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Presta atenção. Tô no Viva Voz. Esse celular que tá na tua orelha, olha pra tela, sabe a parte que tá vermelha?

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0: Eu já vi a sofrência do disco. Eu já vi. Vocês viram também?
1: Pediu!
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2: Eu acho que você tem que mandar aquela mensagem. Mas manda o que tá no seu coração.
3: Porque se fosse eu falaria mais ou menos assim.
4: Ei, boa noite. Antes de te bloquear, eu só vim te dizer que a partir de hoje pode tocar o terror, fazer o que quiser fazer. 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
2: Não, apaga.

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2: Fernando e Sorocaba.

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0: Diga.
1: Vou puxar um modão aqui que eu acho que você conhece. Essa aqui, essa música aqui é do Zezé, da Fátima Leão. A música bonita que eu gravei com meu parceiro também.
0: Manda ver.
1: Sim, ó.

0: aí!
1: Rapaz, que honra.
0: A honra
1: que
0: é
1: honra
0: minha,
1: estar aqui com você.
0: Ei,
1: que honra
0: tchau.
1: Estar aqui com esse pessoal.
0: Bom demais.
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nossa saudação a essa banda. Isso. Olha o que eles prepararam pra gente agora, olha só. Todo mundo com as mãos pra cima, segura.

0: Vocês são quantos mesmo, hein?
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1: Aqui na sua rádio, 2:01.
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0: coração. Valeu!
1: Falar de amor.

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1: Vamos juntos aqui na sua madrugada, agora pontualmente 3 da manhã.
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1: E a gente segue juntos aqui na sua madrugada, agora 4 da manhã.
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2: Felipe Amorim, Luan Pereira.

0: Que clima bom, gente. Obrigado pelo
1: tempo. 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
1: A gente segue juntos, curtindo o finzinho da madrugada. Hora do café, hein? Agora 5:02.
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1: A gente segue juntos aqui no seu rádio. Agora é hora de tomar aquele café gostoso, hein? Agora são 5h31. Bom dia.
2: Bom demais.
3: Vou fazer a boa agora, senhor. Se para cima.
2: Ô, mandar.
3: Essa é pra machucar.

0: Obrigado, gente.
1: Que delícia, gente.
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1: Agora são 6 da manhã e 1 minuto. Bom dia pra você.
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1: Olá, uma excelente manhã, agora 6:31.
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1: Olá, uma excelente manhã para você. Agora são 7 horas e 1 minuto. Bom dia.
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1: Agora são 7:31. Bom dia pra você.
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1: Bom dia, falta 5 para as 8.
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8 horas da manhã no horário de Brasília. As portas dos colégios, ginásios e postos eleitorais acabam de se abrir em cada um dos mais de 5.500 municípios do nosso país. Mais de 150 milhões de brasileiros e brasileiras são chamados hoje a cumprir o mais nobre e transformador dever da cidadania: decidir quem comandará os rumos da nação. Não chegamos até aqui por acaso, nem por concessão. A democracia brasileira, ela custou suor, lágrimas e gerações inteiras de luta. Durante a República Velha, o país conheceu a humilhação do voto de cabresto. O eleitor, obrigado a declarar em voz alta a sua escolha, vigiado pelos capangas dos coronéis, sob ameaça de perder o teto, o emprego ou a própria vida. Mulheres não tinham cidadania plena até 1932. Analfabetos foram excluídos das urnas por quase um século. Conhecemos o silêncio doloroso da ditadura militar, o fechamento do Congresso e a censura à livre manifestação. A conquista do voto direto e secreto não foi uma dádiva, foi arrancada nas ruas pelo movimento das diretas já e consagrada na Constituição Cidadã de 1988 por Ulisses Guimarães. É por isso que o brasileiro, tradicionalmente, sempre vestiu sua melhor roupa para votar. Não é futilidade estética, é reverência a um rito conquistado a duras penas. Reflita bem antes de digitar seus números. O seu voto não tem preço, porque a sua dignidade não se vende. Vender o voto é terceirizar o abandono da saúde, a precarização da escola e o atraso da sua própria família. E, acima de tudo, pratique o respeito. O eleitor que pensa diferente de você não é seu inimigo, é um co-cidadão exercendo o mesmo direito sagrado garantido pela Constituição Federal. Nesse momento, bom dia às minhas amigas, companheiras de todos os dias, ouvintes, aos meus amigos, companheiros, aos melhores ouvintes do mundo, a quem eu já peço licença, como sempre faço, para adentrar no seu lar sagrado. Neste momento, hoje não é no horário do almoço, hoje é logo cedo, para exercermos a democracia. A nossa equipe já está movimentada. E nesse momento, está no ar a Central das Eleições 2026. Estamos conectados com você até o último voto ser apurado e homologado pela Justiça Eleitoral. Junto comigo, eu terei na condução hoje do estúdio Lorena Ramos e Josemar Areda. É uma honra, na verdade, compartilhar esse domingo decisivo nas ruas, acompanhando o termômetro das sessões eleitorais com a nossa equipe, a equipe de externa que já está mobilizada. Nós temos hoje na externa Ayla Stephanie, que vai trazer as primeiras movimentações dos colégios com maior concentração de eleitores. Isaac Santos, monitorando a acessibilidade, fluxo de idosos, os veículos, motoristas que estão conduzindo os eleitores hoje. Larissa Hanna, atenta ao clima de votação, a fiscalização das sessões. Na engrenagem, está ela ali dando os dados, checando todos os dados, as informações, as matérias que chegam e produzindo os conteúdos que iremos levar ao ar. A responsabilidade

0: Cassandra Maia. Para quem já está tomando, já tomou seu café da manhã, né? Já está saindo de casa nesse momento no automóvel, acompanhando a gente. Muito obrigado pela audiência de cada um de vocês. Deixa eu começar já movimentando a nossa equipe. A equipe, né, que já está nas ruas da cidade. Eu vou começar com o bom dia de Larissa Hanna. Larissa Hanna, bom dia, seja bem-vinda, Larissa.
1: Bom dia, Fábio, bom dia a todos os ouvintes da Rádio Sucesso FM. Aqui é Larissa Hanna, estou no Colégio Anísio Honorato Godoy para realizar a cobertura oficial das eleições 2026. Já temos uma bastante movimentação de eleitores por aqui e ao longo dos dias estaremos atualizando todos vocês, ouvintes. 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Direto do Colégio Anísio Honorato Godoy, Larissa Hanna para a Central das Eleições.
0: Obrigado, Larissa. Essa é a Larissa, ela tá lá no Honorato. Agora eu vou trazer agora a Ayla Stephanie. Ayla Stephanie, que tá comigo. Ayla, bom dia, seja bem-vinda, Ayla.
2: Bom dia, Fábio, bom dia, ouvintes da Rádio Sucesso FM. Ayla Stephanie falando, já estou por aqui no Colégio Castro Alves e os eleitores já estão por aqui aguardando para exercer o seu direito ao voto. Logo mais, trago mais informações direto aqui do Colégio Castro Alves para vocês, ouvintes. Então, fiquem ligados aqui na Rádio Sucesso FM. A democracia, o voto e o povo na Sucesso FM. Direto do Colégio Castro Alves, Ayla Stephanie para a Central das Eleições 2026.
0: Tá aí, muito obrigado, essa é Ayla Stephanie conosco, muito obrigado, Ayla, bom trabalho para você, bom trabalho para toda a equipe que está aí nessa movimentação. Já já eu tenho um bom dia, né? Do Isaac Santos. Isaac, eu já tenho a reportagem do Isaac, é isso? É, já já eu tenho a movimentação do Isaac Santos, trazendo as informações para você. 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Também conosco nessa transmissão. Olha, são 8:09, 8:09. Hoje nós teremos também uma parceria que fechamos durante a semana passada com a agência Rádio Web. A Rádio Sucesso é a emissora que tem autorização para retransmitir a cobertura por todo o Brasil, também da Agência de Notícias Rádio Web. E a gente vai trazer todas as informações, já vamos começar dando um giro pelo Brasil, né? Com a agência Rádio Web. Eu vou a equipe também aqui, a nossa equipe se movimentando. Eu já tenho Isaac. Isaac esteve conversando já hoje pela manhã, né? Com Leonardo, responsável por justificar votos no Colégio Castro Alves. A reportagem é sua, Isaac Santos. Vem pra roda, manda pro ar, Isaac, ao vivo, porque você já sabe, a democracia, o voto e o povo é na Sucesso FM. Direto, Isaac, manda pro ar.
3: Olá, Fábio. Olha, eu estou aqui agora no Colégio Castro Alves. Eu vou conversar com o Leonardo. Ele que é responsável pelas justificativas, os votos que serão justificados aqui no Colégio Castro Alves. Ele que é responsável por fazer esse processo. É, Leonardo, a gente conversando aqui, você me passou que aqui no Castro Alves vai ser um pouco diferente dos outros colégios eleitorais. Conta aí para os ouvintes da Sucesso FM qual é a diferença e como eles farão para chegar aqui no Castro Alves e justificar o seu voto.
4: Pronto, bom dia. Vamos lá. É muito prazer falar com vocês, ouvintes da Sucesso. Como é que vai funcionar? Esse é um projeto experimental executado em 7 escolas da zona 071, que é a zona de Bom Jesus da Lapa. Como é que vai ser? É, na escola Castro Alves em si, dentro do município de Serra do Ramalho, vai acontecer da seguinte forma. A justificativa acontecerão em uma sala específica. Estamos na primeira sala aqui, está identificada, que é a mesa de justificativa. E aí você não vai necessitar pegar a fila normal para votação, aquela fila enorme, grandona, você não vai precisar pegar. Simplesmente vai ter uma sala específica para te atender e justificar o seu voto. Mas vamos lá, quem é que pode justificar o voto? Somente pessoas de outro município. Se a pessoa morar na Fechadinha, um exemplo, no Genipapo, mesmo que esteja bem longe, se o título for de lá e morar aqui na 9, mesmo que seja bem longe, não pode justificar o seu voto dentro do próprio município. Se a pessoa tiver o seu título em Bom Jesus da Lapa, aí pode justificar aqui. A não ser...
0: Perdi o áudio do queridíssimo. Traz aí a matéria completa. É o Leonardo trazendo os detalhes, né? Trazendo os detalhes aqui pra gente. Perdi o áudio, daqui a pouco a gente restabelece o áudio aí, portanto, né, com...
4: O voto, somente pessoas de outro município. Se a pessoa morar na Fechadinha, um exemplo, no Genipapo, mesmo que esteja bem longe, se o título for de lá e morar aqui na 9, mesmo que seja bem longe, não pode justificar o seu voto dentro do próprio município. Se a pessoa tiver o seu título em Bom Jesus da Lapa, aí pode justificar aqui. A não ser, tem que justificar, tem que votar e aí justificar, não pode.
3: Tá, esse aqui é o Leonardo, ele que é responsável hoje pela justificativa dos votos aqui no Colégio Castro Alves. Como ele acabou de explicar aí, teve algumas mudanças, e ele vai passar mais um pouquinho pra gente.
4: E lembrando, você consegue votar sem o título de eleitor, só com documento com foto e CPF. Mas para fazer a sua justificativa, é obrigatório a apresentação do documento com foto e o título de eleitor. Não justifica voto sem o título de eleitor. Vota sem o título, só com CPF, mas não faz a justificativa.
3: Aí, eu sou Isaac Santos, repórter da Sucesso FM, diretamente aqui do Colégio Castro Alves. A democracia, o voto, o povo na Sucesso FM.
0: Aí, para a Central das Eleições, um abraço, muito obrigado, Isaac, trazendo aí, portanto, Leonardo, muito obrigado, Leonardo, aí, pelas informações. Eu vou começar dando um giro aqui dos maiores colégios eleitorais, né, do Brasil. E a Bahia já lança aí, quem está no YouTube, você no YouTube também pode acompanhar a transmissão da Sucesso FM. A Sucesso FM, ela está ao vivo em 95,5 Estamos ao vivo também em todas as plataformas, e também ao vivo no YouTube. Vamos trazer aqui, Cássio Maia, os maiores colégios eleitorais do Brasil e o número de eleitores, né? Nós temos São Paulo, né? São Paulo é o primeiro, colégio, maior colégio eleitoral do Brasil, com 34.122.892 eleitores aptos a votar, né? São Paulo está na primeira colocação. A segunda colocação está Minas Gerais. Minas Gerais é o segundo maior colégio eleitoral, com 16.372.372 eleitores aptos a votar. O Rio de Janeiro é o terceiro maior colégio eleitoral. O Rio de Janeiro com 12.857.648 eleitores aptos a votar. O quarto maior colégio eleitoral é a Bahia, né? A Bahia é o quarto maior colégio eleitoral do país, com 11.312.752 eleitores aptos a votar. Portanto, a Bahia, né, é o quarto maior colégio eleitoral do país. O quinto maior colégio eleitoral é o Paraná. O Paraná é o quinto maior colégio eleitoral, com 8.613.657 eleitores aptos a votar nas eleições 2026. Em sexto está o Rio Grande do Sul, com 8.522.545 eleitores aptos a votar. O Pernambuco é o sétimo maior colégio eleitoral do país, com 7.223.450 eleitores aptos a votar. Em oitavo está o Ceará, com 6.996.545 eleitores aptos a votar. Em nono está o Paraná, com 6.262.397 eleitores aptos a votar. Em décimo está Santa Catarina, com 5.734.651 eleitores aptos a votar. 11º, o Maranhão, com 5.183.115 eleitores aptos a votar hoje. Em 12º está o Goiás, com 5.080.590 eleitores aptos a votar. Em 13º, a Paraíba, com 3.248.531 eleitores aptos a votar. Então, portanto, esses aí são os 13 maiores colégios eleitorais, né, que estão aí hoje, logicamente, com os demais, né, com os eleitores já indo às urnas para exercer a democracia. Nós vamos trazer agora, portanto, os 10 maiores da Bahia, né? Os 10 maiores colégios da Bahia. Os 10 maiores colégios da Bahia, nós temos em primeiro Salvador, com 1.955.479 eleitores aptos a votar hoje. Salvador tem 5.212 sessões eleitorais. Então, Salvador está no ranking, é a primeira cidade da Bahia, né, que está aí no ranking do colégio eleitoral, dos maiores. Em segundo está Feira de Santana, com 435.631 eleitores. Segundo, Feira de Santana, com 435.631 eleitores, com 1.276 sessões. Em terceiro vem Vitória da Conquista. Vitória da Conquista é a terceira colocada, o terceiro maior colégio eleitoral da Bahia, com 265.595 eleitores. 265.595 1.595 eleitores aptos a votar hoje. Em quarto está Camaçari, com 210.762 eleitores. 210.762 eleitores. Em quinto, Juazeiro da Bahia, com 165.666 eleitores. Em sexto, Lauro de Freitas, com 163.871 eleitores. Em sétimo, Itabuna, com 141.524 eleitores. Em oitavo, Ilhéus com 130.310 eleitores. Em nono está Jequié, com 119.040 eleitores. E em décimo, Porto Seguro, com 116.587 eleitores. Portanto, aí, os maiores, 10 maiores colégios eleitorais aqui da Bahia. Nós vamos trazer agora os veículos, né, que já saíram hoje pela manhã. Inclusive, já tem veículo já retornando, né? Retorna em 10 minutos o veículo 9 lá do povoado do Genipapo, né, que sai do povoado do Genipapo, né, vai para o povoado Batata, povoado CSB, com a parada em Bom Jesus da Lapa. Né, vamos trazer aqui para os ouvintes que estão sintonizados com a gente em relação aos ônibus, né? Os ônibus em destaque agora. São vários ônibus, vários veículos, né? O roteiro dos veículos hoje, né, que estão desde as 7 horas da manhã, né, trabalhando. Pessoal, eu quero agradecer aí a audiência, aos motoristas Lidevaldo Junqueira, né, que está no ônibus, no carro número 1, no ônibus número 2, João Oliveira da Silva. Né, o ônibus 3, o motorista Carlos Jovino da Silva Santos. O ônibus 4, Lindomar José Oliveira dos Reis. O ônibus 5, João Batista Rodrigues Martins. O Marco Polo ônibus aí tá o Sidney da Silva Ferreira. Né, também o Wilson, motorista, o ônibus 7, Wilson da Silva Rodrigues. Na Sprinter tá Adonias Ferreira dos Santos. No veículo 9 tá Vandervaldo Dourado Ribeiro. Na Sprinter, também outra Sprinter, Jeová Eugênio Cruz. No micro-ônibus, Adilson da Silva Rodrigues, é o veículo número 11. E o veículo 12 está com o Ivanel de Oliveira Nunes, pessoal que está trabalhando, conduzindo aí, portanto, os passageiros, os eleitores hoje autorizados pelo TRE. Os carros já saíram às 7 horas da manhã, saíram tanto de Bom Jesus da Lapa quanto aqui da Agrovila 9. Eles retornam para Agrovila 9 às 10 horas da manhã, viu? Às 10 horas da manhã, todos os ônibus que saíram daqui, eles retornam direto para Agrovila 9. Então a gente chama a atenção aí do pessoal que pegou o ônibus aí, né, que foi para esses locais do caso. Saiu daqui da 9, né? Foi pra votação. Tem um carro já retornando pra 9 daqui a pouco, às 10 horas da manhã. E o que saiu de Bom Jesus da Lapa, o veículo número 9 que saiu de Bom Jesus da Lapa, ele já está retornando daqui a pouco, daqui a 7 minutos, ele retorna para Bom Jesus da Lapa. Ele que saiu de Lapa, fez aí CSB, Batata e parou no Genipapo. Agora ele sai do Genipapo, daqui a pouco às 8:30, ele sai do Genipapo e segue para o povoado de Batata e também para CSB e para em Bom Jesus da Lapa. São 8:23, 8:23, vamos dar um giro pelo Brasil e o giro pelo Brasil é com a agência Rádio Web. Vamos saber já a movimentação, inclusive pelo Brasil, para saber como é que está, né? Pelo Brasil, todas as informações. E você acompanha os detalhes aqui pela sua Sucesso FM. Porque você já sabe, tá na Sucesso, tá na boa.
5: Aptos a votar. Dentro desse cenário, são três candidatos ao governo do estado gaúcho que tem uma chance
0: maior. Vamos aguardar aí vir com um sinal mais pujante, mais forte lá da agência Rádio Web, para que a gente possa movimentar. Vamos fazer o seguinte, vamos dar uma parada, vamos ao show do intervalo e eu volto já já trazendo muito mais, porque você já sabe. 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E o WhatsApp já está liberado para os ouvintes, hein? Você já pode mandar aí a sua mensagem de voz e de texto para o 3620-1680. Você que está nas cidades vizinhas, como é que está a movimentação aí na sua cidade, que está em outro estado? Conta pra gente, manda aí um seu áudio, só não pode citar nome de candidatos ou fazer pedido de voto. Mas pode expressar onde você acompanha a transmissão da Sucesso FM neste momento.
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0: 8:26 na Bahia.

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1: Confira a hora, 8:27.
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0: Olha, são 8:34, 8:34 na Bahia, 8:34, já já a movimentação com toda a equipe da Sucesso FM, todos os repórteres já em movimentação neste momento dentro de Serra do Ramalho. Lembrando que nós teremos hoje a apuração a partir das 17 horas, onde toda a equipe, né, vai trazer aí, portanto, todos os detalhes, né? Todos os detalhes, né, nesse momento. A gente já faz a primeira movimentação. Nós vamos até Brasília ou nós vamos até aqui a equipe? Vamos até a equipe? Vamos à movimentação da equipe. A equipe que está trazendo nesse momento, eu vou chamar quem, hein? Vou começar com Larissa. Vou chamar Larissa. Larissa ou quem? Né? Chama Larissa. Já, já. Então, antes de chamar Larissa, eu quero saber o seguinte. Como é que está hoje a movimentação do setor de águas do município? Né? Hoje está em regime especial para não faltar água. Akira, seja bem-vindo à Central das Eleições. Bom dia, Akira. Manda pro ar.
1: Bom dia, Fábio. Bom dia, ouvintes da Rádio Sucesso. A concessionária Água Serra do Ramalho informa que nesse domingo de eleição nossas equipes estão de plantão e o sistema de abastecimento está operando normalmente. Durante toda a última noite, o sistema funcionou de forma contínua, mantendo o abastecimento das agrovilas. Nenhuma ocorrência que possa ser registrada nesse momento aqui. Caso seja identificado alguma falta de água ou outra ocorrência em sua residência, você pode entrar em contato com nossa equipe pelo atendimento do plantão WhatsApp 991420597. Nossa equipe estará disponível para receber a solicitação e prestar atendimento necessário, né? Desejamos a todos uma ótima votação.
0: Tá aí, muito obrigado, Akira, né, trazendo aí as informações. Portanto, segundo Akira colocou, tá tudo funcionando normalmente, normalmente. Eu vou chamar agora sim, Larissa. Larissa, manda pro ar. Larissa está aonde nesse momento, hein? A Larissa está ouvindo o pessoal pelas ruas, né? Nós temos o quê? É reportagem 1 ou 2 aí, ô produção? A 1? Manda pro ar, vai. É a Larissa Stephanie? É a Larissa não, a Ayla Stephanie, Larissa Hanna, né? Larissa Hanna, manda pro ar, Larissa, direto.
2: Olá, Fábio, eu estou aqui com o Jean Dourado, ele que é delegado e está agora no momento para realizar a sua votação aqui no Colégio Anísio Honorato Godoy. Conta pra gente, Jean, qual é a importância do voto hoje nessa eleição 2026 para o nosso município?
3: Bom dia, Larissa. Bom dia, Fábio. Bom dia. Sucesso. Bem, Fábio, hoje é um momento que marca o maior movimento da democracia brasileira, né? Hoje nós estamos votando aqui para 6 candidatos, né? Desde o presidente até o deputado estadual. E assim, para todos nós, eleitores, cidadãos e cidadãs do Brasil, é um momento oportuno da gente escolher aquele candidato que realmente nos representa, que vai representar a saúde, que vai representar a educação, a infraestrutura, a segurança, ao emprego e a renda do nosso município. Então, assim, é um momento marcante de democracia, onde todos exercem com força, né, o seu desejo de mudança ou de continuação daquilo que ele espera para o nosso município, nosso Brasil, nosso estado também, né? Que a eleição federal, estadual, e também interfere bastante no nosso município.
2: Muito obrigada, Jean. A democracia, o voto e o povo. Na Sucesso FM, direto do Colégio Anísio Honorato Godoy, Larissa Hanna para a Central das Eleições.
0: Ok, obrigado, Larissa. Esse aí foi o Jean Dourado, né? Jean Dourado, portanto, concedendo aí entrevista aí e falando, inclusive, sobre a responsabilidade do eleitor hoje exercer a democracia. Olha, evite deixar crianças e idosos esperando muito tempo no sol, viu? Use a fila preferencial quando tiver direito. Então, atenção, serviço ao eleitor que está sintonizado com a gente. Vamos trazer agora, ô Mai, as 20 maiores cidades do Brasil em termos de votação de eleitores, né? Nós vamos trazer aí, portanto, as 20 maiores cidades. Bota na tela, ô produção. Isso, para o pessoal que está acompanhando em casa nesse momento através do rádio, acompanhando também nas redes sociais e acompanhando também no YouTube. Os 20 maiores colégios eleitorais do Brasil, cidades agora, né? Eu trouxe os estados, agora as cidades. Em primeiro está São Paulo. São Paulo com 9.145.124 eleitores. Em segundo, Rio de Janeiro. Rio de Janeiro com 4.952.612. Em terceiro está Brasília, Distrito Federal, com 2.258.320 eleitores. Em quarto está Belo Horizonte, Minas Gerais, com 1.966.966 eleitores. A quinta maior cidade, né, com número de eleitores, está Salvador, Bahia, com 1.955.479 eleitores. Em sexto, Fortaleza, no Ceará, com 1.795.713 eleitores. Em sétimo está Manaus, com 1.477.265 eleitores. Em oitavo está Curitiba, no Paraná, com 1.415.148 eleitores. Em nono está Recife, no Pernambuco, com 1.230.407 eleitores aptos a votar hoje. Em décimo está Porto Alegre, no Rio Grande do Sul, com 1.064.200 eleitores. 11º está Belém, do Pará, com 1.048.781 eleitores. 12º está Goiânia, com 1.019.261 eleitores. 13º, Guarulhos, em São Paulo, com 948.908 eleitores. 14º, Campinas, São Paulo, com 873.613 eleitores. Em 15º, São Luís, no Maranhão, com 761.443 eleitores. 16º, São Gonçalo, do Rio de Janeiro, com 653.184 eleitores. 17º, Maceió, Alagoas, com 646.463 eleitores. Em 18º, Campo Grande, né, com 641.185 eleitores. 19º, Duque de Caxias, no Rio de Janeiro, com 634.694 eleitores. E 20º, São Bernardo do Campo, né, com 626.647 eleitores. Tá aí os 20 maiores colégios eleitorais do Brasil, das cidades, né? Segundo o TSE, todas essas fontes que nós trazemos aqui para você é do TSE, viu? Todas as informações em tempo real é do TSE. A Bahia tem 417 municípios e aí agora eu vou trazer aqui os colégios eleitorais. Deixa eu trazer aqui. Serra do Ramalho é 84ª cidade, né, do número 80, tá na posição 84 do estado da Bahia, né? Serra do Ramalho tá na posição 84 no estado da Bahia. Serra do Ramalho, que tem 103 sessões eleitorais, 26.065 eleitores aptos a votar, né? 26.065 eleitores aptos a votar, portanto, é a cidade de Serra do Ramalho, aonde nós temos aí a emissora, a Rádio Sucesso FM. Você sabia que a primeira eleição direta para presidente depois da ditadura foi em 1989? Pois é, a primeira eleição direta para presidente depois da ditadura foi em 1989. São 8 horas 44 minutos e o veículo 9 já retornando para Bom Jesus da Lapa, né? O veículo 09, né? Que saiu do povoado, saindo do povoado de Genipapo, aí passa pelo povoado da Batata, povoado CSB, com parada em Bom Jesus da Lapa. E os ônibus que saíram às 7 horas da manhã estão todos em rotas, né? Das 10 horas eles retornam aqui para o Colégio Castro Alves, na Agrovila 9. Vamos a mais reportagens, deixa eu chamar a equipe que está na movimentação, Isaac Santos, manda pro ar, Isaac, direto.
4: Eu estou aqui agora com o Mário Filardi, ele que vota aqui no Colégio de Tempo Integral, o professor Fábio dos Santos Barbosa, vem votar, né? É isso, Mário?
5: Bom dia, ouvintes da Rádio Sucesso, bom dia, Isaac, eu voto aqui na Baixada. E vim contribuir com meu papel de cidadão.
4: É você que nessas eleições fez aí a frente na campanha. A gente não pode pedir voto hoje, mas você pode falar sobre a sua expectativa, sobre os seus candidatos a deputado. Como é que tá a expectativa pessoal sua para as eleições de hoje?
5: Isaac, são as melhores possíveis, né? Hoje é o dia mais democrático da democracia. Hoje é quando nós escolhemos os nossos futuros, né? Deputados estaduais, federais, senadores, governador e presidente. Então, que seja feito à vontade, né, do povo, e a democracia que prevalece.
4: Então, desejo para você uma boa votação e que ocorra tudo de bom aí nas eleições, que você possa sair com a sua expectativa e acontecer o que você espera, tá bom?
5: Muito obrigado, Isaac. Muito obrigado, ouvintes da Rádio Sucesso. Um bom dia e um dia muito democrático e em paz para todos nós. Muito obrigado.
4: Esse aí foi o Mário Filardi, conversando comigo aqui diretamente para a Central das Eleições da Sucesso FM. A democracia, o voto, o povo na Sucesso FM.
0: Ok, obrigado, Isaac. Portanto, ouvindo aí Mário Filardi nessa movimentação. Como eu já disse, Serra do Ramalho tem 26.065 eleitores aptos a votar. Bom Jesus da Lapa tem 48.942 eleitores aptos a votar no dia de hoje. Carinhanha tem 22.328 eleitores aptos a votar, portanto, no dia de hoje. E a gente vai trazendo cada detalhe. Eu vou até onde agora, hein? Ah, vou trazer aqui as sessões, né, de Serra do Ramalho. São 103 sessões, 90 com urna e mais 13 agregadas, né? 13 agregadas, tornando aí 26.065 eleitores aptos a votar, como eu já disse. No povoado da Boa Vista, na Escola Municipal São Sebastião, a sessão 83. Lá no povoado da Boa Vista, lá tem 274 eleitores aptos a votar. No mesmo local, na Escola Municipal São Sebastião, tem as sessões 83, 140 e 178. Tem três sessões lá no povoado da Boa Vista, com 274 eleitores aptos a votar. Então, portanto, três sessões, a 83, a 140 e a 178. Na Agrovila 1, nós temos aí, portanto, as sessões 84, 85, 86 e 87 e a 179, né? Nós temos aí várias sessões lá na Agrovila 1. Então, portanto, 84, 85, 86, 87, 179. Na Agrovila 2. Nós temos as sessões 88, 89, 90, 180, 285, 308 e 342. Agora nós vamos dar um giro, da central da agência Rádio Web, direto de Brasília, saber como é que está a movimentação pelo Brasil.
6: Legislativa. Ele é calculado dividindo o total de votos válidos pelo número de vagas disponíveis naquela eleição. Por exemplo, se um estado tem 10 vagas para deputado federal e foram dados 100 mil votos válidos, o quociente eleitoral é de 10 mil votos. Cada partido precisa de pelo menos 10 mil votos para eleger um deputado. Se o partido tiver 25 mil votos, elege 2 deputados e assim por diante. Mas se o candidato recebeu 9 mil votos individualmente, mas o partido dele não atingiu o quociente, ele não é eleito.
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11: São 8:50, nossa cobertura da agência Rádio Web para todo o Brasil, mandando aqui aquele abraço para Rádio Brutos, ouvintes da Rádio Brutos, 104,9 FM em Boquira, na Bahia, e todas as demais rádios parceiras. Aqui é a Rádio Pinhal da Serra, em Pinhal da Serra, no Rio Grande do Sul também, os ouvintes acompanhando a cobertura da agência Rádio Web, e vocês aí, rádio emissores, continue mandando os recados aqui, que a gente também vai mandando recado para os ouvintes. Norberto Notari.
12: É a Rádio Rosário também, a Rádio Rosário FM de Corintina, na Bahia, mandando aqui um abraço para eles que estão acompanhando a gente também, também está acompanhando a transmissão, né? Pessoal de Corintina, na Bahia, então, um abraço para vocês. Cristian Costa.
13: Fala, Norberto, o que que tu manda? Posso vir com as pesquisas do Centro-Oeste?
12: Sim, deixa eu só trazer Goiás antes, sem medo.
13: Claro, Mato Grosso, claro.
12: Mato Sul, pode ser?
13: Tu que manda.
12: Então vamos lá. A última PesquisaCast de Goiás trouxe já votos válidos, tá? Daniel Vilela, do MDB, com 57% das intenções de voto. Wilder Moraes, do PL, com 20%. Marconi Perillo, do PSDB, olha só, com 18%. Terceiro lugar, Marconi Perillo. O Luiz Carlos Bueno tem 5%, ele é do PT, e o Danilo Pinheiro, Evangelista da Silva, do PCO, e a Luciana Morim, da UP, não pontuaram, né? Você vê que, então, a expectativa aqui, segundo a Cast, é de vitória do governador Daniel Vilela, com quase 60% dos votos, Cristian Costa.
13: Pois é, no Mato Grosso, Norberto, Otaviano Pivetta, do Republicanos, aparece com 54% das intenções de voto. Já o Wellington Fagundes, do PL, 28%. Aí vem a doutora Natasha, do PSD, com 13%. Segundo a pesquisa, né, da Quest, que foi divulgada ontem, a Lei Norberto, também indica a vitória do Otaviano Pivetta, do Republicanos, já no primeiro turno. Agora vamos falar um pouquinho do Mato Grosso do Sul. Lá também, pesquisa que saiu ontem da Quest, né, já foi divulgada. Eduardo Riedel, do PP, do Partido Progressista, aparece com 67%. Em segundo lugar, o Fábio Tradi, do PT, com 23% também, percentual de votos válidos. Segundo a pesquisa, também indicando a eleição no primeiro turno de Eduardo Riedel, do Partido Progressista Alain Norberto.
12: Você vê que muitos estados, segundo as pesquisas, com chances de acabar hoje, né? É primeiro turno. E no Distrito Federal, né, Alan? O Distrito Federal também tem aí uma chance de terminar no primeiro turno também, né?
11: Pois é, a pesquisa Datafolha divulgada ontem traz a atual governadora Celina Leão, que até era vice do Ibanez Rocha, até a desincompatibilização dele, com 55% dos votos válidos. Leandro Graz, do PT, com 27%, e Paula Belmonte, a terceira colocada, com 10% das intenções de voto. No Senado, é que a disputa está um pouco mais acirrada, também pela Datafolha. A ex-primeira-dama Michele Bolsonaro teria aí 30% de votos, na pesquisa 30%. Bia Kicis, que é deputada federal também pelo PL, por enquanto a pesquisa aponta a dobradinha do PL para o Senado. Bia Kicis tem 24%. Leila do Vôlei, quem é que não lembra da Leila do Vôlei, né? Campeã mundial. A Leila tem 21% e a Érica Cocai, que atualmente é deputada federal pelo PT, tem 18% das intenções de voto.
12: E agora nós vamos para o Pará. Gilmar Prete está aqui com a gente. E aí, Gilmar, bom dia, tudo bem?
14: Olá, bom dia a todos que acompanham a programação. Bom dia ao Alan, bom dia ao Christian, ao Norberto Notari, a todos que acompanham aqui a programação ao vivo, especial das eleições 2026. Pois é, né? Aqui no Pará, mais de 6 milhões de eleitores estão aptos a votar neste domingo. Lembrando que o TRE, né, o Tribunal Regional Eleitoral, usou barcos, aviões e helicópteros para distribuição das urnas. Afinal, são locais de difícil acesso pelo interior do estado, esse estado gigantesco que é o estado do Pará. São 22 mil sessões eleitorais e 144 municípios, né, ao todo. A estrutura inclui levar urnas a locais de votação em diferentes áreas, né, com diferentes características, além das sessões em áreas urbanas. São ao todo 58 em aldeias indígenas, 95 em quilombos, 944 em localidades ribeirinhas, tem muitas ilhas aqui em volta, principalmente da capital paraense, Belém, e 2.480 em áreas rurais. O TRE também usará satélites de baixa órbita na transmissão de dados em locais com infraestrutura de comunicação limitada. Só em Belém, a capital, no caso, concentra 16,72% dos eleitores paraenses. A votação começou agora há pouco, né, às 8 horas da manhã no horário de Brasília e, por enquanto, bem tranquila no centro de Belém. Bom, voltamos a qualquer momento com mais informações durante a programação. Volto com você, Alan, Christian e Norberto.
11: Obrigado, Gilmar Prete, Christian Costa também, as eleições no Norte. Também alguns estados bem acirrada, né, Christian e Norberto?
13: Verdade, né, Lai? Como o Norberto falou ali, muitos. O que eu tenho notado assim é que sempre é dois candidatos que acabam despontando, né? E aí acaba desidratando já no primeiro turno os outros candidatos. Então, uma transferência de votos que a gente se acostumou a ver no segundo turno já no primeiro, né, Norberto?
11: A entrevista já está pronta.
12: Porque, na verdade, muitos estados lançaram poucos candidatos, né? E aí focou em dois candidatos que se destacaram nessas eleições estaduais, principalmente nas estaduais. Agora, 8 horas e 57 minutos, a gente vai para o intervalo e volta já.
0: E a gente volta, né, aqui para a Serra do Ramalho, portanto, em rede aí, a nossa parceira, a Agência de Notícias Rádio Web, Agência Rádio Web, direto de Brasília. Daí a gente vai trazendo todas as informações para você. Vamos trazer aqui, para os ouvintes que estão sintonizados com a gente, nós temos a cidade de Serra do Ramalho, temperatura neste momento em Serra do Ramalho. Temperatura tá agradável, né? Não tá tão quente como os demais dias, né? Demais dias. Por falar nisso, nesse momento, segundo os termômetros, segundo o IMET, tá 29 graus em Serra do Ramalho. 29 graus, meio que nublado, né? Caiu aí uma garoa durante a noite em diversos pontos, e aí, portanto, o tempo ficou meio que nublado, né? Faltam 8 horas, 1 minuto para o fechamento das urnas, né? Fechamento das urnas e aí começa a apuração. É, para você que está sintonizado, eu vou até aonde agora? Ayla Stephanie. Ayla Stephanie conversou com Januário. Coordenador, manda pro Ayla direto.
15: Fábio, estou aqui agora com Januário, que é coordenador. E bom dia, Januário, como você está?
16: Bom dia, Ayla. Bom dia, Serra do Ramalho. Bom dia, Sucesso FM. É um prazer mais uma vez estar falando com vocês nesse dia tão importante, né? Para o nosso município, para a nossa Bahia e para o nosso país.
15: Com certeza. Januário,

0: identificar qual a sessão, mas nós estamos com a lista, né, volante, né, fazendo esse trabalho de orientação e encaminhando cada um para a sua sessão devida.
1: Certo. E qual mensagem você deixa de orientação para os eleitores que ainda vão passar por aqui e que estão chegando também?
0: A mensagem é que venha com tranquilidade, tenha muita calma quando você entrar na sua sessão para votar. Fiquem à vontade, não precisa pressa, que você tem um tempo estimado para você realizar seu voto e vote com segurança, né?
1: Certinho, Eduardo, muito obrigada pela informação e bom trabalho.
0: Eu que agradeço a vocês.
1: A democracia, o voto e o povo na Sucesso FM. Direto do Colégio Castro Alves, Ali Stephanie. Para a Central das Eleições 2026.
2: Ok, obrigado, Ayla. Ayla Stephanie, portanto, entrevistando aí Januário, né? O Januário Gomes, né? Que esteve aí participando com a gente. Olha, quem está acompanhando nesse momento, eu quero abraçar os melhores ouvintes do mundo. Você já pode mandar sua mensagem de voz, de texto para o 3620-1680. Chegou do ouvinte aqui, bom dia, Fábio. Bom dia a toda a equipe. Rapaz, não sei o que está acontecendo. Ontem na Agrovila, 14, à noite não tinha água. Só chegou hoje, porque eu saí 5 horas da manhã e não olhei, né? O ouvinte mandando aqui, portanto, a mensagem aqui direto no WhatsApp da Sucesso FM. Muito obrigado. Foi o Tony, né, que enviou aí pra gente. Muito obrigado. Olha, para você que está nos ouvindo, eu vou até aonde agora? Josemar Eda, o Josemar, ele começou a movimentação lá do pé da serra, né? Lá do pé da serra, eu vou chamar o Josemar. Né? Já eu trago o Josemar Areda para saber a movimentação do Josemar Areda. Já tem o Josemar, então manda pro ar direto, Josemar Areda, bom dia!
3: Bom dia, Fábio Silva, bom dia também a Larissa Hanna, o Isaac Santos e também a Ayla, Cassandra Maia e todos os ouvintes da Rádio Sucesso FM, estou aqui no Taquari. A urna aqui, Fábio, ela abriu aqui às 8 horas, né? O que é o normal. A votação, o primeiro voto aí saiu às 8h04, a pessoa entrou para votar. E aqui a movimentação começou a aumentar. Não está uma movimentação tão grande como eleições municipais, mas está uma movimentação já bem grande aqui. Ao meu lado está o Jair, ele que é morador aqui da comunidade, vai votar aqui. Vai falar conosco como é que está aí a expectativa para a eleição. Bom dia.
4: Bom dia. E aí, compadre? Não, tá beleza aqui para nós, tá gostoso demais. Nós vamos botar para frente, né? Para render. Nós não sabemos quem é que é vai ser o dono, né?
3: Mas veio votar.
4: Vim votar sim. Já eu morava aqui, mas hoje eu moro na Agrovilha 11, mas nós não esquecemos dos amigos, não.
3: Vem para sempre plantar aqui na votação, aqui na comunidade.
4: Toda a vida. Eu não transferi meu título, não, porque eu gosto daqui, tem que vir aqui, votar aqui.
3: Certo. Qual é o conselho que você deixa para quem tá em casa e tá pensando em vir votar hoje? Não vou votar, não.
4: Mas aí é muita gente que faz isso, acha que não é vantagem, mas é vantagem pra gente, porque esse negócio de justificar título hoje fica difícil demais. Tem hora que dá certo, e às vezes ele tá esperando o segundo turno e ninguém sabe quem vai levar da primeira etapa, né?
3: Tá certo, muito obrigado, seu Jair. Aqui, José Manareda, para a Rádio Sucesso FM. 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
2: Tá aí, José Mareda. José Mar, que tá na responsabilidade lá do pé da serra, né? Vim seguindo, inclusive, né? Com toda a equipe, trazendo todas as informações, né? Nas agrovilas, até chegar aqui na Agrovila 9. A Bahia tem aí, portanto, os candidatos que disputam, portanto, os votos, né? Uhum. Disputam, portanto, os votos aqui. No governo da Bahia, nós temos os candidatos Jerônimo Rodrigues, Ariel Capistrano, Maria Bona, ACM Neto, Ronaldo Mansur e Haroldo Félix. Né, estão concorrendo hoje, aos votos da população. Vamos trazer o que agora, ô produção? Nós vamos, nesse momento, daqui a pouco, trazer os detalhes, a movimentação pelo Brasil e o que chama a atenção para os ouvintes que estão nos acompanhando aí, é que muitas pessoas estão indo às urnas, né? Inclusive,

0: se falava aí em diminuição, que as pessoas hoje não iriam, né? Pelo contrário, as pessoas estão indo às urnas e, logicamente, que exercendo o seu papel na democracia brasileira. São 9h05, nós vamos ao show do intervalo e eu volto já já. 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
2: Acertando o seu relógio, 9h05, bom dia.
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0: Olha, são 9:13 na Bahia, 9:13. Quem está acompanhando a gente nesse momento, né, eu quero abraçar carinhosamente os ouvintes que estão mandando mensagens. Pode mandar para o WhatsApp da Sucesso Direto, para o 3620-1680. A você que está em casa se preparando para ir votar ainda, ou você que já voltou, né? E já retornando aí, né, para casa e ouvindo a Rádio Sucesso. Por falar nisso, deixa eu trazer aqui que a equipe registrou, né? Registrou a abertura dos portões, né? Registrou a abertura dos portões no Castro Alves, né? Vamos conferir a abertura dos portões, mas muita gente, né? Lá na abertura dos portões, né? Inclusive, me chamou a atenção a quantidade de pessoas, né, que estava na abertura dos portões lá do Castro Alves, né? Lá do Castro Alves. E, logicamente, a Rádio Sucesso estava com a equipe, né? Com a equipe registrando esse momento aí da abertura dos portões no Colégio Castro Alves. Deixa eu chamar Josemar Areda. Josemar Areda está com quem nesse momento? Josemar, manda pro ar, Josemar.
1: Estou aqui também na Agrovilha 13, eu estou com o Sionaldo, ele que é um líder comunitário, uma das lideranças políticas aqui da região, vai falar conosco aqui sobre esse dia importante da democracia brasileira, a votação, né, Sionaldo? Então a gente pode ver aqui que a Agrovilha 13 está lotada, o pessoal veio bem cedo, né? Bom dia.
2: Bom dia, Josimar. Bom dia, ouvintes da Sucesso. É isso, Josimar. Está aqui o pessoal com muita vontade, né? A gente que veio cedo pensando em pegar um espaço mais favorável, mas lotou logo agora pela manhã. A votação tranquila, um pouco lenta ainda por motivo de ser muitos votos, né? Mas esperamos que durante o dia possa atender a todos os eleitores da melhor forma possível.
1: Senador, uma coisa que a gente pode notar aqui é a organização, né? Bem organizado, o pessoal tranquilo, todo mundo sentado, sem barulho, todo mundo ali conversando na tranquilidade, né? É um clima pacífico.
2: Isso. A gente só tem a agradecer a Deus, né? E a colaboração da comunidade, de todos os organizadores e principalmente os eleitores que estão colaborando para que tudo aconteça dentro da expectativa.
1: Senador Naldo, muito obrigado pelas informações, muito obrigado também pelo senhor estar passando essas informações pra gente aqui, viu?
2: Eu que agradeço, um forte abraço, bom trabalho para vocês e um bom dia.
1: Tá certo, aqui José Marareda, a democracia, o povo e o voto na Rádio Sucesso FM.
0: Daí, José Marareda, portanto, lá na Agrovila 13, né? Ouvindo aí o Naldo lá na Agrovila 13, abraçar a todos aí, né? Que estão sintonizados com a gente. Vamos trazer agora um pouco de cada, né, postulante ao estado da Bahia. Nós temos aí disputando, nós temos Haroldo Félix do AMP, nós temos Ronaldo Mansur, né, do PSOL, temos Ariel Capistrano do DC, nós temos Maria Bona, né, do PCO, nós temos ACM Neto do União e nós temos Jerônimo Rodrigues do PT. O Estevão foi indeferido, né? Tava a disputa ali, porque tinham dois, na verdade. Tinha o Estevão e tinha o Ariel Capistrano do mesmo partido, né? E aí o Estevão foi indeferido. Então vamos começar, né, por Haroldo Félix, que é do AMP, né? Quem está no YouTube vai acompanhar também. Vamos trazer a ficha completa, né, do Haroldo Félix. Haroldo Félix, ele é do AMP, a ficha do candidato Haroldo Félix. Vamos trazer aqui. Haroldo Félix tem 43 anos, é professor de ensino superior, natural de João Pessoa, na Paraíba, casado, escolaridade superior completo, disputa o cargo de governador pelo partido AMP, número 80, na coligação AMP, tendo Marília do EMLB, né, como vice. Na trajetória eleitoral em 2022, né? 2022, concorreu ao governador de Sergipe, mas não foi eleito, né? Segundo a prestação de contas entregues ao TSE, né? A campanha declarou receita de R$ 20.513, sendo R$ 17.690 vindos do partido, e despesas de campanha contratadas, né, segundo o que foi declarado ao TSE, R$ 460. Bens declarados à Justiça Eleitoral, R$ 857.485, portanto, é os bens declarados aí do candidato ao governo da Bahia, Haroldo Félix. Haroldo Félix, portanto, essa é a ficha do Haroldo. Vamos trazer agora de mais um candidato, né, que está postulando. Vamos trazer do Ariel Capistrano. Ariel Capistrano, que também está concorrendo aí ao governo do estado da Bahia. Ariel Capistrano concorrendo ao governo do estado da Bahia. Ele tem 39 anos, é empresário, natural de Feira de Santana, na Bahia, casado, né, tem ensino médio incompleto, disputa o cargo de governador pelo partido DC, na coligação, tendo Zé Augusto como vice. Não há candidaturas anteriores registradas no TSE. Segundo a prestação de contas entregue ao TSE, a campanha declarou receitas de R$ 2.000, sendo vindos do partido. Despesas de campanha contratadas, segundo o que foi declarado, foi de R$ 1.301. Bens declarados à Justiça Eleitoral, R$ 500.000 são os bens declarados aí de Ariel Capistrano, né, que está concorrendo aí ao governo do estado. Vamos agora trazer de Maria Bona. Maria Bona, ela que está concorrendo também ao cargo de governo do estado. Ela é do PCO. Maria Bona, Maia e ouvintes, né? Você que está acompanhando aí nesse momento, ela tem 73 anos, é aposentada, né? Natural de São Paulo, divorciada, escolaridade superior completo, disputa o cargo de governadora pelo partido PCO, na coligação PCO, tendo Zé Ricardo do PCO como vice. A Maria Bona não tem candidaturas anteriores registradas no TSE. Ainda não há prestação de contas entregues ao TSE. Ela declarou bens à Justiça Eleitoral no valor de R$ 200.000. São os bens declarados aí da candidata Maria Bona. São fontes aí do TSE. Vamos agora ao candidato Ronaldo Mansur. Né, vamos trazer agora a ficha completa do candidato ao governo do estado, né, Ronaldo Mansur. Ronaldo Mansur traz a seguinte, né, o histórico do Ronaldo Mansur. Deixa eu só atualizar aqui pra gente trazer agora sim, do Ronaldo Mansur. Ronaldo Mansur tem 47 anos de idade, natural de Alagoinhas, solteiro, escolaridade, ensino médio completo, disputa o cargo de governador pelo partido PSOL, da coligação Federação PSOL Rede, tendo professora Meire Reis do PSOL como vice. Na trajetória eleitoral, em 2022, concorreu a vice-governador e não foi eleito. Em 2018, concorreu a deputado federal e não foi eleito. Nós tivemos também em 2014, concorreu a vice-governador e não foi eleito. Segundo a prestação de contas entregue ao TSE, a campanha declarou receitas de R$ 505.253, sendo R$ 505.253 vindos do partido. Despesas de campanha contratada, segundo o que foi declarado, R$ 142.286 foi as despesas até o momento. Bens declarados à Justiça Eleitoral, R$ 91.397 são os bens declarados aí do candidato ao governo do estado, Ronaldo Mansur. Vamos trazer agora o candidato Jerônimo Rodrigues. Vamos trazer agora a biografia completa, a ficha completa do candidato Jerônimo Rodrigues. Deixa eu colocar na tela, trazer aí para o ouvinte. Jerônimo Rodrigues, que tenta aí, portanto, a reeleição. Aguardando aí, enviar aí, pronto. Vamos ver se atualizado. Jerônimo Rodrigues tem 61 anos, é servidor público estadual, natural de Aiquara, casado, escolaridade superior completo, disputa o cargo de governador pelo partido do PT, da coligação Mais Bahia, Mais Brasil, tendo Geraldo Júnior, do MDB, como vice. Na trajetória eleitoral, em 2022, concorreu a governador e foi eleito. Segundo a prestação de contas entregue ao TSE, a campanha declarou receitas de R$ 7.155.511, sendo R$ 6.928.881 vindos do partido. Despesa de campanha contratada, segundo o que foi declarado ao TSE, R$ 6.610.911. Bens declarados à Justiça Eleitoral, R$ 886.549, são os bens declarados ao TSE do candidato e disputando a reeleição, Jerônimo Rodrigues. Vamos agora trazer, né, o candidato do União Brasil, ACM Neto. Vamos aguardar aí para o sistema, para que a gente possa trazer para você que está no rádio e você que está nos acompanhando também no YouTube. Agora, o candidato ACM Neto tem 47 anos, é empresário, natural de Salvador, na Bahia, casado, escolaridade superior completo, disputa o cargo de governador pelo partido União, da coligação Unidos para Mudar a Bahia, tendo Zé Cocá do PP como vice. Na trajetória eleitoral, em 2022, concorreu ao cargo de governador e foi ao segundo turno. Em 2016, concorreu a prefeito de Salvador e foi eleito. Em 2012, concorreu a prefeito de Salvador e foi ao segundo turno. Segundo a prestação de contas entregue ao TSE, a campanha declarou as receitas na ordem de R$ 17.464.194, sendo R$ 16.489.194 vindos do partido. Despesas de campanha contratadas, segundo o que foi declarado ao TSE, R$ 13.586.772. Bens declarados à Justiça Eleitoral, R$ 84.888.810. Portanto, aí é a ficha do candidato ACM Neto. São 9:26, 9:26. Vamos à movimentação da equipe da Sucesso FM. Vamos a quem? Vamos aonde agora? Júnior Fugêncio, ele que é comandante da GCM. Como é que está a movimentação para o dia de hoje? Manda pro ar. Bom dia, Júnior.
3: Bom dia, Fábio. Bom dia, ouvintes da Sucesso FM. Fábio, a GCM já se encontra em Rondas, na sede do município. Essas rondas vai se estender por outras localidades, nem só a GCM, mas também outras forças de segurança estão nesse mesmo, né, trabalho, coibindo qualquer tipo de crime eleitoral, né? Mas até o momento, graças a Deus, está tudo sob controle, né? Está sendo uma eleição até o momento pacífica, né? Sem nenhum tipo de alteração. E a GCM ela vai dar continuidade durante todo o pleito eleitoral, enquanto estiver ocorrendo as votações, a GCM vai estar, né, em contato com os demais, né, órgãos de segurança e assim a gente garantir uma eleição em paz e segura.
0: E Júnior Fugêncio, Júnior, muito obrigado, né, pelas informações enviadas aí pra gente. Quem tá na captação de áudio, na produção, está ela, Cassandra Maia. Cassandra Maia que vota em Campinhos, né? Vota lá em Campinhos, a Cassi Maia. Josemar Areda vota no Taquari e as demais da equipe, né? A Larissa Hanna, a Ayla e Isaac aqui na Agrovila 9. Vamos chamar a Larissa Hanna. Ela esteve conversando com Josué Mendes, é isso? Manda pro ar, Larissa, direto.
4: Olá, Fábio. Estou aqui com Josué Mendes, ele que está como delegado atuante em todas as sessões do município. Josué, conta pra gente quais são as principais medidas que estão sendo adotadas para garantir a segurança, a transparência e a regularidade das eleições 2026.
5: Olá, Larissa. Bom dia, Fábio. Todos ouvindo da Rádio Sucesso. Larissa, nós temos buscado a orientar de forma incisiva para que nós possamos fazer uma eleição tranquila, né, da melhor forma possível. Nós temos orientado, temos ido em todos os colégios eleitorais aqui, orientando nossos fiscais, para que esses fiscais também possam orientar os eleitores a não ter dificuldade, né, ao qual um eleitor tem a dificuldade em fazer a sua, exercer a sua cidadania no voto, e temos orientado para que pessoas de má, que eu possa falar assim, entendeu? Para poder aproveitar desse eleitor que está ali com uma certa dificuldade no voto, de querer aproveitar dessa situação para levar o voto para o candidato dessa outra pessoa, né? Por exemplo, nós temos casos aqui na escola que o eleitor tem dificuldade de votar. O que ele precisa? Ele precisa de uma outra pessoa, tem o direito, porque ele, por exemplo, nós estamos tendo um caso aqui resolvendo, de uma pessoa que tem baixa visão, ele não consegue votar sozinho, ele precisa de um auxílio. Ele não trouxe ninguém para poder ajudar na votação dele, sim, né? Então ele está aqui na escola procurando alguém para votar. Qual é a nossa orientação? Que ele não faça isso, porque pode ter alguém aqui próximo que possa querer aproveitar desse momento para votar no seu candidato, ao invés de votar no candidato do eleitor que está com desejo, né? Então nós estamos orientando ele para que ele possa trazer uma pessoa da sua confiança, um parente, para que ele possa exercer a cidadania e votar nos seus candidatos do seu interesse, não do interesse de terceiros. Então, assim, são formas que a gente está buscando para inibir práticas irregulares nessa questão da fiscalização e mantendo a ordem nos colégios eleitorais.
4: Josué, como o eleitor poderá acompanhar e fiscalizar esse processo?
5: O eleitor pode estar nos procurando os delegados, procurando os fiscais, perguntar como é que funciona. Os fiscais estão orientados a responder de como funciona todo o processo de fiscalização, e o eleitor também fiscalizar, e o eleitor pode ser um fiscal, né? O eleitor não é porque ele não tenha usando um crachá de um determinado partido que ele não possa fazer também a sua parte como sociedade de fiscalizar, de ver uma irregularidade, de ver uma compra de voto numa fila, de ver uma boca de urna e também fazer a denúncia. Você, eleitor, mesmo você não portando um crachá de fiscal, você é um fiscal nato, você é um fiscal da sociedade, vendo essas irregularidades que não pode, compra de voto, boca de urna, pode estar fazendo a denúncia para nós, para o pessoal que está trabalhando nos partidos, para que nós possamos levar essa denúncia às autoridades maiores, né, que está acima de nós, para que possam estar resolvendo o problema e, se for o caso, chamar a polícia, chamar o delegado, para poder sanar esse problema de irregularidade nessa fiscalização, nessa questão do voto.
4: José, muito obrigada, bom trabalho. 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Direto do Colégio Anísio Honorato Godoy, Larissa Hanna para a Central das Eleições.
0: Ok, obrigado, Larissa. Portanto, Josué Mendes, delegado aí, visitando, delegado de sessão, visitando aí, portanto, e fiscalizando, né? Para que não haja aí a cooptação, né, de votos do eleitor nas sessões. São 9:31, 9:31, nós vamos a um breve show do intervalo e voltamos já já, trazendo muito mais para você que acompanha a Sucesso FM. Voltamos já, porque você já sabe, a democracia, o voto e o povo é aqui na Sucesso FM. 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
0: 9:32.
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0: Olha, são 9h40, 9h40. Quem está comigo nesse momento é o prefeito Eli Carlos Lica, gentilmente nos atendendo na Central das Eleições da Rádio Sucesso FM. Lica, que já passou duas vezes por esse processo, né, eleitoral como candidato. 2020, 2024. Então, hoje também ele deve ficar imaginando como é que foram as duas eleições. Bom dia, Eli Carlos. Seja bem-vindo à Central das Eleições da Rádio Sucesso. Bom dia.
1: Bom dia, Fábio. Tudo bom? Bom dia a todos os ouvintes. Deus abençoe a vida de cada um de vocês, né? E que hoje seja um dia bacana, tranquilo. Que todos possam exercer sua função de cidadão brasileiro, né? Em todo o estado, em todo o país. E principalmente aqui em Serra do Amalho. Acredito eu que vai ser uma política tranquila.
0: Sim.
1: E vamos pra cima.
0: Ô, Lica, o que filme passa na sua cabeça, você que é gestor de Serra do Ramalho, eleito duas vezes, né? Onde a população te otorgou, né, a primeira com a votação bacana, né? Te colocou na prefeitura, a segunda te otorgou praticamente dobrando os votos, né, na segunda sua candidatura, né, está em mais um dia de eleição, logicamente que não podemos citar o nome dos candidatos, mas você esteve aí, está apoiando diversos candidatos, né, alguns candidatos, e o que filme passa na sua cabeça hoje no dia da eleição, depois de vencer duas eleições em Serra do Ramalho?
1: Fábio, eu vejo que eu fico muito feliz, né, pelo reconhecimento da população, pelo trabalho prestado pela gestão de Lica, Garoto, todos os colaboradores, né, pelo apoio dos nossos deputados, que foram mais de 5 anos aí lado a lado com o nosso povo, lado a lado nos dando condição para poder cuidar do povo. E eu vejo esse reconhecimento por parte da população, né? A gente, durante esses 5 anos, né, a gente vem tentando mudar a forma de fazer política. Eu acredito que conscientizando e mostrando quem teve lado a lado do povo durante esses 5 anos, nos dando a condição necessária para poder cuidar da população, eu acho que é o mais importante. Eu não sei se, eu acredito que com toda certeza o senhor também, como um bom ouvinte, um bom observador, você observa que é uma política que está sendo feita, uma política muito tranquila, sem usurpação, sem muito desespero, porque eu tenho o costume de dizer para os nossos colaboradores o seguinte: nós iremos colher o que nós plantamos durante os 5 anos, né? Então é o voto consciente, é o voto do serviço prestado, é o voto do carinho, é o voto da amizade, é o voto de quem reconhece 5 anos de dedicação, 5 anos trabalhando na saúde, na educação, né? E principalmente dando condição a quem mais precisa. Eu costumo dizer que a área da saúde, ela tem evoluído bastante, a demanda também ela é condizente com a evolução, e assim eu fico grato, né, pelos deputados que têm nos apoiado. Eu sempre ligo essa informação à população. É tanto que eu estou bem tranquilo, peço às pessoas que nos acompanham, fiquem tranquilos, né? Nós tivemos a oportunidade durante 5 anos de cuidar das pessoas, e se nós não fizemos mais, foi por conta que infelizmente não esteve ao nosso alcance algumas coisas, mas fora isso, tudo que teve ao nosso alcance foi feito, foi buscado, foi melhorado, e com toda a certeza do mundo, nesses próximos 2 anos nós iremos ter muito mais benefício para o povo de Serra do Ramalho, e realmente mudando a cultura de uma população que já mudou muito. Hoje o povo é muito mais consciente e com toda certeza não irá se corromper pela política dos 30 dias, né? Que a gente faz uma análise bem categórica de quem está lado a lado durante os 5 anos e de quem chega agora nos últimos 45 dias. Então a responsabilidade também é de uma população para poder dar resposta a quem não trabalha, a quem não faz nada, a quem não honra o compromisso com a população, quem vem, subtrai o voto em troco de algum benefício individual e depois some. E eu falo para eles: analise com carinho, prefeito Lica, nosso grupo político, dia 4, dia 5, vai estar em Serra do Ramalho também trabalhando e dando sequência a um trabalho que iniciou em 2020.
0: Lica, você entrou na prefeitura jovem, né? Você, se eu não me engano, me corrija.
1: Eu sou o bagaço.
0: Não, mas não, 34 anos, me corrija aí, que foi a sua primeira vitória em Serra do Ramalho. Você tem orientado para que jovens, né, também possam fazer parte da política e tirar, inclusive, essa ideia de que todos os políticos não prestam, né? De que não dá para acreditar. Você tem trabalhado isso para que mais jovens possam, mais na frente, participar também no processo eleitoral?
1: Na verdade, Fábio, não foi feito um trabalho voltado para a juventude, né?
0: Uhum.
1: Eu espero, calma aí, Bahia. Eu espero que, com fé em Deus, eles se orientem em relação aos benefícios que são coletivos. A gente não consegue atender na plenitude a necessidade individual e estar tão presente como gostaria, né? As responsabilidades nos impedem de, às vezes, estar mais próximo como a gente gostaria. Só que a gente tem o entendimento que os jovens de hoje são muito mais preparados e entendidos, né, de como funciona a questão política. Eles não vão se deixar levar por movimento, por farra, por cachaça, pelos movimentos políticos de última hora. Acredito eu que, com toda a certeza do mundo, ele deslumbra mais, por mais que eles são jovens, gosta da farra, gosta do movimento, gosta de passear, eles também deslumbram uma cidade organizada, uma cidade que tem mais oportunidade, uma cidade que está evoluindo, uma cidade que respeita com toda certeza as famílias e realmente dá direito, principalmente na área da saúde. Então, com toda certeza do mundo, eu acredito na nossa juventude, né? A gente tem feito de um tudo também para poder abraçar de alguma forma, mas a gente entende que precisa ser feito muito mais, mostrando para ele que o papel de um gestor é proporcionar segurança, saúde, educação, melhorias nas estradas, oportunidade, e as coisas que são individuais não é de nossa obrigação. A gente está presente no dia a dia, mas eu sempre falo para todo mundo, eu não consigo resolver problema individual de 36 mil pessoas. Eu consigo resolver, agora mesmo eu estive no hospital. Uhum. Dois médicos tá lá, pega um amigo nosso, tava lá, entra aqui, meu irmão, vem aqui para você ver aqui como é que tem medicamento, bora aqui para você ver como é que tá a estrutura, olha aqui nos três depósitos de medicamento, tem dois médicos na excepção, um médico aqui dentro, um médico lá na área interna. Então, assim, papel da gestão é esse, é cobrir os 28 PSF, 44 escolas, dar atenção ao todo. Então, acredito eu que, a gente dando atenção ao todo, a gente consegue suprir uma necessidade majoritária, entendeu? E a população, os jovens principalmente, hoje está muito antenado. O jovem de hoje está muito preparado.
0: Tá aí. Lica, você já exerceu o seu papel? Já votou? Já foi à urna? Ou vai sair agora para votar?
1: Não, eu tô dando uma organizada na casa ali, fazer uma limpeza, aí vim aqui em casa pegar um detergente, uns negócios.
0: Olha, rapaz, esse é o Eli Carlos, não tem jeito, ele não fica engravatado, né? Ele não tem jeito, viu?
1: Tá dando faxina ali, tá moço, preparando pra poder receber o nosso povo daqui a pouquinho.
0: Tá bom.
1: Logo mais, aí, mas daqui a pouco eu vou lá exercer a função, vai okay. Eu e nosso vice-prefeito Haroldo também, que defendeu nosso Senhor Jesus Cristo.
0: Um abraço, muito obrigado, hein? Muito obrigado.
1: Valeu, que Deus abençoe. Tchau, tchau.
0: Amém, tchau. Esse aí é o prefeito Eli Carlos, né, juntamente conosco aqui, né, participando aqui da Central das Eleições da Sucesso FM. Maia, nós vamos aonde agora? Inclusive, os ouvintes vão mandando mensagens aí. Pode mandar atenção, hein? Nós recebemos aqui no Departamento de Jornalismo, né, uma denúncia de boca de urna na Agrovila 4, né? Boca de urna na Agrovila 4, nós recebemos, a produção recebeu essa informação aqui, né? Que coisa, hein? Atenção, e o pessoal aí, busca aí, Maia, por gentileza, né? Do pessoal da Polícia Militar, né? Como é que está hoje o trabalho da Polícia Militar. O ouvinte colocou, parabéns, prefeito, é verdade isso aí, concordo, que Deus possa abençoar e iluminar os seus caminhos. Né, o ouvinte mandou aqui pelo WhatsApp da Sucesso. E você manda sua mensagem: 3620-1680. Você pode mandar a sua mensagem, nós iremos atender a você com todo carinho. Olha, daqui a 12 minutos os carros retornam para Agrovila 9, hein? Atenção, daqui a 12 minutos os carros retornam. O ônibus número 1, o 01. Né? Ele está na Agrovila 2, aí ele sai da Agrovila 2, vem para Agrovila 4, Agrovila 6, Agrovila 8, Agrovila 10 e para aqui em frente ao Colégio Castro Alves. O ônibus 2, ele sai da Fechadinha, vem pelo Pambu, Agrovila 1, Agrovila 3, Agrovila 5, Agrovila 7, Agrovila 9, para em frente ao Colégio Castro Alves. O ônibus 3, daqui a pouco ele sai às 10 horas da Agrovila 14, aí ele vem pela Agrovila 14, Agrovila 13, Agrovila 12, Agrovila 11, Agrovila 10 e chega à Agrovila 9. Ônibus 4, ele sai daqui a pouco, daqui a 11 minutos, da Agrovila 7, aí vem pela Boa Vista, Campinhos e a Agrovila 9. Tá aí, portanto, daqui a pouco retornando os carros, hein? Prestem atenção. O ônibus 5, ele sai da Agrovila 21. Daqui a 10 minutos. Agrovila 21, ele vem pela Agrovila 22, pelo Barreiro Grande, Água Fria, Campinhos, né? E chega a Agrovila 9. Chega a Agrovila 9. Né? Então, portanto, aí as informações que vai chegando. O ônibus 7, né? Ele sai da Boa Vista, passa por Campinhos, Água Fria e vai para o Barreiro Grande. Daqui a 10 minutos. Olha para você não se atrasar. E a van, a Sprinter, que tá número 8, né, sai da Agrovila 10 daqui a pouco, retornando aí em 10 minutos. 10 minutos a gente vai informando para você. Eu vou para onde agora, ô produção? Né? Eu vou para Larissa ou vou para Josemar? Josemar e Isaac, eu vou. Isaac, você está onde nesse momento? Cadê o Isaac? Manda pro ar, Isaac!
2: Central das Eleições. Aqui é Isaac Santos falando diretamente da Escola de Tempo Integral, professor Fábio dos Santos Barbosa. Ô Fábio, você também ouvinte da Sucesso FM, eu acabei de conversar aqui com a Guarda Civil Municipal, a GCM de Serra do Ramalho, perguntei sobre as ocorrências, como é que estão as ocorrências, já tivemos algumas ocorrências? Eles me passaram que até o momento não teve ocorrência, tudo tranquilo aqui nas sessões em todo o município, que disseram também que estão fazendo diligências por aí e qualquer novidade vai entrar em contato com a gente aqui para passar e automaticamente vamos entrar em contato aí com a Central das Eleições para passar todas as informações, tá bom? Aqui é Isaac Santos, diretamente da Escola Fábio dos Santos Barbosa, da Baixada Fluminense, para a Central das Eleições da Sucesso FM.
0: Ok, obrigado, Isaac. Portanto, aí na sessão que ele está aí, tudo tranquilo. Nós vamos aonde agora, hein? A Feliciana, é isso? A Feliciana na comunidade do Barreiro Grande, né? Comunidade do Barreiro Grande. Feliciana, bom dia, como é que está a movimentação aí, Feliciana?
3: Bom dia a todos da Rádio Sucesso, meu nome é Feliciana, estou falando aqui da zona eleitoral 071, da sessão 271, aqui na comunidade quilombola de Barreiro Grande. Por enquanto, a votação está sendo tranquila, com apenas 8 pessoas na fila para votar, e a quantidade de pessoas deve aumentar no período da tarde. A maioria das pessoas, tem umas pessoas que gostam de votar no período da tarde, né? E deixa pra votar mais tarde.
0: Então tá aí, portanto, Feliciana da comunidade do Barreiro Grande. Feliciana, muito obrigado, viu? Eu vou até quem agora? Josemar Areda, com a doutora Érica. É isso, Josemar, manda pro ar, Josemar.
4: Aqui ainda na Agrovila 14, tô com a advogada aqui, a doutora Érica Santos. Ela vai falar sobre o trabalho que ela tá realizando aqui nessas eleições, principalmente aqui na Agrovila 14, né, e em outro eixo também. Doutora, bom dia.
5: Bom dia, pessoal. Estamos aqui com os delegados fazendo esse acompanhamento de comunidade a comunidade, buscando a melhor celeridade, atuando aí com ajuda em relação às prioridades. Nesse momento inicial, são muitos idosos, precisam de auxílio. No mais, também com a questão de boca de urna, que possivelmente as pessoas...
0: Perdi o áudio. Deixa eu ver se eu consigo aí restabelecer com Josemar Areda aí, com a advogada nesse momento, né, trazendo as informações. Já eu tenho aí, portanto, Josemar Areda, né, restabelecendo aí o sinal do Josemar Areda. Josemar Areda que está com a advogada. Vamos ver se eu já tenho? Não, perdi. Perdi o sinal aí, né? Enquanto a gente restabelece aí o sinal com Josemar Areda nessa movimentação. Eu quero agradecer ao pessoal que está mandando mensagem. E você pode mandar mensagem para o 3620-1680. Manda pro ar, Josemar.
5: Buscando a melhor celeridade, atuando aí com ajuda em relação às prioridades. Nesse momento inicial, são muitos idosos, precisam de auxílio. No mais, também... com a questão de boca de urna, que possivelmente as pessoas já ficam em alerta nesse sentido, mas por aqui tudo tranquilo.
4: Doutora, como a senhora falou, essa questão da acessibilidade também dos idosos, tem nas sessões que a senhora passou, tem tido algum problema ou está tudo tranquilo?
5: Não, tudo tranquilo. Os fiscais estão fazendo o trabalho, vêm até os idosos, solicitam que eles se dirijam à sala, à sessão certinha, todo mundo respeitando, ninguém questionando, graças graças a Deus, sem intercorrências até o momento.
4: A senhora vai estar aqui na Agrovilha 14, quais são as outras agrovilhas que a senhora vai estar passando também, as outras sessões?
5: Iremos fazer todo esse eixo, toda essa parte daqui, Agrovila 14, 13, 12, 11, 21, 22, e se tiver alguma intercorrência na Serra, nas comunidades localizadas na Serra, estaremos nos dirigindo para lá também.
4: Tá certo, doutora, muito obrigado. Qual a mensagem que a senhora deixa para a mensagem sobre a democracia que a senhora deixa para os ouvintes da Sucesso que estão em casa lá ouvindo, atentos, ouvindo, esperando o resultado das eleições?
5: É um momento de refletirmos sobre a realidade do país, sobre o que queremos para os próximos anos e voltar com consciência. Cada um tem suas preferências, tem suas questões e olhar também para além de si próprio, para a sociedade como todos, que todos estamos dependentes desse resultado e que seja o melhor.
4: Certo, doutora, muito obrigado. E aqui José Malareda para a Rádio Sucesso FM. A democracia, o povo e o voto na Rádio Sucesso.
0: Ok, obrigado, José Mareda, portanto, aí com a doutora Érica Santos participando conosco. São 9:57, 9:57. 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Vamos agora a Larissa Hanna. Larissa Hanna, você está onde? Larissa, manda pro ar.
6: Alô, Fábio e todos os ouvintes da Rádio Sucesso FM. Eu estou aqui com a professora Josi, ela que é mesária da sessão 314. Josi, conta pra gente quais as principais orientações para que você possa estar passando para os eleitores nesse momento das eleições 2026.
7: Bom dia, Larissa. Bom dia a todos os ouvintes da Rádio Sucesso. Então, Lari, o eleitor que está vindo agora para votar, o importante, primordial neste momento é vir com documento com foto, além de estar com o seu título, né? Tem pessoas também que já têm a biometria, né? Que é só chegar, não precisa estar com o título em mão, mas é necessário que esteja com documento com foto, né? Que o número do título já vai estar no caderno de votação. E deixa eu ver o que mais. Sim, se tiver dúvida da sessão, pode procurar algum fiscal que tiver por perto, e também nas portas de cada sessão tem um secretário para também estar orientando o eleitorado. É isso.
6: Josi, muito obrigada. A democracia, o voto e o povo na Rádio Sucesso FM. Direto do Colégio Anísio Honorato Godoy, Larissa Hanna para a Central das Eleições.
0: Ok, obrigado Larissa, obrigado a senhora Josi Mesária participando conosco aí, a Josi Mesária. Eu vou ao show do intervalo e eu volto já na Central das Eleições da sua Sucesso FM, porque você já sabe, a democracia, o voto e o povo. Você acompanha aqui lembrando que às 17 horas a nossa central já está formada, né? A nossa central está aqui, toda a equipe vai estar aqui levando todos os detalhes, voto a voto. A equipe nos colégios, trazendo as primeiras parciais aqui de Serra do Ramalho, e a equipe em movimentação também pelo Brasil. E a agência de notícias, Rádio Web, também conosco, né? Em parceria, daqui a pouco a gente vai dar um giro pelo Brasil com eles. 9:59 na Bahia.
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0: 9:59.
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Segunda-feira tem o Jornal da Sucesso, sim. Vamos dar um giro. Hoje nós estamos com a Central das Eleições. A Central das Eleições aqui em Serra do Ramalho. A Sucesso FM. Levando todos os detalhes para você com toda a equipe. Hoje, o eleitor não poderá levar para a cabine de votação itens como celular, máquina fotográfica, filmadora, óculos inteligentes e outros equipamentos que possam comprometer o sigilo do voto. O celular pode ser utilizado para apresentar o e-título ou outro documento digital aceito pela Justiça Eleitoral durante a identificação na sessão eleitoral. Mas antes de se dirigir à urna eletrônica, o eleitor deve desligar o aparelho e deixá-lo no local indicado pela mesa receptora da sessão eleitoral. O objetivo da regra é impedir que o voto seja registrado, transmitido ou divulgado. A mesa receptora ficará responsável pela guarda do celular e devolvê-lo após a votação. Para saber os números dos candidatos escolhidos, é possível levar uma colinha em papel para dentro da cabine. A medida evita esquecimento e torna o processo mais rápido, especialmente porque neste ano são 6 cargos para serem escolhidos. O TSE disponibiliza em seu site modelos de colinha para serem impressos. Depois de baixar e imprimir a folha, é possível preencher os espaços com os números das candidatas e candidatos.

0: projetos escolhidos. As regras não impedem o uso de recursos de acessibilidade de tecnologias assistivas por pessoas com deficiência ou mobilidade reduzida. Esse equipamento pode ser utilizado normalmente, desde que não sirvam para registrar, transmitir ou divulgar o conteúdo do voto. Agora eu vou a Ayla Stephanie. Ayla Stephanie está conosco. Manda pro Ayla Stephanie direto.
1: Alô, Fábio, alô todos os ouvintes da Rádio Sucesso FM, tô aqui com a
0: Larissa,
1: Mendes,
0: Larissa, desculpe, deixa eu trazer aqui, portanto, a Larissa, né, Stephanie, é a Larissa Hanna, a Ayla Stephanie tá com outro entrevistado, né, por gentileza, assim, Larissa Hanna, manda pro ar, Larissa.
1: Alô, Fábio, alô todos os ouvintes da Rádio Sucesso FM, tô aqui com o Alex Mendes, eleitor 2026. Alex, conta pra gente o que você espera desse resultado das eleições 2026.
2: Bom dia, Larissa, bom dia, Fábio, todos
0: bom
2: os
0: dia.
2: Estúdios e todos os ouvintes, muito bom dia. Esse é um dia especial, né? Tá demorando de cair a ficha, que chegou tão rápido, mas é muito importante, Larissa, exercer esse papel democrático, né? Nós vivemos em um município pequeno que necessita, né, de muita assistência, né? Mas esperamos que o Brasil se desenvolva, que as pessoas votem com consciência, sem brigar com seus parentes, com seus vizinhos, porque semana que vem volta tudo ao normal, né? A não ser que tenha segundo turno. Mas é isso, Larissa. Vamos que vamos em busca de um Brasil melhor para todos, né? Da criança ao idoso, daquele que mais necessita, aquele que é mais abastado também. O Brasil é um país gigantesco, com muitas oportunidades, e a política, com certeza, tem uma interferência gigantesca. E esse papel de ir nas urnas e poder escolher os nossos representantes é um momento muito especial, um momento decisivo para aqueles que regem todo o orçamento dos nossos impostos.
1: Alex, muito obrigada. A democracia, o voto e o povo na Sucesso FM. Direto do colégio, Anísio Honorato Godoy e Larissa Hanna para a Central das Eleições.
0: Tá aí, essa é a Larissa Hanna com o Alex Mendes. Muito obrigado, Alex, pela sua participação. Agora sim eu vou a Ayla Stephanie. Hoje eu tô trocando, né, o sobrenome da Ayla com a da Larissa. Por gentileza, é com você, Ayla Stephanie, direto.
3: Estou aqui agora com a Anísia, no colégio Fábio dos Santos Barbosa. Bom dia, Anísia, tudo bem?
4: Tudo bem, graças a Deus.
3: Ela que é eleitora e fiscal. Anísia, a gente sabe que os jovens têm uma participação cada vez mais presente em diferentes espaços da sociedade. E para você, o que significa poder participar de um momento como esse e ter voz através do voto?
4: Significa que nós estamos contribuindo, né, para uma população melhor, um futuro para o nosso Brasil. E é bom, é importante votar e saber que o melhor está nas nossas mãos.
3: Isso mesmo, Anísia. Muito obrigada pela participação. É muito ouvir a perspectiva de uma jovem mãe sobre um momento tão importante para o futuro do nosso país. A democracia, o voto e o povo na Sucesso FM. Direto do Colégio Fábio dos Santos Barbosa, Ayla Stephanie para a Central das Eleições 2026.
0: Ok, obrigado, Ayla. Obrigado aí a eleitora e fiscal Anísia, né, participando com a gente da movimentação. Você vai mandando a sua mensagem para o 3620-1680. Participe conosco. O ouvinte colocou aqui, bom dia, Fábio, né? Tudo bem, né, com você? Estamos ligados aqui, o pessoal participando aqui, deixa eu abraçar cada um, né? Cada um dos ouvintes, bom dia aqui da Agrovila 4, a gente já colocou. Bom dia, Fábio Silva. As eleições em alguns países já acabou, sim. Já acabaram, sim. Eu vou trazer todos os detalhes para os ouvintes, já, já. Pessoal que está acompanhando a gente aí. Já movimentação em diversos países, né?

0: Quem está acompanhando a gente, né? O pessoal que está acompanhando a gente nesse momento, ouvindo a Sucesso FM. José, muito obrigado, né, pelo carinho aí ao José sintonizado aqui na Sucesso FM. Nós vamos aonde agora? Vamos chamar José Mareda. José Mareda tá na movimentação. José Mareda, onde é que anda o José Mar? Manda pro ar, José Mareda, direto da 13.
1: Agora, no momento, eu me encontro aqui na Agrovila 13, estou com o senhor Severino, ele que é coordenador aqui da acessibilidade. Ah, o colégio agora tem bastante pessoas, né? Diferente do primeiro colégio que eu passei, muita gente para votar já. O povo veio cedo hoje, o clima está ajudando também, um clima muito bom, né, senhor Severino? O senhor que é coordenador da acessibilidade, como que o senhor está vendo essa eleição aqui na Agrovila 13 em relação à acessibilidade para as pessoas que necessitam? Bom dia.
2: Bom dia. Tá correndo tudo bem, não tem problema nenhum até agora, tudo tranquilo, todo mundo de boa, todo mundo sentadinho no seu lugar, devido lugar, o pessoal já tá bem orientado. Então eu acho que vai ser um dia tranquilo pra gente aqui.
1: Eu posso ver também que, como o senhor falou, sentado, que todo mundo ali tá sentado, né? Tem cadeira pra todo mundo.
2: Tem cadeira pra todo mundo. Enquanto for chegando, a gente vai disponibilizando cadeira, porque não adianta a gente encher o pátio e ficar com cadeira vazia, o povo tropeçando, né? É. Então, de acordo vai chegando, a gente vai disponibilizando.
1: Quantas urnas tem aqui na Agrovila?
2: São duas urnas, a 118 e 191.
1: Aqui em volta, vota em média aí quantas pessoas, mais ou menos?
2: Eu acho que acima de 1000 pessoas, porque mais ou menos 700 eleitores em cada sessão, né? Então deve dar de 1.400 a 1.600 pessoas, mais ou menos isso.
1: Aqui na Agrovila 13, quando se encerra ali às 5 horas, fica muita gente ainda para votar depois das 5 ou aqui costuma encerrar ali às 5 horas?
2: Nunca aconteceu. Geralmente quando encerra tudo junto, não. Graças a Deus não tem problema, porque o povo gosta de vir logo cedo, né? Aquele povo mais idoso, aquele povo que tem algum tipo de problema, ele vem cedo já para ficar desocupado. Geralmente o pessoal do leite também já deixa para vir depois das 10. Tem outro pessoal que gosta de vir lá para o meio-dia, porque é o horário que tem pouca gente. Mas nunca ficou ninguém sem votar. De quando eu trabalho aqui, já tem 29 anos que eu trabalho nessa escola, nunca teve eleição para votar ninguém que não tenha votado. Todos são atendidos até às 5 horas.
1: Certo, isso é muito bom. Eu vejo aqui também que tem a sala aqui, o senhor está nessa sala do lado aqui, que é onde é que o pessoal vem justificar a voto. O senhor já ficou várias vezes aqui, outras vezes, e o senhor acredita que esse ano vai ter muita gente só justificando?
2: Não, até agora veio pouca gente. Até agora só justificou de quê? Duas pessoas, chegou um rapaz agora, três, pode ter mais. Eu acho que não passa mais do que 15 pessoas para justificar, não.
1: Bom, senhor Severino, muito obrigado pelas informações que o senhor passou. Se o senhor puder deixar um recado, uma mensagem para aquelas pessoas que talvez estão em casa indeciso ainda se vêm votar ou não.
2: Não, o correto é que todos venham, né? Tem pessoas que vêm com ansiedade muito grande para votar e tal, mas chega aqui tem alguns títulos que estão cancelados, principalmente pessoas acima dos 80. Então está sendo orientado a procurar o cartório depois do dia 3 de novembro para regularizar aqueles que querem continuar votando, né? Porque tem alguns que eu não sei o porquê que foi cancelado. Não sei se é biometria, ou não sei se é porque por causa da idade, ou se ficou muitas eleições sem votar e foi cancelado o título. Isso já está acontecendo aqui.
1: Tá certo, muito obrigado. E aqui, José Marareda, para a Rádio Sucesso FM, a democracia, o voto e o povo na Rádio Sucesso FM 95.5.
0: Tá aí, obrigado, Josemar. Portanto, Severino, ele que é diretor da escola lá da Agrovila 13. Um abraço aí ao Severino e todo o pessoal aí da Agrovila 13. Vamos agora em rede com agência de notícias, agência Rádio Web, né? Vamos trazer os detalhes direto.
3: Criar órgãos, né? A competência de criar órgão é do executivo, seja ele federal ou estadual. Então tem que ter muito cuidado nessa hora com essas promessas que extravasam a competência. E só, Norberto, para voltar um pouquinho à primeira questão, quando a gente está falando de... A gente falou dessa cultura do medo. Boa parte dos indicadores criminais estão em queda no país, né? A gente tem uma questão muito grave, que é o aumento dos feminicídios, mas crimes patrimoniais estão em queda, né? Então a gente percebe que a percepção é quase uma redundância, mas a percepção sobre a violência nem sempre ela está associada aos números, mas também ao o que vem se construindo em relação aos números em termos de narrativas.
4: Cristian Costa? Vai ser o Cristian. O Cristian não te escuta, viu, Cristian Costa?
5: Bora, Alan.
4: Agora vamos lá, sim.
5: Deu? Tudo bem, Francisco Cristi, aqui de Porto Alegre. A gente tava falando de idade antes, né? Eu e Francisco fomos colegas de estágio há quase 30 anos, né? O tempo passa para todo mundo aí. Francisco, deixa eu te fazer uma pergunta aqui. A gente tem ouvido muitos candidatos falar da questão do endurecimento das penas, né? Isso sempre é uma pauta que aparece com frequência, seja nos debates, seja nas propostas. Eu queria saber de ti, qual a resposta, na tua opinião, para a criminalidade mostram sobre os limites deste caminho, né? Quais políticas realmente têm mostrado resultado, na tua opinião? E quais são as medidas mais consistentes para reduzir os índices de criminalidade? Tu falaste do feminicídio e a gente também tem o crescimento dos crimes digitais, né? Quais são, na tua opinião, as medidas que podem ser realmente implantadas para reduzir esse tipo de crime?
3: Deixa, obrigado pela tua pergunta, e eu fico muito feliz nesse dia importante ouvir a voz de um colega de longa data, né, que sempre fez um jornalismo pensado em defesa, né, dos aspectos mais importantes da democracia. Então, feliz estar contigo. Basicamente, não há estudos que provem que o simples aumento de pena por si só, sem outras ações associadas, reduz a criminalidade no médio e longo prazo. A gente tem que cuidar com essas promessas que vêm de um encarceramento em massa como uma solução única e exclusiva para a redução da violência, porque a violência ela multifatorial, ela não começa no assalto, ela termina no assalto. E aí eu trago, Christian, uma questão que é bem importante, que é o cálculo racional que quem comete um crime já faz, né? Se aumentar a pena solucionasse, a gente não teria crimes violentos sendo empregados com arma de fogo numa relação, por exemplo, de confronto policial, né? O criminoso que entra em confronto com a polícia, ele já fez um cálculo que ele pode morrer. Então, se ele achou que isso é algo possível e mesmo assim ele pratica um crime, se você aumentar a pena de 20, 30, 40 para 50 anos, você vai continuar tendo essa pessoa nesse momento associada à atividade criminal. Então não é só o aumento. Isso quer dizer que não precisa, não se precisa pensar em revisões? É óbvio que precisa, né? Tanto o Código Penal quanto o Código de Processo Penal, né? Para o ouvinte, né? O Código de Processo Penal é o que regula todo o processo, né? De análise no judiciário, né, da questão que foi lá, né, definida pelo do Código Penal do que é crime e que não é crime. E também a Lei de Execução Penal, que é como se cumpre, né, a lei sobre como cumprir a pena. Essas três dimensões, elas precisam ser revisadas constantemente, né? Graças a essa revisão é que a gente adicionou na legislação o crime de feminicídio em 2015, que garante não só perceber estatisticamente esse crime, mas também pensar em ações e sanções para esse tipo de crime. Então é muito importante, e que em alguns casos, né, a gente tem um código de 1940, então que essa revisão seja feita, e algumas penas, né, a gente tem que compreender que podem ser revisadas, mas elas por si só não intimidam o agressor. A gente, quando fala, por exemplo, eu falo sempre desse crime patrimonial armado e confronto com a polícia, que o agressor já escolheu, né, já calculou isso, mas também em crimes de outra natureza. O próprio feminicídio, muitos agressores, eles já estão contando com a hipótese, ou inclusive praticando suicídio. Então, não é apenas com maior punição, mas com prevenção e inteligência policial, né, para que você possa combater esse crime de um modo eficaz. Não basta encarcerar, né? Você tem que, inclusive, tentar que evitar que esse crime aconteça. Isso se faz com uma série de ações em dimensões não só policiais, mas de sociais.
4: Professor Francisco Amorim, vou trazer para o senhor um relato. Eu estou aqui no Distrito Federal, Brasília, um relato de uma professora aqui de uma cidade do entorno. em que um dos garotos, menino de 11 anos, foi véspera dos dias dos pais, e o garoto colocou que o grande exemplo da vida dele é o pai dele, obviamente, que é uma coisa muito bonita. O problema é que o pai dele é traficante e estava preso. Então, assim, quando o senhor fala do combate à violência, começa antes de pensar na estrutura de segurança pública, como é que o Estado, eu não vi proposta nesse sentido. O Estado entrar nas cidades mais vulneráveis, nas localidades mais vulneráveis, com estrutura forte, para que essa criança que está dentro de um núcleo familiar de violência, nos vários aspectos, né, violência contra a mãe dele, né, a mãe dela, enfim, essa criança possa ser, vou colocar uma palavra que é mais comum para o povo, essa criança possa ser salva de um futuro de criminalidade onde ela está envolvida, professor.
3: Essa pergunta, ela é central do país que a gente pretende ter nos próximos anos. O exemplo, né, familiar ou né, no entorno, ele é central para a definição de como uma pessoa enxerga o mundo. Então, quando você pensa nisso, você tem que articular não só medidas policiais, mas o Estado precisa entrar na vida das pessoas de um modo mais efetivo, permitindo que as pessoas tenham outras visões de mundo, né? E basicamente aqui, Norberto, Christian, o que as pessoas buscam muitas vezes é se reconhecer. O reconhecimento é um termo que se usa muito na sociologia, né? A gente busca reconhecimento. Se o meu ambiente é extremamente violento, se o meu ambiente, as pessoas que estão no entorno muitas vezes são reconhecidas por atos violentos, a criança começa a entender isso como algo que pode ser uma estratégia para ela alcançar o reconhecimento, né? Se ela está num ambiente em que estudar é importante, que trabalhar é importante, que compreender que a vida em sociedade é uma relação entre indivíduo e grupo, ela consegue perceber outras alternativas. A gente precisa criar condições no país de escolha, mas de escolha de verdade, né? Não é uma escolha que parte do princípio que a meritocracia, pura e simplesmente, não importando o lugar de onde as pessoas estão saindo, vão levar pro mesmo ponto de sucesso. Então, eu acho muito importante a pergunta, porque como a gente trabalha em questões em que as crianças estão imersas, né? Às vezes dentro de casa, mas às vezes não. Às vezes em casa você tem ali uma família muito bem estruturada, mas o ambiente no entorno não favorece. Ela não consegue ir para a escola porque não tem aula. Ela não consegue sair e chegar até a escola porque a rua está completamente alagada. Ela não consegue fazer uma atividade extraescolar no turno oposto. E você não permite que ela conheça outras possibilidades, né, de vida.
0: Tá aí, portanto, essa é a Agência de Notícias, Agência Rádio Web, né, portanto, junto conosco, em cadeia, né, a Rádio Sucesso, e fazendo aí análises durante todo o dia de hoje do processo eleitoral. As urnas fecham às 17 horas, hein? Faltam 6 horas 36 minutos para o fechamento das urnas e às 17 a gente começa, portanto, a movimentação. Vamos chamar a equipe que está atenta para todos os acontecimentos, a equipe que está na movimentação. Larissa Hanna, dona Lúcia, eleitora com acessibilidade. Por gentileza, manda pro ar, Larissa.
6: Estou aqui com dona Lúcia, eleitora de 64 anos, com acessibilidade. Vou conversar com ela agora. Dona Lúcia, a senhora acha que os locais de votação oferecem acessibilidade adequada para as pessoas com deficiência?
7: Sim, eu acho, né? Que tá tudo é o quê?
6: Excelente. Foi tudo tranquilo, a senhora conseguiu se locomover?
7: Foi tudo tranquilo.
6: Já exerceu sua função como eleitora 2026?
7: Aham, já. Já.
6: Foi tudo tranquilo? Tem mais gente em casa para votar?
7: Meu esposo, mas ele tem 74 anos e ele tá meio fraco pra vir. Aí uma hora vem, outra hora diz que não vem. Aí não sei, né?
6: Mas ele também tem alguma deficiência ou só a senhora?
7: Tem, ele, por causa do acidente, né? Ele tá mais fraco do que eu, as pernas. Ontem ele chegou a cair dentro do banheiro, aí fica mais difícil, né? Aí, mas tá tudo bem.
6: Dona Lúcia, muito obrigada, viu? A democracia, o voto e o povo na Sucesso FM. Direto do Colégio Anísio Honorato Godoy, Larissa Hanna para a Central das Eleições.
0: Ok, Larissa, portanto, aí a Larissa trazendo aí a informação dentro da programação da Central das Eleições. Eu vou aonde agora, produção? Eu vou a Ayla Stephanie. Movimentação de jovens. Vamos saber como é que estão os jovens da movimentação. Manda pro Ayla.
8: Fábio, e eu sigo acompanhando a movimentação aqui no Colégio Fábio Silva Barbosa, e uma coisa que chamou bastante a minha atenção é a quantidade de jovens que estão vindo votar.
0: Olha.
8: Votos da primeira vez, alguns que foram transferidos para cá também. E é muito interessante ver essa participação da juventude, porque o voto também é uma forma de mostrar que os jovens estão atentos ao que acontece, né? E que querem participar das decisões que podem influenciar o futuro. E não é só uma presença maior. A gente está vendo também jovens vindo acompanhados da família, alguns votando pela primeira vez, como eu disse, né? E outros que já estão participando novamente desse processo eleitoral. E por aqui, apesar das filas estarem grandes, o movimento segue tranquilo e organizado. A democracia, o voto e o povo na Sucesso FM. Direto do Colégio Fábio Silva Barbosa, Ayla Stephanie para a Central das Eleições 2026.
0: Olha, você tocou no assunto, Ayla, há poucos instantes eu conversava com o prefeito Eli Carlos, né, Lica. Ele, inclusive, gentilmente nos atendendo nesse domingo. E eu toquei nesse assunto se havia um trabalho para fazer com que os jovens se interessassem mais pela política, né? E tirasse, inclusive, aquela ideia de que todos, né, políticos não presta, né? E você ter a participação de vários jovens, a movimentação indo logo cedo às urnas exercer a democracia é algo que nos deixa felizes. E esperamos, né, que os bons jovens participem do processo eleitoral, não só como eleitor, mas quem sabe até disputando cargos, para que a gente possa ter novas ideias, né? Para que a gente possa ter aí uma renovação, eu diria assim, de novos políticos, de pessoas, né, com um pensamento diferente. Pelo menos é isso que todos nós queremos, né? Bom dia, Fábio, tudo bem? Você, Fábio, Cassandra e Josemar, eu vou voltar à tarde, não é isso? Vou voltar à tarde. Né? Tenham todos um bom domingo, tá aí o ouvinte que mandou pra gente. O ouvinte que perguntou se as eleições em alguns países já acabaram, se era verdade ou fake, é verdade, sim. Alguns países já teve a finalização. Ao todo, são quase 1 milhão de brasileiros que estão aptos a votar no exterior. Há urnas em 180 cidades de 134 países. A maior parte dos eleitores está concentrada em países como Estados Unidos, Portugal e Japão. O resultado oficial da apuração no exterior, assim como no Brasil, será divulgada pelo Tribunal Superior Eleitoral somente após as 17 horas, horário de Brasília. Só que se fez um levantamento, né, os veículos internacionais já fez um levantamento de boletins de urna, o que vamos fazer aqui com os boletins de Serra do Ramalho, né, em diferentes partes do mundo, apresentando um dos resultados com antecedência, né, e checando os dados do TSE. Na Austrália, por exemplo, né, Lula teve 4.562 votos, 53,98%. Flávio Bolsonaro, 2.579 votos, 30,52%. Reinan Santos, 316 votos, 3,74%. O escritor Augusto Cury, 329 votos, 3,89%. Zema, 132 votos, 1,56%. Ronaldo Caiado, 124 votos, 1,47%. Samara, né, 30, né, votos, teve 0,36%. Retz Dias, 14 votos, 0,17%. Clariana Barão, 21 votos, 0,25% dos votos válidos. Rui Costa Pimenta, 6 votos, 0,07%. Veterinário Wilson Grassi, 6 votos, 0,07%. Edmilson Costa, 10 votos, 0,12%. Leonardo Avalanche, 1 voto, 0,01%. Esses são os votos da Austrália, né? Um levantamento feito antes, inclusive, pela mídia internacional. Na Coreia do Sul, né, Lula teve 123 votos, Flávio Bolsonaro, 72 votos, Renan Santos, 6 votos, Ronaldo Caiado, 6 votos, escritor Augusto Cury, 6 votos, Rui Costa Pimenta, 1 voto, Zema, 1 voto, Samara, 1 voto. Na Filipinas, Flávio Bolsonaro, 33 votos, Lula, 26 votos, Renan Santos, 2 votos, Ronaldo Caiado, 1 voto. Na Malásia, Lula, 44 votos, Flávio Bolsonaro, 27 votos, Renan Santos, 7 votos, escritor Augusto Cury, 3 votos, Zema, 1 voto, Ronaldo Caiado, 1 voto. Na Nova Zelândia, Lula, 234 votos, Flávio, 64 votos, Renan, 13 votos, Zema, 7 votos, Cury, 6 votos, Caiado, 5 votos, Samara, 2 votos, Retz, 1 voto. Isso na Nova Zelândia. Em Singapura, Lula, 190 votos, Flávio Bolsonaro, 92 votos, Renan Santos, 22 votos, escritor Augusto Cury, 21 votos, Zema, 12 votos, Ronaldo Caiado, 6 votos, Rui Costa Pimenta, 2 votos, Samara, 2 votos, Clariana Barão, 1 voto. Na Tailândia, Flávio Bolsonaro, 51 votos, Lula, 40 votos, Renan Santos, 3 votos, escritor Augusto Cury, 3 votos, Zema, 1 voto, Samara, 1 voto. Taipei, né? Flávio Bolsonaro, 107 votos, Lula, 77 votos, Renan Santos, 14 votos, escritor Augusto Cury, 6 votos, Clariana Barão, 4 votos, Zema, 4 votos, Retz Dias, 2 votos, Ronaldo Caiado, 2 votos, Edmilson Costa, 1 voto, Leonardo Avalanche, 1 voto, Samara, 1 voto. No Japão, a apuração parcial de 31 das 119 sessões eleitorais mostra o seguinte resultado. Flávio Bolsonaro, 6.881 votos, Lula, 1.307 votos, escritor Augusto Cury, 479 votos, Renan Santos, 386 votos, Ronaldo Caiado, 152 votos, Clariana Barão, 88 votos, Zema, 53 votos, Edmilson Costa, 37 votos, veterinário Wilson Grassi, 22 votos, Leonardo Avalanche, 19 votos, Rui Costa Pimenta, 12 votos e Retz Dias, 2 votos. Então, portanto, é o que nós temos divulgado aí pela imprensa internacional no momento. São 10 horas 33 minutos, 10h33. Nós vamos ao show do intervalo e voltamos já na cobertura, nos preparativos, porque às 17 horas tem apuração e você confere pela 95.5.
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0: 10h34.
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0: 10h43, 10h43, a democracia, o voto e o povo na Sucesso FM, Central das Eleições. Eu vou a Josemar Areda. Josemar, manda pro ar direto, Josemar.
1: E ainda aqui na Grovilha Doce, estou com o senhor Bartolomeu, ele que é eleitor, veio aqui votar, vai falar conosco o que ele tá achando da votação hoje, o que ele tá achando aqui do clima da votação. Bom dia, senhor Bartolomeu.
2: Bom dia. É, rapaz, a votação tá um show, né? Tá beleza. Até agora tô achando legal.
1: É, o senhor já votou? Como é que ainda
2: não,
1: vai votar?
2: Ainda não, eu só gosto de votar depois do meio-dia, depois do almoço, que eu voto mais forte e voto com vontade.
1: É, então, no caso, o senhor veio aqui pra ficar observando ainda, né, pra votação.
2: Só dar uma olhada no movimento e ver como é que tá o pessoal, né?
1: A urna do senhor é aquela urna cheia ou aquela urna que tem menos pessoas?
2: Rapaz, a minha urna parece que vai eleger um bocado de gente, porque a urna tá cheia. É cheia, cheia, cheia.
1: Ah, certo, muito obrigado. Deixa uma mensagem aí pros ouvintes da Sucesso FM que não veio votar ainda, os eleitores que estão em casa, aqueles que estão indecisos, falar, não vou votar não.
2: Tem que vir votar, é bom votar, porque votar ajuda o Brasil a chegar lá.
1: Certo, aí, muito obrigado. Valeu. A democracia, o voto, o povo na Rádio Sucesso FM.
0: Isso aí. Aí, Josemar, portanto, aí, ouvindo aí os eleitores, o pessoal que já foram votar. Deixa eu trazer aqui o Isaac Santos. Isaac, manda pro ar direto.
3: Aqui é Isaac Santos, diretamente para a Central das Eleições da Sucesso FM. Eu estou aqui com a Samália, ela que é fiscal das eleições de 2026, e ela vai passar pra gente aqui quais são as sessões que estão aqui na Escola de Tempo Integral, professor Fábio dos Santos Barbosa. Samália, bom dia, seja bem-vinda à Sucesso FM. Conta pra gente aí quais são as sessões que está alocada aqui na Escola de Tempo Integral, Fábio dos Santos Barbosa.
4: Bom dia, aqui as sessões são 336, 327, 339 e 343. Estão funcionando aqui na Escola Fábio Barbosa.
3: Para os eleitores que vão vir votar, só para ficarem espertos, quais são os documentos necessários para eles ficarem aptos a votarem?
4: Título de eleitor e algum documento com foto, identidade, carteira de trabalho, CNH, e também pode trazer o aplicativo e-título.
3: Pronto, essa é a Samália, ela que é fiscal das eleições de 2026 aqui na Escola de Tempo Integral, professor Fábio dos Santos Barbosa, e eu sou Isaac Santos, diretamente para a Central das Eleições da Sucesso FM. A democracia, o voto, o povo, na Sucesso FM.
0: Aí, Isaac, portanto, trazendo as informações. Eu vou agora a Larissa Hanna. Larissa Hanna tá na movimentação, a equipe girando a cidade em busca de todos os detalhes. Larissa, a reportagem é sua, direto. É, a Larissa tá com a eleitora, é isso? Manda pro ar, Larissa.
5: Estou aqui com Wagner, eleitora, ela que se deslocou de Bom Jesus da Lapa para exercer o seu papel de cidadã. Wagner, conta pra gente o que trouxe você para essa eleição 2026 aqui no município de Serra do Ramalho.
6: Larissa, bom dia. É, eu jamais ia deixar de vir exercer minha cidadania, o meu direito, né, de decidir também o futuro do meu país, o futuro dos meus filhos, o futuro do meu município, o futuro da minha cidade, onde eu nasci, cresci. Eu jamais deixaria de vir.
5: Você acha que foi um momento tranquilo? É, a questão das filas, da organização?
6: Em relação às filas, estão bem organizadas, o pessoal orienta bem, todo mundo sabe em que sessão ir, sem dificuldade nenhuma. E até o momento eu achei muito tranquilo, o pessoal tudo tranquilo, fui bem as filas, não tem muita espera, então é vir, voltar e fazer seu direito exercer.
5: Sim. Você que está com a criança, né? Teve um acesso rápido, você como prioridade?
6: Sim, foi super tranquilo, cheguei, já fui votar, não fiquei nem 10 minutos na fila, já fui votar, foi muito rápido.
5: Wagner, muito obrigada. A democracia, o voto e o povo na Sucesso FM. Direto do Colégio Anísio Norato Godoy, Larissa Hanna para a Central das Eleições.
0: Ok, obrigado, Larissa. Portanto, trazendo aí as informações a Larissa Hanna nesse momento. Mais de 200 cidades da Bahia proíbem álcool nas eleições deste domingo. Você sabia disso? Serra do Ramalho, inclusive, está incluída entre essas cidades. É, mais de 200 municípios baianos têm restrição ou proibição relacionada à venda e ao consumo de bebidas alcoólicas neste domingo. É, nós vamos trazer aqui as cidades, né, listadas com lei seca: Acajutiba, Adjustina, Aiquara, Alcobaça, Almadina, Amargosa, Arataca, Aurelino Leal, Baixa Grande, Banzaé, Barra da Estiva, Barra do Choça, Barra do Mendes, Barro Alto, Barrocas, Biritinga, Boa Nova, Bom Jesus da Lapa, Bom Jesus da Serra, Bonito, Buquira, Brejões, Brejolândia, Buerarema, Caém, Caetanos, Cafana 1, Canápolis, Canarana, Candeal, Cansanção, Canudos, Capela do Alto Alegre, Capim Grosso, Caravelas, Carinhanha, também está entre as cidades Casa Nova, Castro Alves, Catolândia, Caturama, Central, Coaraci, Cocos, Conceição da Feira, Conceição do Almeida, Conde, Condeúba, Contendas do Sincorá, Cordeiros, Coribe, Coronel João Sá, Correntina, Cotegipe, Cravolândia, Curaçá, Dário Meira, Dom Basílio, Dom Macedo Costa, Elísio Medrado, Encruzilhada, Érico Cardoso, Esplanada, Euclides da Cunha, Feira da Mata, Filadélfia, Floresta Azul, Formosa do Rio Preto, Gandu, Gavião, Gongugi, Heliópolis, Iaçu, Ibicaraí, Bicoara, Ibipeba, Ibipitanga, Ibirapuã, Ibititá, Ibotirama, Igrapiúna, Irajuba, Iramaia, Iraquara, Irecê, Itacaré. Essas são as cidades que estão incluídas entre as 200, mais de 200, que estão com restrição de venda de bebida alcoólica. Temos também Irajuba, né, Itagi, Itajibá, Itamaraju, Itamari, Itaém, Itapitanga, Itaquara, Itarantim, Itatim, Tiruçu, Itiúba, Ituaçu, Ituberá, Yuyu, Jaborandi, Jaborandi, Jacaraci, Jacobina, Jaguaquara, Jaguarari, Jiquiriçá, né? São cidades que também estão com restrição. Livramento de Nossa Senhora, Macaúbas, Malhada. Nós temos aqui, portanto, a cidade de Palmas de Monte Alto, né? Próximo aqui, Paratinga, também próximo, Pilão Arcado, Ponto Novo, pessoal também, né? As cidades de Riacho, Riachão das Neves, Retirolândia, Rio de Contas, e a próxima aqui, Santana, né? Nós temos aí Santana, temos também Serra do Ramalho, Serra Dourada, Serra do Ramalho, Sítio do Mato, dentre mais de 200 cidades, portanto, que estão com restrição de bebida alcoólica no dia de hoje. Essa divulgação veio do TRE, que divulgou aí a lista de 200 municípios com restrição à venda e consumo de bebida alcoólica no dia da votação. Salvador não terá lei seca, mas cidades como Feira de Santana e Juazeiro também estão liberadas, né? Juazeiro, Feira de Santana e Salvador são as cidades que é liberadas. As demais aí que nós citamos são cidades que está proibido a venda e o uso de bebida alcoólica. Horas e 51 minutos, 10:51, você pode mandar a sua mensagem de voz e texto para o 3620-1680. Eu quero saber onde os ouvintes estão ligados com a gente. Pode mandar o seu texto, também a sua voz, né? Pode gravar e ficar à vontade com a gente. Eu consigo enviar agora? Deixa eu ver se dá pra gente rodar. Nós tivemos a abertura hoje cedo, mas foi muita gente. Muita gente, a abertura do portão do Colégio Castro Alves e que chamou a atenção, né? A quantidade de pessoas, portanto, que estavam ali na abertura do portão do Castro Alves, né? Foi algo que bonito de ver, né? Você vê a quantidade de pessoas, né, indo votar. E a quantidade de pessoas aguardando a abertura, né, dos portões ali do Colégio Castro Alves. Foi algo que chamou a atenção, né, ficou registrado, né, inclusive a nossa equipe estava lá e conseguiu conferir, pegar de perto, né, essa abertura, né, e as pessoas correndo, hein? Assim que abriu os portões correndo, né, para ir logo votar, para exercer, portanto, o seu papel. O papel na democracia, na sua, exercer a sua cidadania, é algo que realmente enche os olhos e nos deixa felizes. Josemar Areda tá chamando? Eu vou a Josemar Areda. Josemar Areda está aonde? Por gentileza, manda pro ar, por gentileza. Josemar Areda, enquanto Josemar pronto, Josemar Areda, manda pro ar.

0: Ele é mesário aqui de um... E aqui ainda na Agrovilha 12, estou com o Rogério. Ele é mesário aqui de uma sessão. Vai falar conosco como está sendo a votação. A sessão dele é o que eu achei interessante, porque as outras sessões estão lotadas, né? A sessão dele está vazia. Rogério, qual é, primeiro bom dia, né? Por que que sua sessão assim, tem tão poucas pessoas?
1: Bom dia, Josmar. É, realmente é uma sessão que tem poucos eleitores. Tem fluído bem, os eleitores têm conseguido votar na sequência correta. Até então não houve nenhum empecilho. Graças a Deus está sendo gerido tudo bem.
0: É. Aí a gente observa aqui que, como a gente viu, tem bastante gente. O colégio aqui, eu conversei com o Romerito ali, ele disse que tem eventual ali algumas eleições que fica um pouquinho a mais, um pouco a menos, mas é daquelas outras sessões, né? Porque essa aqui, pelo que aparenta, ela encerra às 5 horas ali, né?
1: Isso, isso. Geralmente aqui o horário previsto, 5 horas certinho, a gente já não tem mais nenhum eleitor aqui aguardando em fila. É, geralmente nesse horário, já praticamente todos já votaram, a gente só aguarda mesmo ali o fechamento no horário das 5, a gente já organiza tudo certinho, preenchimento de ata, a conclusão ali com a urna, quando a gente chama.
0: E as outras sessões, né? Porque essa aqui, pelo que aparenta, ela encerra às 5 horas ali, né?
1: Isso, isso. Geralmente aqui o horário previsto, 5 horas certinho, a gente já não tem mais nenhum eleitor aqui aguardando em fila. É, geralmente nesse horário, já praticamente todos já votaram, a gente só aguarda mesmo ali o fechamento no horário das 5, a gente já organiza tudo certinho, preenchimento de ata, a conclusão ali com a urna, onde a gente chama os fiscais para corrigir tudo certinho e fica aguardando os demais.
0: É. Ô Romerito, quantas pessoas, mais ou menos, né? A gente tá vendo ali o pessoal tá chegando, que tá passando nas urnas, os delegados. Quantos mais ou menos eleitores tem aqui na Agrovilha 12? Dá para você colocar, você que trabalha aqui como mesário?
1: Oh, é numa média de 900 a 1000 e poucos eleitores aqui no colégio da Agrovilha 12 que vota. Essa sessão aqui mesmo, ela tem uma média de 200 e poucos eleitores. As demais, como você pode mesmo perceber aqui, elas são bem mais, digamos assim, populosas, né? E chega nessa média de eleitores.
0: Pronto, muito obrigado, Rogério, mas deixa aí um chamado pro povo que tá em casa, que tá lá ainda relaxado, para vir votar logo.
1: É, venha exercer, né, seu voto de cidadania, os seus candidatos, suas escolhas, aqueles que vocês entenderam que são melhores. Venha exercer o seu voto, não fique em casa naquela de, eu não vou votar, meu voto não faz diferença. Faz sim, um voto no final de tudo ele conta.
0: Certo, Rogério, muito obrigado. Aqui José Marareda, a democracia, o voto e o povo na Rádio Sucesso FM.
2: Ok, obrigado aí José Marareda, trazendo aí as informações dentro da Sucesso FM, na Central das Eleições. Serra do Ramalho tem 26.065 eleitores aptos a votar, distribuído em 90 sessões. São 90 sessões distribuídas aí, portanto, aqui das eleições 2026. E o que a gente chama a atenção, inclusive, nesse momento, é que esse é um momento onde você tem voz e vez. É onde você decide, na verdade. Você tem o poder, né, de decidir, portanto, em quem vai tomar os rumos, né, quem vai comandar, né, a economia do nosso país, quem vai comandar a saúde do nosso país, né? É a oportunidade que nós temos, são os nossos representantes. Você vota lá para deputado federal, deputado estadual, escolhe dois senadores, depois escolhe o governo do estado e depois escolhe aí a presidência da república. Então não perca essa oportunidade, não perca essa chance, né, de exercer o seu papel. São 10 horas e 58 minutos, 10 e 58 na Bahia. 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Recebida a produção aqui agora, né, a gente vai falar com Adalberto, ele que é vereador e presidente da Colônia Z75. Né, vamos falar aqui com o Adalberto, né? Vamos saber esse momento histórico. Né? Logicamente que todos os nossos entrevistados não podem pedir voto, né? Podem falar da democracia, falar desse momento importante, né? E nesse momento eu estou com Adalberto, ele que é vereador, Adalberto que é vereador, presidente da Colônia Z75. Adalberto, bom dia, satisfação ter o amigo participando da Central das Eleições da Sucesso. Bom dia, Adalberto.
3: Bom dia, Fábio, bom dia, Cassandra, bom dia, Areda e todos os ouvintes da Rádio Sucesso.
2: Hoje, Serra do Ramalho tem 26.065 eleitores aptos a votar. O que representa essa data de hoje e a importância, né, de exercer a democracia do eleitor e as urnas, Adalberto?
3: Ô, Fábio, para mim, eu que sou ali militante do Partido Trabalhador, representa muito, principalmente de resistência, de luta, a democracia se fortalece. Hoje eu tenho rodado várias comunidades, várias agrovilhas, e fico feliz em ver as pessoas poder expressar aquilo que pensa. E a eleição é um momento da gente realmente reafirmar o compromisso com a democracia e fazer ela valer. É por isso que tem a eleição em dois anos. Fico feliz. Eu, por exemplo, sou favorável que a eleição, os candidatos coloquem o nome e as pessoas defendem a sua classe trabalhista e que venha realmente fortalecer a luta.
2: Adalberto, hoje a gente ouve

0: É, na verdade tem, Fábio, mas eu estou mais observando que a gente tem que voltar a fazer formação dos jovens. Na verdade, quando você não tem formação, ela termina que a gente perde até a vontade mesmo. Eu acho que o jovem tem que voltar a entender o que, que é a eleição, o que, que é política. Serra do Ramalho tem uma dificuldade do povo diferenciar algumas pessoas, o que é política e o que é eleição. Mas eu acredito eu que não é culpa só do jovem não ter esse interesse, não. É que está faltando formação de base. E quando termina esse momento, parece que todo político, eles são igual, ou que a eleição é igual para todo mundo. E na verdade a gente sabe que não é. Mas aí eu, junto também as emissoras, que tem o papel de divulgar e fazer a política do bem, a gente vai voltar a investir e fazer formação política para o jovem.
1: Tá aí. Adalberto, muito obrigado, né, pela sua participação conosco. Você já exerceu o seu papel? Você já votou ou está indo votar agora?
0: Ah, já. Eu e o velho Milton aqui com 86 anos, meu pai. Nós já fica, quando dá 7 horas da manhã, nós está lá. Somos uns do primeiro a votar.
1: Então, um abraço
0: já
1: aí.
0: Já votamos já.
1: Dá um abraço aí, seu pai, né? Que mesmo sem ter a obrigatoriedade, foi exercer aí a democracia. Muito obrigado, hein?
0: Obrigado vocês e um abraço.
1: Um abraço. Tá aí o vereador Adalberto, presidente da Colônia Z75, ao vivo conosco na Central das Eleições. São 11h03. Eu vou ao show do intervalo. No retorno eu tenho Ayla Stephanie. Ela entrevistou um eleitor, ex-político, Dé Seixas. Depois do show do intervalo, aguarda aí. Você já sabe, a democracia, o voto e o povo é aqui na Sucesso FM, porque tá na Sucesso, tá na boa.
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1: 11:03.
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3: Olha a hora, 11:07.
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0: Agora são 11:15, 11:15 na Bahia, chegando informações e a gente vai atendendo a você, pode mandar sua mensagem, fique à vontade, o ouvinte sempre em primeiro lugar aqui na 95.5. Ayla Stephanie, vamos a Ayla neste momento, você está com quem neste momento, Ayla, manda pro ar.
1: Estou aqui agora com o Major Jarbas, ele que é o comandante da Rondesp. Bom dia, Major.
2: Bom dia a todos.
1: Considerando a movimentação hoje nas ruas durante todo o período eleitoral, que orientação que a Polícia Militar deixa para a população em relação à segurança no deslocamento, ao trânsito e aos cuidados que devem ser observados desde a saída até o retorno para casa?
2: Bem, a recomendação é de praxe, né? Que todos venham com seus documentos necessários para a votação, né? Venham com um trânsito tranquilo, sem correria, né? O trânsito em toda a localidade está tranquilo, está pacífico, né? Venha, faça seus votos, faça suas votações, né? Exerça seu direito de eleitor e retorne para suas casas, evite aglomerações nesse momento, porque a cidade está muito movimentada. Então, para que não cause embaraços no trânsito, eu recomendo para que todos, após efetuar o seu direito de voto, né, que retorne para os seus lares, para suas casas, até que termine esse período.
1: Muito obrigado, agradeço à Polícia Militar pela participação e principalmente pelo trabalho realizado durante todo esse período, contribuindo, né, para a tranquilidade da população. Muito obrigada pela atenção.
2: Obrigado.
1: A democracia, o voto e o povo, na Sucesso FM, direto do Colégio Honorato, Ayla Stephanie para a Central das Eleições 2026.
0: Tá aí, esse aí foi o Major Jarbas, né, da Rondesp, né, ao vivo conosco dentro da programação da Rádio Sucesso FM. Eu vou a Isaac Santos. Isaac, você está onde, Isaac?
3: Central das Eleições, e eu sou Isaac Santos, repórter da Sucesso FM. Estou aqui no Colégio Castro Alves, vou conversar com o Hernandes Bahia. Ele que é comunicador, ele que vem também tomando frente em um grupo político. Hernandes Bahia, bom dia. Seja bem-vindo à Sucesso FM. Primeiramente, já votou, já exerceu o seu papel de cidadão?
4: Bom dia, Isaac, bom dia, ouvintes da Sucesso FM. Satisfação falar com vocês. Ainda não votei porque está na correria ajudando aqui algumas pessoas que estão com dificuldade de encontrar as sessões. Quero parabenizar o povo do Brasil, em especial o povo serramalhense, por essa festa bonita da democracia. É um momento ímpar na vida do cidadão, onde pode chegar lá e escolher seus representantes. Mas quero também deixar aqui uma reclamação, porque infelizmente muitas pessoas querendo votar nas agrovilas e em outras comunidades não estão encontrando transporte. Então, lamentavelmente, a gestão deixou a desejar no tocante a transporte para levar as pessoas. Nem todo mundo tem carro e tem moto. Mas quero parabenizar a Sucesso por esse trabalho bacana. Deixar um grande abraço a todos os MDBistas aqui de Serra do Ramalho, todo o povo que está votando, está exercendo sobre seu papel de cidadão e dizer que é um momento ímpar na vida de cada um de nós. Você que não veio ainda, venha votar, exerça seu papel de cidadão e parabéns, Isaac, para você, pelo seu belíssimo trabalho como comunicador, parabéns a Sucesso e a toda a família que está aí fazendo esse trabalho bacana, mostrando esse momento ímpar na vida dos brasileiros, que é a votação, em especial nesse ano que é meio complicado. Um abraço, que Deus abençoe a todos. Valeu, Serra do Ramalho.
3: Só mais uma pergunta. Você vem tomando frente política aqui em Serra do Ramalho, certo? Hoje teremos eleição distrital e federal. Qual impacto terá essa eleição de hoje para a eleição que vai vir daqui a 2 anos?
4: Na realidade, Isaac, boa pergunta, bem observada essa pergunta. Na realidade, a gente sabe que a eleição de deputado, governador e senador é um espelho da eleição de prefeito. É um momento em que os grupos políticos demonstram força. Hoje a gente faz parte de um grupo político no qual eu sou presidente do MDB em Serra do Ramalho, já estou há 2 anos como presidente do MDB. Enfim, a gente espera que os candidatos aqui votados possam votar e trazer benefícios para o nosso município. Afinal de contas, o cidadão saiu de sua casa nesse calor, abafado, e hoje não está tão quente tanto quanto os outros dias, mas que esses candidatos que são votados em Serra do Ramalho, que possam trazer benefícios para a nossa cidade, para a nossa população, e que assim, daqui a 2 anos vamos ter uma nova luta, e que vença aquele que for melhor, aquele que tem melhor projeto. E o povo de Serra do Ramalho estão admirados, porque cada vez mais estão mais sábios na hora de votar.
3: Muito obrigado, Hernandes, bom voto para você e boa sorte. Aqui é Isaac Santos, diretamente do Colégio Castro Alves, levando as as informações para você na Central das Eleições aí na Sucesso FM. 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
0: Tá aí, obrigado Isaac, obrigado Hernandes Bahia. Em relação a veículos, tem 12 veículos fazendo o transporte, né? São 12 veículos. Né? Nós fizemos o levantamento aqui da Justiça Eleitoral. Tem o ônibus, nós temos aí o ônibus 01 com Lidevaldo Junqueira Rocha. O carro, inclusive, ele vai sair novamente às 13 horas aqui da Agrovila 9. Lindevaldo Junqueira Rocha é o motorista do ônibus 01. Do ônibus 2, João Oliveira da Silva. O ônibus 3, Carlos Jovino da Silva Santos. O ônibus 4, Lindomar José Oliveira dos Reis. O ônibus 5, João Batista Rodrigues Martins. O ônibus Marco Polo, né? O Sidney da Silva Ferreira. O ônibus 7, Wilson da Silva Rodrigues. Uma van Sprinter, né? Com a numeração 8, Adonias Ferreira dos Santos. O veículo 9, Vandevaldo Dourado Ribeiro. Uma Sprinter, né? Tem uma Sprinter também com Jeová Eugênio Cruz. Tem um Volare, um micro-ônibus com a Dilson da Silva Rodrigues. E tem um ônibus, o carro 12, né? Com Ivanel de Oliveira Nunes. Ah, esses carros, inclusive, estão em rota, né? Já retornando aqui para a Agrovila 9. Às 13 horas, eles sairão novamente das localidades, né? E aí nós temos o seguinte: vamos lá. O ônibus 01. Né? Ele vai sair daqui da Agrovila 9 agora, a próxima saída às 13 horas. Ele sai da 9, vai pela 10, passa na 8, na 6, na Agrovila 4 até a Agrovila 2. Esse é o ônibus 01. O 02, ele sairá agora às 13 horas novamente da Agrovila 9. Ele vai pela 7, Agrovila 5, Agrovila 3, Agrovila 1, Pambu e Fechadinha. Né? Esse é a próxima saída às 13 horas aqui do Colégio Castro Alves. O ônibus 3, né? Saindo da Agrovila 9, aí ele vai pela 10, pela 11, pela 12, pela 13 até a Agrovila 14. O ônibus 4, ele sai da 9, vai para Campinhos, Boa Vista e Agrovila 7. Né? Portanto, aí o itinerário. Às 13 horas, o ônibus 5, ele sai da 9, vai para Campinhos, Água Fria, Barreiro Grande, Agrovila 22 e Agrovila 21. O ônibus, o veículo 06, ele sai da Agrovila 9, vai pela 10, pela 8, pela 17, 18, CSB, 19, vai até Agrovila 20. O carro 707, ele sai do Barreiro Grande, vai na Água Fria, Campinhos até a Boa Vista. A van, ela sai do povoado de Serra Solta até o povoado de Barnabé, às 13 horas. A próxima saída agora às 13 horas, hein? Nós temos aí o veículo 9, ele sai do povoado CSB até o povoado da Batata. A Sprinter, que vai sair às 13 horas, do povoado do Tamarindo. Né? E o micro-ônibus do povoado do Mandiaçu. E o carro, o veículo 12, vai fazer povoado Nova Posse, Água Fina, né? Mineira e Mata Verde. Água Fria, Mineira e Mata Verde. Então são 12 veículos à disposição dos eleitores, né? 12 veículos à disposição dos eleitores, portanto. Olha, quem está acompanhando a gente, bom dia, Fábio Silva, tô ligado na Sucesso, Bartolomeu, da Vila Boa Esperança, um abraço a todos aí, da Vila Boa Esperança, sintonizados na Sucesso FM. Vamos à movimentação da equipe, Josemar Areda. Vamos a Josemar Areda, onde é que anda o Josemar? Enquanto o Josemar não vem, chama a Ayla, direto, Ayla.
5: Agora com o senhor José Seixas, mais conhecido como Dé Seixas, ele que foi o primeiro vice-prefeito, junto com o doutor Boalor Dantas, em memória, e também 3 mandatos de vereador. Bom dia, senhor Dé Seixas.
6: Bom dia, Ayla. Bom dia, Sucesso, a Rádio Sucesso. Bom dia a todos os ouvintes.
5: Senhor Dé Seixas, o senhor já teve uma trajetória de participação na política do nosso município como vereador e também como vice-prefeito, e depois de tantos anos acompanhando de perto a política e a realidade do município, o que o senhor acredita que o eleitor deve levar em consideração na hora de exercer o seu voto?
6: Eu tenho Eu tenho muito orgulho de ter feito parte da história política do nosso município e para toda a população, que a gente nunca perca a esperança, que cada voto seja dado com responsabilidade, pensando não só no presente, mas também no futuro de nossa cidade, do nosso estado e do nosso país.
5: Senhor Dé Seixas, muito obrigada pela participação.
6: Eu agradeço pela oportunidade e um bom dia a todos.
5: A democracia, o voto e o povo, na Sucesso FM, direto do Colégio Castro Alves, Aile Stephanie, para a Central das Eleições 2026.
0: Tá aí o seu Dé Seixas, né, que tem uma trajetória política dentro da cidade de Serra do Ramalho, foi o primeiro vice-prefeito, né, de Serra do Ramalho, e falando aí, sendo entrevistado aí, trazendo a sua palavra nesse dia, o dia da democracia, do exercício da democracia. Eu vou até quem agora? Larissa Hanna, manda pro ar, Larissa, direto!
7: Olá, Fábio, eu tô aqui com dona Francinete, eleitora, estava justificando o voto, certo? Aqui ela é de São Paulo e está no município de Serra do Ramalho. Dona Francinete, conta pra gente qual foi o motivo da sua ausência na eleição, na votação.
8: Bom dia, em primeiro lugar, né? A minha ausência na votação hoje foi porque eu vim para aqui, para Serra do Ramalho, cuidar de minha mãe, que está enferma. Aí eu tive que ficar aqui um tempo indeterminado. Por isso que eu me ausentei para votar hoje.
7: Então, a única justificativa é essa. Também tem a questão da distância, certo? Não teria a possibilidade da senhora estar retornando e ir lá somente para esse fato, né?
8: Isso, não dá porque é muito distante, né? Se eu saísse daqui, eu teria que sair daqui na sexta para chegar lá, né? Uhum. E votar, mas daí não tem como eu ir também porque minha mãe está doente, eu tenho que ficar.
7: Sim, inviável até pela questão de saúde mesmo, né?
8: Isso, até pela questão de saúde.
7: Dona Francinete, muito obrigada. A democracia, o voto e o povo na Sucesso FM, direto do Colégio Anísio Norato Godoy para a Central das Eleições.
0: Ok, tá aí a senhora Francinete concedendo a entrevista aí, portanto, para Larissa Hanna. Larissa Hanna na informação. Cadê o Josemar? Já tem o Josemar? Lá da Agrovila 13. Manda pro ar, Josemar, direto!
9: E ainda aqui na Agrovila 13, tô com a Antarina, ela que é mesária, tá ali com o pessoal já votando, né? Bastante gente parou um pouquinho para nos atender. Antarina, você disse que já participou, né, de várias outras eleições como mesária. Essa eleição tá um pouco diferente ou tá do mesmo jeito das outras que você já vem participando? Bom dia.
10: Bom dia. Eu acredito que tá mais tranquila, graças a Deus. Sempre eleição para presidente é mais tranquila, né? E esse ano eu acho que tá mais tranquila.
9: Como eu destaquei aqui pro pessoal, todo mundo sentado, ordeiro,
10: sim,
9: tranquilo, né?
10: Uhum, todo mundo tranquilo, graças a Deus. Tá ótimo.
9: A sua sessão, ela demora um pouco mais para votar, tem mais pessoas ou encerra todo mundo junto, é a mesma quantidade?
10: A nossa sempre é primeiro, sempre encerra primeiro. É a 118.
9: Você tem mais ou menos a quantidade de votos que tem na sua sessão? Assim, mais ou menos por cima aí.
10: Não lembro.
9: Mas é bastante voto, né?
10: Bastante voto, sim.
9: Qual a mensagem você deixa pro pessoal que tá em casa, que talvez, tô em casa, não vou votar, tô sem querer ir votar, para que as pessoas venham exercer a cidadania e também fortalecer a democracia?
10: Sim, eu acho que cada um tem o direito ao voto, dar a sua opinião, fazer a sua parte, eu acho que cada um faz na sua parte e com consciência, né? Eu acredito que é um dever de todos e você que está em casa pode vir, que é rapidinho, não tem constrangimento e aqui está tudo tranquilo.
9: Tarine, muito obrigado. E aqui José Marareda para a Sucesso FM, a democracia, o eleitor, o voto e a Rádio Sucesso FM.
0: Muito obrigado, Josemar. Olha, o Brasil já registrou 107 ocorrências nas primeiras horas do primeiro turno das eleições 2026. Segundo o primeiro boletim operacional do Centro Integrado de Comando e Controle Nacional do Ministério da Justiça e Segurança Pública, do total, 86 registros correspondem a crimes eleitorais. 4 crimes 4 a crimes comuns e 1 a crime contra candidato. É, no balanço parcial da Polícia Federal, 28 pessoas foram conduzidas a unidades policiais para prestar esclarecimentos ou para autuação em flagrante por suspeita de ilícitos eleitorais. Até o horário do levantamento, a corporação havia instaurado 3 inquéritos policiais e lavrado 6 termos circunstanciados de ocorrência. Segundo a Polícia Federal, os registros das primeiras horas da votação foram identificados, sabe aonde? Na Bahia, Minas Gerais, Roraima, no Acre, no Distrito Federal, em Rondônia, no Amapá e na Paraíba. Né? O boletim geral, por sua vez, apontou uma condução realizada pela polícia ostensiva. Os dados são apresentados em balanços distintos com recortes operacionais próprios. A compra de votos e a corrupção eleitoral lidera os registros, com 33 casos, o equivalente a 30,8% do total. Na sequência, aparecem propaganda eleitoral irregular, com 21 ocorrências, outros crimes eleitorais, com 14, e desobediência à ordem da Justiça Eleitoral, com 11. O Brasil tem 158.745.502 eleitores aptos a votar. Na Bahia são 11.304.314 eleitores aptos a votar nessas eleições de 2026. Nesse momento, eu vou até quem? Eu vou até a Ayla Stephanie. Qual é a informação que chega, Ayla?
11: Fábio, eu acabei de receber agora uma informação da Direção de Central de Eleições de 2026, a informação de que na Agrovila 10 estaria ocorrendo uma possível prática de compra de votos associados na boca de urna. É importante reforçar de que a compra de votos é uma prática ilegal e que a boca de urna também configura crime eleitoral. A Justiça Eleitoral orienta que qualquer ocorrência dessa natureza seja comunicada imediatamente às autoridades responsáveis pela fiscalização no local. Então, pessoal, tenham bastante atenção. A democracia, o voto e o povo na Sucesso FM. Direto aqui do Colégio Castro Alves, Ayla Stephanie para a Central das Eleições 2026.
0: Que coisa, hein? A gente falando sobre isso, democracia, e lamentavelmente nós termos aí pessoas ainda fazendo essa prática de compra de votos. É algo que realmente nos deixa estarrecidos. Cadê o Isaac, hein? Eu já tenho o Isaac Santos com mais informações. Isaac, você está onde e com quem?
12: Aqui é Isaac Santos, diretamente aqui da escola, professor Fábio Santos Barbosa. E eu vou conversar aqui com a Maria Ediliane, ela que é diretora da escola, coordenadora das sessões, vai falar um pouquinho com a gente agora. É, Maria Ediliane, bom dia, seja bem-vinda à Sucesso FM. Como é que está hoje a votação aqui, as sessões, está tudo tranquila? Já teve algum tipo de ocorrência hoje aqui?
13: Bom dia, bom dia, caros ouvintes. A sessão foi aberta às 8, graças a Deus está tudo ocorrendo na Santa Paz, todo mundo engajado, vieram bastante gente votar no período da manhã, acredito que todo mundo com o mesmo pensamento por conta do calor à tarde, mas aqui, graças a Deus, agora não tivemos nenhuma ocorrência, nem de material, as urnas tudo funcionando muito bem, e nem do pessoal também, um povo muito acolhedor, todo mundo nas suas filinhas, esperando sua vez. Então aqui está, graças a Deus, até o momento, na paz de Deus. Amém.
12: É, a gente espera que continue assim, né? É, a gente vê aqui que o público, os eleitores aqui dessa sessão são mais aquela fase de adolescente, né? É por fato de ser uma sessão nova. Você consegue explicar pra gente sobre isso? Porque aqui nessa sessão da escola professor Fábio dos Santos Barbosa, o público é mais de jovens e adolescentes.
13: É porque essa escola não tinha sessões, é o segundo ano de votação dela. Então, o pessoal quer transferir, os mais idosos são pessoas que foram transferidas e moram no bairro. Mas a maioria são os jovens que estão fazendo os títulos, por as outras sessões já está muito, aí estão transferindo tudo para a escola Fábio dos Santos Barbosa. Por isso que nós temos um número muito grande de jovens votando.
12: Tá aí, essa foi a professora Maria Ediliane, diretora e coordenadora das sessões aqui do Colégio Professor Fábio Barbosa, diretamente para a Central das Eleições da Sucesso FM. Já a gente volta com mais informações.
0: Ok, obrigado, Isaac. Obrigado aí, a diretora aí pela gentileza. O e-título está instável nesse momento. A gente chama atenção aí porque o aplicativo do TSE está instável nesse momento. Eu estou aqui com a abertura, né, do e-título e ele simplesmente está congestionado, o e-título, nesse momento. Inclusive as pessoas que precisam justificar, inclusive o meu caso também, né, nós vamos ter que ir à escola, porque o e-título nesse momento congestionado. Já era, inclusive, de se esperar, né, que houvesse esse congestionamento no dia de hoje, mesmo com toda a equipe se preparando e fazendo o máximo para resolver, dar solução aos problemas, né, do e-título, acabou aí tendo esse congestionamento. Eu vou ao show do intervalo e eu volto já já, aguardem.
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0: 11:36.
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0: Olha, são 11 horas 44 minutos, 11:44 na Bahia, 11:44. Você que está em casa no YouTube, né? Quem está no rádio vai ouvir, né? Quem está no YouTube vai ver e ouvir. Ali tá a equipe. Deixa eu tirar aqui, inclusive, a parte para que possa ver todo mundo, né? Nós temos ali a Larissa. Nós temos a Larissa, nós temos a Ayla e nós temos ali o Isaac, né? Eles que estão nesta cobertura desde as 8 horas da manhã, na cobertura das eleições, e vão estar durante o dia, né? Agora meio-dia a gente dá uma pausa, cada um vai exercer, né, a sua cidadania. Faltam 5 horas e 15 minutos para o fechamento das urnas, né? Aí às 17 horas. Aí eu quero ver se as meninas estão preparadas mesmo, viu? Porque é correr para ver quem traz o maior número de informações a partir das 17 horas. E aí nós vamos acompanhar todos os detalhes para você que está nos acompanhando desde cedo. Como eu disse, o Brasil tem 158.745.502 eleitores aptos a votar. A Bahia, né, tem 11.304.314 eleitores aptos a votar. Serra do Ramalho, né, nós teremos apuração em Serra do Ramalho. Serra do Ramalho, são 90 sessões lançadas, 90, dá um quantitativo de 103, que tem as agregadas, né, tem as agregadas dentro do município. Serra do Ramalho tem 26.065 eleitores aptos a votar, né? Aptos a votar na cidade de Serra do Ramalho. E hoje você escolhe deputado federal, deputado estadual, dois senadores, né? Um governador e um presidente da República, né? Na Bahia nós temos aí disputando, eu já trouxe a ficha de cada um hoje, né? Nós temos o Haroldo Félix do AMP, nós temos Maria Bona do PCO, nós temos Ronaldo Mansur do PSOL, nós temos Ariel Capistrano do DC, nós temos ACM Neto do União e Jerônimo Rodrigues do PT, né? Esses são os candidatos ao governo do estado. E aí, ô Fábio, o que cada um, na verdade, vai, né, oferecer? Isso é o que todos nós estamos aguardando, né? Depois, o que for o vencedor, que realmente olhe pela coletividade. A Bahia tem 417 municípios, são 37.950 sessões em todo o estado. 35.476 com urna, né? 2.474 agregadas, são 9.281 locais de votação no estado da Bahia. 9.281 locais de votação no estado da Bahia. Serra do Ramalho, como eu já disse para vocês, né, são 103, porque tem 13 agregadas, né? São 90 com mais 13 agregadas, totalizando 26.065 eleitores. A cidade de Bom Jesus da Lapa, para quem está em Bom Jesus da Lapa, né? Bom Jesus da Lapa tem 48.946 eleitores aptos a votar hoje. São 174 sessões, tendo aí 14 agregadas. A cidade de Carinhanha, né? Cidade de Carinhanha, a gente tem a audiência lá da Agrovila 15, né? E 23, muito obrigado à audiência de vocês. A cidade de Carinhanha tem 79 sessões, sendo 4 agregadas, eleitores são 22.328. Serra do Ramalho tem mais eleitores aptos a votar do que a cidade de Carinhanha. Santa Maria da Vitória, para você que é de Santa Maria da Vitória. Santa Maria da Vitória, vizinha aqui, inclusive, são 118 sessões, sendo 5 agregadas, num total de 30.271 eleitores aptos a votar. Riacho de Santana. Riacho de Santana são 88 sessões, sendo 10 agregadas, eleitores são 23.737 eleitores aptos a votar no dia de hoje. Vamos a Paratinga. Paratinga, cidade que chega o sonsaço também da sucesso. São 88 sessões, sendo 9 agregadas, e o número de eleitores em Paratinga é de 24.228 eleitores. Vamos a Sítio do Mato. Sítio do Mato, né, portanto, Sítio do Mato, para que a gente possa ter aqui, vamos ver aqui se aparece no Sítio do Mato. São 38 sessões, né? 38 sessões com 11.257 eleitores. 257 eleitores, portanto, 2.257 eleitores aptos a votar na cidade de Sítio do Mato. É, entre as cidades, né? O estado maior colégio eleitoral, nós temos a Bahia tá na quarta colocação. Primeiro nós temos São Paulo, né? Com 34.122.892 eleitores. Em segundo, Minas Gerais, com 16.372.372 eleitores. O terceiro maior colégio eleitoral do Brasil, Rio de Janeiro, com 12.857.648 eleitores. E a Bahia é o quarto maior colégio eleitoral do Brasil, com 11.312.752 eleitores. Entre as 10 maiores colégios eleitorais da Bahia, nós temos em primeiro Salvador, né? Salvador tá em primeiro, segundo Vitória da Conquista, segundo Feira de Santana, terceiro Vitória da Conquista, em quarto Camaçari, em quinto Juazeiro, em sexto Lauro de Freitas, em sétimo Itabuna, em oitavo Ilhéus, nono Jequié e décimo Porto Seguro. Esses são os 10 maiores colégios eleitorais da Bahia, portanto, que tem aí os eleitores hoje disputando os votos. Deixa eu chamar aqui, vou chamar os reportagens para a gente fechar com os meninos aqui, que vão estar à tarde trazendo mais informações. Larissa, manda pro ar, Larissa!
1: Olá, Fábio, estou aqui com a Alane Fábia, que é psicóloga do município de Serra do Ramalho, na casa de acolhimento. Alane, conta pra gente se você encontrou alguma dificuldade para votar hoje.
2: Bom dia a todos os ouvintes da Rádio Sucesso FM. Então, voltei aqui no colégio Início Honorato, a organização está tudo bem sinalizado, cadeira disponível para o pessoal sentar, nas sessões todas estão bem identificadas, onde não está havendo dificuldade nenhuma. Até o momento as pessoas estão bem tranquilas, mas não sei se é por conta do horário, a gente está aí com um pouquinho de fila, demorou um pouquinho para poder chegar até a sessão para voltar, mas no mais está tudo muito bem organizado e o pessoal está tranquilo, e desde já desejo a todos aí uma boa eleição.
1: Alane, muito obrigada. A democracia, o voto e o povo na Sucesso FM, direto do Colégio Anísio Honorato Godoy para a Central das Eleições.
0: Ok, obrigado aí, portanto, a psicóloga participando conosco. Serra do Ramalho com 34 graus nesse momento, né? Probabilidade de chuva de 10%, né? 37% umidade relativa do ar. 37%, deu uma melhorada depois da garoa que caiu, né? Bom Jesus da Lapa com 33 graus nesse momento, temperatura atualizada pelo IMET, né? E você acompanhando. Carinhanha, nublado com 30 graus nesse momento em Carinhanha. Eu vou aonde agora, ô produção? Né? Nesse momento eu recebo aqui que a Agrovila 10 lotada. As meninas, inclusive, encontrou aqui também diversas sessões lotadas. Eu trago agora quem? Ayla Stephanie, manda pro Ayla.
3: Fábio, estou aqui agora com Joás Caraíbas, ele que é delegado de sessão. Bom dia, Joás, tudo bem com você está?
4: Bom dia, tudo bem. Bom dia, ouvintes da Sucesso, meu amigo Fábio.
3: Joás, em um dia de eleição, quais as situações que mais exigem a atenção das autoridades?
4: Todas, né? Na realidade, é um período muito melindroso, E as pessoas têm que ter muito cuidado com essa questão de distribuir santinhos na porta da escola, no período de 100 metros, boca de urna, e tentar manipular as pessoas e compra de voto, né?
3: E Joás, olhando para a movimentação de hoje, como está sendo o trabalho de vocês para garantir que o eleitor consiga votar com tranquilidade, respeitando as regras e evitando qualquer tipo de conflito?
4: A gente tem a orientação do TSE para poder facilitar. Hoje, que mesmo o Castro Alves agora está bem tranquilo, tem muita gente, mas está tranquilo, uma movimentação boa, e a orientação que a gente tem para também ajudar as pessoas acima de 80 anos, levar para a fila ou para dentro da sessão sem precisar pegar fila, mas graças a Deus está tudo correndo bem.
3: Joás, muito obrigada, agradeço pela participação e também pelo trabalho de toda a equipe durante a eleição. Um bom trabalho.
4: Valeu, muito obrigado, e que tenhamos uma excelente eleição, vendo a democracia prevalecer em nosso país.
3: A democracia, o voto e o povo na Sucesso FM.
0: Ok,
3: direto,
0: obrigado.
3: Do Colégio Castro Alves, Ayla Stephanie, para a Central das Eleições 2026.
0: Ok, Ayla, deixa eu chamar aqui o Isaac. Isaac, inclusive, ele entrevistou diversas pessoas, né? Toda a movimentação. Renato Rocha, Isaac, manda pro ar.
5: Central das Eleições, aqui Isaac Santos, falando do Colégio Castro Alves. Vou conversar aqui com o Renato Rocha, ele que é delegado, é presidente do PL aqui em Serra do Ramalho. Renato, bom dia, seja bem-vindo à Sucesso FM. Você, como presidente de partido aqui em nossa cidade, o que esperar dessa eleição de hoje?
6: Bom dia, meu irmão, gratidão por participar novamente da Sucesso, né? Essa rádio que é tão importante para Serra do Ramalho, independente, né? Que sempre está aí com total transparência. Então é uma grande satisfação. A expectativa é a melhor possível. Espero muito que o povo de Serra do Ramalho tenha a consciência, que o povo de Serra do Ramalho cumpra, né, o seu exercício de direito, né, votando, que exerça a sua cidadania. Então, graças a Deus, está tudo tranquilo, né, o pessoal ordeiro, o pessoal tranquilo, todo mundo votando em paz. Então, que a democracia seja exercida, né? Então, graças a Deus, tudo na Santa Paz.
5: O pessoal geralmente está me fazendo uma pergunta que eu não tenho resposta. Você, eu vou passar a pergunta para você e ver o que você acha. Essas eleições de 2026 é decidida no primeiro turno ou terá segundo turno? O que você acha?
6: Eu quero que seja no primeiro, né? Com a vitória dos nossos candidatos. No entanto, né, a matemática política encaminha para o cenário de presidente ser no segundo turno, né? Também no estado, a minha expectativa é que seja no primeiro turno, e a grande maioria das pesquisas as quais, né, a gente tem tido conhecimento é que elas estão mostrando que será no primeiro turno na Bahia, né? Então, que prevaleça dessa forma e que a nossa expectativa é positiva.
5: Renato, muito obrigado pela entrevista. Aqui é Isaac Santos, diretamente do Colégio Castro Alves, levando todas as informações para a Central das Eleições da Sucesso FM. A democracia, o voto, o povo na Sucesso FM.
0: Ok, obrigado, Isaac. E antes de fecharmos aqui, eu recebo informação aqui e algo que chama a atenção. Uma prisão agora na Agrovila 10 devido à compra de votos. Prisão, condução aí na Agrovila 10 por compra de votos. Nós recebemos essa denúncia logo mais cedo, não foi? Chegou essa denúncia e agora, né, a prisão na Agrovila 10 devido à compra de votos. Ah, não pode prender o eleitor? Pode, desde que seja em flagrante. Então, você tem até terça-feira, né, algumas brechas de que não pode haver prisões, mas se for em flagrante, a condução, sim. Então, parabéns aí, né, a Polícia Militar, Polícia Civil, GCM, que estão fazendo aí o trabalho, e uma prisão na Agrovila 10 devido à compra de votos. Deixa agora na finalização, deixa eu dar aqui, né, parabenizar a turma que estarão logo mais à tarde, né, trazendo todas as informações para você. Nós vamos começar às 16 horas, mudamos aqui o cronograma, 16 horas, toda a equipe vai estar junta, vai ser a Lorena às 16 horas aqui no estúdio. Eu retorno às 17, uma hora após, né, já com a contagem dos votos. a contagem dos votos. Mas às 16 em ponto, né, Lorena Ramos vai estar com Larissa Hanna, com Isaac Santos, com a Ayla Stephanie, com José Mareda e com Cassi Maia comandando aí as prévias, já os preparativos para a contagem dos votos. Larissa, como é que foi agora pela manhã, né, nesse momento da democracia? Você vai, você exerce o papel da democracia, o seu voto em, aqui em Serra ou Bom Jesus da Lapa? Bom dia mais uma vez.
1: Bom dia, Fábio, bom dia a todos os ouvintes da Rádio Sucesso FM. Então, meu título de cidadã serramalense.
0: Então você vota em Serra do Ramalho. Qual é a escola que você...
1: É Anísio Honorato Godoy.
0: Então, você sai agora e já vai exercer?
1: Já vou exercer. Tá, nós temos uma movimentação bem grande, inclusive no colégio, fiz até um vídeo, porque às vezes o pessoal quer vir esse horário, que é o horário de almoço, que está mais tranquilo, porém, hoje, pela manhã, foi uma
0: aglomeração
1: intensa, tem muita gente indo e vindo, muitas filas, tem gente que tem muito tempo na fila, uma hora e meia, aguardando. Eu creio que por conta de ser muitos candidatos, às vezes a pessoa tem um pouco de dificuldade.
0: Seis escolhas?
1: Teve bastante gente que anulou o voto por esquecer números. Então, assim, traz sua colinha, vamos lá, vamos exercer a nossa cidadania.
0: Logicamente que vocês estiveram em locais, né, que nem todo mundo tem acesso.
1: Sim.
0: Vocês tiveram acesso livre. Teve alguma dificuldade? Não.
1: Não.
0: Não.
1: Super então, tranquilo.
0: Acesso livre, por ser da imprensa, tá fazendo o serviço, né, juntamente com a Polícia Militar, com o pessoal do TRE. Notou boca de urna?
1: Não.
0: Não.
1: Inclusive, até comentei que tá bem tranquilo.
0: Bem tranquilo.
1: Bem tranquilo lá no colégio onde eu estava, tá muito tranquilo, tanto na parte interior quanto exterior. O pessoal não tá nem fazendo entrega de santinhos.

0: Serra do Ramalho são 26.065 eleitores aptos a votar. É, geralmente na eleição de prefeito é 20, 21 estourando, mas aumentou esse número. Começando por Larissa, que já estava com a palavra. Você acredita que nós teremos aí mais de 20 mil eleitores votantes hoje?
1: Por estar fazendo parte hoje, eu creio que sim. Porque nós temos uma quantidade maior de idosos, porque nas anteriores não tinham tanta quantidade assim. Eu creio que conforme o tempo foi passando e aí eles acordaram um pouco para a questão eleitoral. Não, vou lá exercer. É tanto que eu me comuniquei com alguns idosos.
0: E a questão
1: assim,
0: da prova de vida também, né? Sim. Que vai servir como prova de vida. E principalmente para os idosos que têm a dificuldade do GOV, né? De trabalhar com aquele GOV,
1: sim,
0: com o aplicativo. Então, se ele vai lá, já faz a prova de vida votando, então já elimina aquela coisa do GOV, né? Naquele momento.
1: Então, eu creio que nós teremos mais eleitores, sim, nessa eleição de 2026.
0: Tá aí. Essa é a Larissa, que retorna às 16 horas. Ayla Stephanie. Ayla esteve conosco em 2024, né, nas eleições de prefeito. Há uma diferença muito grande, né, da eleição de prefeito, né, para essa de estado e presidência? Bom dia, Ayla!
2: Bom dia novamente, Fábio. Bom dia, ouvintes. Fábio, eu notei sim, notei um fluxo de pessoas maior, principalmente...
0: Maior hoje?
2: Uhum.
0: Maior do que de prefeito?
2: Eu achei.
0: Puxo! É a surpresa, inclusive, né? E como é que você viu o número de jovens, né? Eu até ouvi uma matéria do Isaac, né, citando da quantidade de jovens lá no colégio que ele estava fazendo a cobertura. E você também viu isso no Castro Alves, né? Que você esteve fazendo a cobertura?
2: Sim, o fluxo maior de jovens que eu percebi foi no Colégio Fábio dos Santos Barbosa. Lá tem muitos jovens que estão votando a primeira vez, que teve também transferência de voto para lá, e alguns idosos também. Mas o fluxo maior seria mais de jovens mesmo.
0: De
2: lá
0: jovens. Aí você, quer dizer, eu tenho três jovens aqui, apesar que Isaac já está na meia-idade, né? Mas eu tenho duas jovens aqui. Né? E aí eu pergunto a você, Ayla, vocês jovens têm discutido mais política, ou ainda está naquela ideia de que falar de política é ruim, né? Como é que tem sido isso no bate-papo, na roda de amigos dos jovens?
2: Olha, hoje os jovens acordaram bastante para essa questão de política, mas pelo futuro, estudo, enfim, na verdade, a questão de estudo e o capital também, né?
0: Capital financeiro.
2: Isso, financeiro. Então, hoje, os jovens, principalmente, eles estão mais dispostos e acordaram mais para essa questão política.
0: Aquela coisa de gabelar o jovem não tá
2: não,
0: como antes, mas não, né?
2: Hoje não.
0: Tem mudado.
2: Tirando assim por mim,
0: sim,
2: tem mudado. Bastante.
0: Tem mudado. Então tem um olhar crítico. Isso é positivo. Isso é positivo, né? É positivo saber que os jovens estão analisando melhor, né? Logicamente que existe o bons e os maus em todos os setores. Existe o bom jornalista, o mau jornalista, bom policial, o mau policial. Na política não é diferente. Existe o bons e os maus. Mas se deixarmos de lado, não vamos falar de política. Quem gosta de participar, não vou participar. Os maus vão sobrepor, né? E aí é um grande problema. E aí vocês jovens têm essa responsabilidade. Deixa eu falar com ele agora. Ayla volta às 16 horas com Lorena Ramos. Isaac Santos, Isaac, como é que foi a movimentação, Isaac, nos locais de votação que você esteve? Bom dia, mais uma, agora já é boa tarde, boa
3: isso.
0: Tarde.
3: Boa tarde, Fábio, boa tarde pra você aí que tá ouvindo aqui o especial das eleições da Sucesso FM. Fábio, você conversando com a Ayla aí sobre essa questão dos jovens, né? Hoje a gente vive num mundo muito polarizado, politicamente falando.
0: Super, super.
3: Polarizou bastante, a gente vê pessoas que antigamente não tinha aquele envolvimento na política e hoje você vê discutindo, vê conversando sobre política. Então, de uma certa forma é muito bom polarizar, porque acorda a população, tanto jovens, crianças, hoje até criança fala de política já, né? Os idosos, então todo mundo acorda nessa polarização. E às vezes a complicação é quando passa da conversa para outro tipo, né? Aí é onde complica. Eu vou contar um fato que eu vi hoje ali no Colégio Fábio Barbosa.

0: Sem citar nome.
1: Sem nomes. Ah. Sobre a questão da polarização. Pessoal brincando, descontraído e tal. Uma pessoa era de um lado, chegou outra pessoa do outro lado. Sim. Aí a brincadeira foi. Ah, não, eu até desconsiderava, mas olha pra isso aí, que coisa feia no seu peito. Aquela brincadeira descontraída, mas que, de uma certa forma, leva um tipo de sarcasmo, né? Dizer assim. Então, a polarização da política hoje tá desse jeito.
0: O discordar, né, da opinião do outro, isso é democracia, agora de forma respeitosa, né? Eu até semana passada, hoje é domingo, já iniciou a nova semana, da semana passada no Jornal da Sucesso eu citava sobre isso, inclusive de pessoas, né, que têm um conhecimento colocando em status de uma forma muito agressiva a outro que não era do mesmo perfil político. A Larissa, ela tem o perfil dela, eu tenho o meu, a Ayla, você, e a gente se respeita como ser humano, como pessoas. A posição pessoal cabe a cada um. Eu costumo dizer, né, eu bato nessa tecla nesses poucos anos que tenho, né, no rádio, né, eu costumo dizer que se fosse para ter essas brigas assim, e estar se revelando em quem vota ou deixa de votar, acabava de botava a urna no meio da praça, num telão, você ia lá e clicava, escolhia, todo mundo tava vendo em quem você tava votando. Né? E aí criou uma situação, se você é do partido, gosta do político do partido A, né, aí eu já torno um inimigo seu, ou começo a te ridicularizar, né, porque você não concorda com o que eu quero. É algo que não dá para entender a que ponto chegou o ser humano, né? E o Brasil, que no dia como hoje, lutamos tanto pela democracia, lutamos muito. Eu abri hoje com a editorial falando, inclusive, sobre isso, né? Hoje eu abri onde mais de 5.500 municípios, mais de 150 milhões de brasileiros, para fazer algo que se lutou tanto. Nós vivíamos, eu não alcancei isso, mas os nossos bisavôs, né, enfrentaram no tempo da República Velha, era o voto de cabresto. O eleitor era obrigado a declarar em voz alta a sua escolha, vigiado pelos capangas dos coronéis, sob ameaça de perder o teto, o emprego e a própria vida. Mulheres não tinham cidadania até 1932. E se lutou, analfabetos foram excluídos das urnas por quase um século. Então nós conhecemos o silêncio doloroso da ditadura militar, e aqui era todo mundo, eu peguei já a finalização da ditadura militar, né, da nova Constituição, né, teve o fechamento do Congresso, onde o que a gente está fazendo aqui tinha que antes passar pelo Dentel, era quem fiscalizava o que a gente tava falando, era gravado antes para ver se poderia ir ao ar. Eu não sei se vocês viram, porque é todo mundo jovem, mas antes de começar um programa de TV, de rádio, vinha uma mensagem avisando que aquele programa foi autorizado, né, para ir ao ar. E nós lutamos, várias pessoas lutaram, era o movimento Diretas Já. E só de 1988 para cá é que o brasileiro conseguiu vestir a sua melhor roupa para votar. Então a gente precisa valorizar isso, refletir. Muita gente perdeu a vida para que a gente tivesse a oportunidade hoje de votar depois da ditadura militar. E muitas pessoas não têm valorizado isso. E aí essa falta de respeito, né? Ah, você vota em fulano? Beleza, vote em fulano. Eu vou votar no meu candidato, você vota no seu e a vida segue. E a vida segue. Agora, é triste, mas isso que você citou aí é algo que tem ocorrido sempre.
1: Falando sobre esse assunto, né, só completar aqui com o que Rafael Mendes falou. Ele me contando na entrevista que na casa dele os votos são divididos, essa questão, né? Sim. Aí ele falou, não, mas lá em casa todo mundo vive bem. a democracia vive bem. O importante é isso, não pode destruir família, até porque a política, né, essa questão da política ali, o momento da política passa e a família fica.
0: E quem então... fica no poder é 4, no máximo 8 anos.
1: Isso.
0: 4, no máximo 8 anos. E aí, depois que passa isso aí, vai entrar um outro que pode escolher ou não aquela equipe que estava ali. Eu costumo falar isso para os prefeitos, secretários, né, diretores, né, que muitas vezes incham o peito. Eu sou secretário disso, eu sou diretor disso. Você está por 4, se for bom. No máximo 8, se for muito excelente, para ficar dentro do governo. E aí, por exemplo, a equipe de Lica tem 2 anos, já é o segundo mandato. E aí, pode fazer sucessor? Pode fazer, mas o sucessor, mesmo sendo do grupo, não vai escolher 100% dos que ali estão. Vai mudar. E aí, quantas pessoas? Eu tô só citando porque é quem está no poder agora, mas qualquer um, como o anterior foi Ítalo, que tinha a equipe dele, saiu todo mundo. Aí você briga com o vizinho, você empina o nariz, né, se acha melhor do que o outro. Por isso que eu digo, eu tenho mais tempo de ficar numa empresa do que quem tá na política. Da gente que é CLT. É CLT. Eu vou finalizar, eu tenho que trazer o que agora, ô Maia? Vai ficar tudo pra tarde aqui, né? Pra tarde, chama mais algum? Chama mais algum ou deixa pra tarde? Você que diz. Deixa pra tarde? Deixa pra tarde com Lorena? Então, pronto. Deixa eu trazer só uma de Josemar, ele tá lá na 10. Lá na 10. Manda pro ar, Josemar.
2: Estou aqui na Agrovilha 10 com o Johnny do Povão, vereador de Serra do Ramalho. Ele que é um importante líder aqui da reunião. Aqui a Agrovilha 10, Johnny, é um importante colégio eleitoral, um dos maiores, né, que a gente pode contar aqui de Serra do Ramalho. E esse momento da festa da democracia no Brasil, também aqui em Serra do Ramalho, como é que você consegue avaliar, né, essa quantidade de gente aqui para votar, consegue avaliar esse momento? Bom dia.
3: Bom dia, a Rádio Sucesso, a todos os ouvintes, né? Neste momento eu vejo a democracia sendo cumprida. O povo está vindo votar, principalmente aqui na comunidade da Agrovilha 10, que é o terceiro eleitoral maior. Então, assim, a população vem votar em peso. A gente está vendo que cada um escolheu o seu candidato, sobre aquele que fez o benefício para a Serra do Ramalho, e a democracia está sendo aqui cumprida nesse momento, né? Para que todos venham votar. Eu tenho certeza que a votação aqui na 10 é 1.450 votantes. Eu acredito que iria votar uma boa quantidade.
2: Você pode anotar desde cedo você está aqui, Johnny. Você pode passar pra gente a informação de que se já teve algum problema, tem como é que tá funcionando aqui, teve algum problema em urna, como é que tá sendo a votação?
3: Não, até agora, neste momento, graças a Deus, aqui tá tudo em paz, não teve briga, não teve problema em urna, graças a Deus, tá tudo sossegado.
2: É, a gente nota aqui que é muita gente mesmo. Consegue encerrar às 5 horas ou aqui passa um pouquinho do horário?
3: Eu acredito que aqui vai passar um pouquinho do horário, lá para 5:30.
2: Porque é muita gente, muita, além de ser muitas pessoas votando, é muito voto que você tem que botar na urna, né?
3: Com certeza, e eu peço à população de Serra do Ramalho, principalmente da minha querida Agrovilha 10, que está neste momento nos ouvindo, que venha exercer a democracia e votar nos verdadeiramente com os deputados que trouxe benefício para Serra do Ramalho e para Agrovilha 10.
2: Certo, Johnny, a democracia, o voto e o povo. E aqui Josemar Arida para a Central das Eleições 2026.
0: Ok, obrigado, Josemar. Obrigado à equipe, obrigado Cassandra, que esteve ali na produção. Retorna às 16 horas. Gente, a equipe agora vai exercer o papel da cidadania. Eu vou justificar o e-título, né? Está fora do ar o e-título nesse momento com instabilidade, né? Quem está nos acompanhando também, Francisvaldo. Francis, um abraço ao pessoal aí que está acompanhando. Muito obrigado, pessoal que está mandando mensagem aí. Às 16, a segunda parte, e aí a gente só sai daqui depois do último voto computado e referendado pelo TSE. Tchau, fiquem todos com Deus e até mais tarde. Tchau.
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5: Sua rádio meio-dia e 16 agora.
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1: Confira na certa, 12:31.
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1: Agora 13 horas e 1 minuto.
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0: Deus a mais, e Simone Mendes.
1: Esqueça tudo, pagode de qualidade.
0: Que coisa linda.
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3: E a gente segue juntinhos, curtindo a melhor tarde do seu rádio aqui na sua estação. Agora são 13 horas e 32 minutos. Boa tarde a você.

0: sentimento é o teuzinho, Júnior Moraes.
1: Chame!
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1: 14 horas e 4 minutos. Boa tarde a você.
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0: Muito obrigado, Fortaleza.
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1: Na sua rádio são 15 horas e 2 minutos.
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2: Olha a hora, 15 horas e 31 minutos.

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2: Ah, Rio Preto! Cheguei, Arnaldo e Zé Neto e Cristiano junto e misturado, hein?

0: Quem gostou foi a barulho.
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2: Olá, boa tarde a você. Agora são 16 horas e a gente segue juntos aqui na sua programação.
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0: Muito bem, uma ótima tarde para você. Tá no ar na Sucesso FM a cobertura das eleições 2026. Eu sou a Lorena Ramos e junto comigo Josimar Eda.
1: Boa tarde, Lorena. Boa tarde, ouvintes. Você que tá aí nos acompanhando, né, desde cedo nas apurações aí das eleições, sabendo toda a informação aqui de Serra do Ramalho e também algumas informações aí do Brasil, da Bahia. A gente está trazendo aí para vocês. Vamos trazer as novas informações agora à tarde.
0: Muito bem. A Rádio Sucesso FM entra no ar mais uma vez na cobertura de um dos momentos mais importantes. É momento de exercer a democracia, as eleições. E hoje o nosso compromisso é com você, eleitor. Vamos acompanhar, ou melhor, já estamos, né, Josimar? Acompanhando de perto, levando informação. Daqui a pouquinho já começa as apurações, os principais acontecimentos desse dia de votação. Aqui na Sucesso FM você fica sabendo do movimento nos locais de votação, das informações da Justiça Eleitoral, dos números da apuração e, claro, de tudo aquilo que estiver movimentando em Serra do Ramalho, no nosso país, no nosso estado e também, lógico, no nosso país. A Sucesso FM é informação, é credibilidade, é compromisso com você. E daqui a pouquinho, a partir das 17 horas, se junta a nós o Fábio Silva. Na nossa central das eleições, já chegou a informação, José Mareda.
1: É isso aí, Lorena. A gente pode observar aqui, né, à frente no Colégio Castro Alves, tem bastante pessoa. Você vê um movimento na frente mesmo aqui, sem ser lá dentro, já tá bem tenso. Muitas pessoas ali, uns já esperando a abertura da urna.

0: outros ainda que ainda vão votar, né? O Anorato tem algumas sessões que estão lotadas. A Agrovila 10 também, informação de que ainda permanece lotada. Informação que eu recebi agora há pouco pela manhã, eu estive lá também, estava lotado, inclusive a gente tem uma entrevista gravada ali com o coordenador de sessão, coordenador da urna, que ele relatava que a sessão é que tinha mais pessoas para votar, estava muito devagar a fila, todas as filas estavam indo uma muito lenta e uma só tinha votado ainda 80 pessoas, né? Pela essa quantidade de votos, as pessoas estavam indo muito lento. Pode ser que algumas...
1: Agora dê uma aceleradinha, né? Já isso. Chegando reta final, as pessoas também começam a se apressarem, né?
0: Isso. Também que aí ele relatou também que agora a partir da tarde, nessa acelerada, tem bastante pessoa ainda, porque são os mais jovens, né? Que começa a chegar agora e é mais rápido para votar.
1: Já
0: os mais idosos, eles têm mais dificuldade ali.
1: E eles preferem pela manhã também, isso, até por conta do nosso clima muito quente,
0: muito,
1: né?
0: Quente.
1: Pela manhã
0: que,
1: mais
0: fresco. E pela manhã tava bem fresco, né? Agora à tarde que esquentou, mas pela manhã os idosos saíram de casa cedo, foram espertos aí, né? Para votar mais cedo. Mas, por enquanto, Lorena, sem ocorrência, é tudo tranquilo. A gente vê, eu até tava relatando para Fábio, que as pessoas estão tranquilo, o clima é diferente da eleição municipal, né?
1: É verdade, bem diferente.
0: Isso, é bem
1: aqui,
0: tranquilo mesmo.
1: Pessoalmente, aqui. Porque na internet, nas isso. redes sociais, o bicho tá pegando. Na Sucesso FM são 16 horas mais 11 minutos, faltam 49 minutos para as urnas fecharem, né? Nesta tarde de domingo, dia de eleição, os resultados começam a partir das 17 horas, horário de Brasília, faltam só 49 minutos. Tem reportagem? Vamos soltar aqui na Sucesso FM, agora 16h11.
2: O vereador de Serra do Ramalho, ele que é um importante líder aqui da reunião. Aqui a Agrovila 10, João, é um importante colégio eleitoral, um dos maiores, né, que a gente pode contar aqui de Serra do Ramalho. E esse momento da festa da democracia no Brasil, também aqui em Serra do Ramalho, como é que você consegue avaliar essa quantidade de gente aqui para votar, consegue avaliar esse momento? Bom dia.
3: Bom dia, a Rádio Sucesso, a todos os ouvintes, né? Neste momento eu vejo a democracia sendo cumprida. O povo está vindo votar, principalmente aqui na comunidade da Agrovilha 10, que é o terceiro eleitoral maior. Então, assim, a população vem votar em peso. A gente está vendo que cada um escolheu o seu candidato, soube aquele que fez o benefício para a Serra do Ramalho, e a democracia está sendo aqui cumprida nesse momento, né? Para que todos venham votar. Eu tenho certeza que a votação aqui na 10 é 1.450 votantes. Eu acredito que iria votar uma boa quantidade.
2: Você pode anotar desde cedo, você está aqui, Johnny. Você pode passar pra gente a informação de que se já teve algum problema, tem como é que está funcionando aqui? Teve algum problema em urna? Como é que está sendo a votação?
3: Não, até agora, neste momento, graças a Deus, aqui está tudo em paz, não teve briga, não teve problema nenhum, né? Graças a Deus, tudo sossegado.
2: A gente nota aqui que é muita gente mesmo. Consegue encerrar às 5 horas ou aqui passa um pouquinho do horário?
3: Eu acredito que aqui vai passar um pouquinho do horário, lá para 5h30.
2: Porque é muita gente, além de ser muitas pessoas votando, é muito voto que você tem que botar na urna, né?
3: Com certeza, e eu peço à população de Serra do Ramalho, principalmente da minha querida Agrovilha 10, que está neste momento nos ouvindo, que venha exercer a democracia e votar verdadeiramente com os deputados que trouxe benefício para Serra do Ramalho e para Agrovilha 10.
2: Certo, Johnny, a democracia, o voto e o povo. E aqui Josemar Areda para a Central das Eleições 2026.
1: Muito bem. Aí, Josemar Areda estava lá na Agrovila de número 10. Josemar.
0: É como eu conversei com o Johnny, né? É a festa da democracia. A gente vive hoje no país essa festa da democracia, onde todos podem votar, se estiverem com os documentação em dias, né? Que o TSE, ele cobra, né? Faz campanhas durante todo o ano, durante mais de ano, e fazendo campanha, chamando o pessoal para regularizar o seu voto, né, para que todo mundo possa ter o direito de ir lá exercer a sua cidadania, ir lá votar, né? Infelizmente, algumas pessoas tiveram os títulos cancelados por falta de ter ido atualizar os seus dados no TRE mais próximo da sua casa, no cartório eleitoral, para conseguir estar apto para a eleição esse ano, né? A gente observa que a gente tem uma quantidade grande, né, de pessoas que vota no Brasil, muito voto mesmo. Tem aí 158 milhões de pessoas votando, né, que estão aptas a votarem aqui no Brasil. É muita gente mesmo, muito, muito, muito. E assim, a gente pode observar Lorena, coisa que eu vi, dá pra gente destacar, são as pessoas que são com a idade ali acima de 70 anos. São muitos aqui em Serra do Ramalho e eles não negam o direito deles, eles não deixam de ir votar, eles não abdicam desse direito. Você chega lá, tem, né, eles têm prioridade, chega, vai pra fila primeiro, na prioridade, vota, mas você vê a alegria que eles têm de estarem lá, de sair de casa cedo, de ir votar, de escolher o futuro do país. Tinha bastante jovens também, algumas sessões que eu fui, bastante jovens mesmo, nas filas, enfrentando a fila, mas é pra gente destacar os idosos, não precisam mais, não tem mais essa obrigatoriedade de ir, mas eles saem de casa, vai até as urnas, vai até a sessão lá, vota, deixa lá o seu voto, exerce a sua cidadania, escolhe o futuro do país, porque é cada um escolhendo, senão o outro vai escolher por você. E os idosos não deixam, já entenderam isso, né? Tem que passar aí pros mais novos que um voto importa sim, um voto aí dele pode mudar o rumo do Brasil, pode mudar o rumo do estado, do município, e eles vão lá votar. Isso é muito bonito, né? Que sirvam para os jovens que por acaso estiverem nos escutando e não foi votar ainda, dá tempo, né? Falta aí 40 e poucos minutos para encerrar a eleição, ainda dá tempo. Se você estiver na fila, você não vai sair sem antes de votar, né? A urna só vai fechar quando você conseguir votar. Vai lá exercer sua cidadania.
1: Valeu, olha só, Central das Eleições na Sucesso FM, são 16 horas mais 15 minutos e a gente traz uma informação: um homem é detido suspeito de desacatar mesárias na Bahia. O homem foi detido suspeito de desacatar mesárias na Bahia. Ele foi por conta da fila prioritária em sessão eleitoral na Bahia. Um homem de 52 anos foi detido, suspeito de desacatar duas mesárias durante uma discussão em uma sessão eleitoral neste domingo, dia 4, em Aramari, no interior da Bahia. Segundo informações da Polícia Civil, ele se revoltou após ser impedido de passar à frente na fila para acompanhar a mãe de 78 anos que havia acabado de voltar. O caso aconteceu em uma sessão no Centro Educacional José de Araújo Batista, no centro do município. E de acordo com a polícia, o homem chegou ao local acompanhado da mãe e após ele voltar, pediu prioridade para permanecer no local e não entrar na fila. Uma das mesárias informou que ele não poderia passar à frente. O homem então teria começado a falar em tom elevado e a desacatar a mesária. Ainda segundo o registro, ele se recusou a voltar para a fila. Ainda conforme a polícia, a mãe não tinha nenhuma comorbidade que justificasse a prioridade. Diante da situação, policiais militares foram acionados e conduziram o homem para a Delegacia Territorial de Aramari. Um termo circunstanciado de ocorrência foi lavrado contra ele pelos crimes de desacato e promoção de desordem que prejudique os trabalhadores eleitorais. O homem foi ouvido e liberado. José Vareda.
0: Pois é, né? As pessoas às vezes acham que o mesário tá ali na brincadeira, né? E a autoridade também, você não deve chegar e desacatar. A fila prioritária, eu não sei como é que foi o assunto, mas algumas pessoas precisam de acompanhante, né? Mas porém não precisa se exaltar, desacatar, é conversar. A pessoa tem que chegar, né, Lorena? Conversar com outro. Eu mesmo notei, né? Várias pessoas entraram junto com um idoso ali que necessitava, o idoso foi até a urna, ele ficou ali aguardando, voltou, saiu novamente. Dá pra gente observar que tá funcionando aqui em Serra do Ramalho. E uma coisa que a gente pode destacar também é que os coordenadores de prédio, coordenadores de colégios das urnas, né, que estavam lá, eles, hoje o crachá de todos eles não é mais só coordenador, é coordenador de acessibilidade. Né, porque eles fizeram lá um curso a mais, esses coordenadores, relacionado à acessibilidade. Então, todos eles estão preparados, fizeram um curso em relação à acessibilidade, tanto para idoso, tanto para as pessoas que têm algum tipo de deficiência. Né, eles estão lá, estão preparados para receber, estão preparados lá para que essa pessoa tenha o melhor acolhimento possível na urna. Que essa pessoa possa chegar, exercer o seu voto, votar e ir embora na maior tranquilidade, né, tendo ali as suas prioridades atendidas, tendo ali as suas necessidades todas atendidas, né? Algumas urnas têm fone de ouvido, né, para aquelas pessoas que têm a deficiência visual. Algumas outras urnas têm lá um acesso maior para quem tem deficiência, que precisa de cadeira de roda, para os idosos também, né? Falta em alguns locais, Claro que falta parte dessa acessibilidade ali na chegada, principalmente os colégios que não passaram por reforma ainda, né? Calçada alta, não tem rampa, é um pouco, portas muito estreitas, é um pouco meio difícil. Porém, tem muitos colégios aqui em Serra do Ramalho que já estão adaptados e é preciso que se cuide disso, né? A gestão do nosso município tenha esse olhar voltado, sensível aí, porque tem muitas pessoas que precisam dessa acessibilidade. Então, o TRE, o TSL pensou nessas pessoas, aí preparando os coordenadores, né, de cada sessão, coordenador de cada colégio ali eleitoral, de cada prédio eleitoral. Então, teve esse pensamento aí nessas pessoas, viu? Lorena.
1: Muito bem, na Sucesso FM são 16 horas mais 20 minutos, 16:25. Josemar Areda, a gente já se prepara para trazer mais informação. A gente está aqui com o Central das Eleições no ar.
0: A gente pode observar aí que tem ônibus saindo, né?
1: Sim. Traz pra gente, Josemar.
0: Nós temos ônibus aí que vai retornar aí às 16:30, 10 minutos, da Agrovilha 12, Agrovilha 4, 6, 8, 10 e 9. A gente tem vários trechos, né, de ônibus que eles vão deixando aqui pra gente, para que você já fique atento para não perder o ônibus, não perder o retorno. Ó, o ônibus número 1, ele vai retornar daqui 10 minutos na Agrovilha 2, 4, 6, 8, 10, 9 e vai parar no Colégio Castro Alves aqui na Agrovilha 9. O ônibus número 2, ele vai retornar em 10 minutos da fechadinha, ele vai passar no Pambu, Agrovilha 1, Agrovilha 3, Agrovilha 5, Agrovilha 7, Agrovilha 9 e vai parar também no Colégio Castro Alves. O ônibus número 3, ele vai sair também em 9 minutos da Agrovilha 14, 13, 12, vai fazer esse sentido aí, vem da 14, na 13, 12, Agrovilha 11, Agrovilha 10 e vem para a Agrovilha 9. O ônibus número 4, ele vem aí da Agrovilha número 7, Boa Vista, e também Agrovilha 9, né? Então vem daqui 9 minutos também. Então daqui 9 minutos você se prepara que esses ônibus vai estar saindo aí às 16:20. Então, aonde você esteja aí que precisou pegar o ônibus, né, em uma dessas agrovilhas, fica atento, vá pro colégio, né? Porque o ônibus já vai estar passando aí perto de vocês daqui 10 minutos, viu?
1: Muito bem, na Sucesso FM, 4 horas mais 21 minutos. Estamos aguardando a apuração já em presidente do Brasil, governador do estado da Bahia, senador também, deputados, daqui a pouquinho aqui na Sucesso FM, tá? Você fica ligado na gente. 3620-1680, você também pode participar aqui do nosso programa, tá? Deixar aí, enviar a sua mensagem, dizer de onde está ouvindo a rádio, já tá aí na expectativa, né, da apuração, né, Josemar Areda?
0: Isso, nós vamos estar na expectativa, né? A gente, inclusive, tem aí mais reportagem de Larissa Hanna, tem reportagens minhas também, Isaac, da Alia também, onde a gente vai poder conferir, né, o que aconteceu ali, o que está acontecendo nos colégios, né, Lorena?
1: Muito bem, são 16 horas mais 21 minutos, a Ayla Stephanie traz para a gente a movimentação desta tarde. Vamos trazer aqui a Ayla com a movimentação desta tarde em Serra do Ramalho. Tô me adaptando aqui ao programa.
0: O programa, às vezes, ajuda muito, né? Mas aí chega de vez em quando ali, dá aquela travadazinha ali.
1: Vamos aqui adaptando. Vamos trazer aqui toda essa movimentação, tudo que está acontecendo em Serra do Ramalho, principalmente aqui em Serra do Ramalho. Vamos lá, a Ayla Stephanie vai trazer pra gente, começar aqui, a movimentação dessa tarde. Vamos ouvir aqui a Ayla.
4: Boa tarde, Lorena. Boa tarde, ouvintes da Rádio Sucesso FM. Já estamos por aqui nos locais de votação. Agora, nesse exato momento, nós estamos aqui no Colégio Nísio Norato Godoy. A movimentação aqui continua tranquila. Nesse momento, as filas estão um pouco mais reduzidas e o fluxo de eleitores segue bem organizado, tá? Apesar, né, a todo momento estão chegando eleitores para exercer o seu direito ao voto, mantendo um movimento constante aqui nos colégios eleitorais. A democracia, o voto e o povo na Sucesso FM. Direto aqui do Colégio Anísio Honorato Godoy, Ayla Stephanie para a Central das Eleições 2026.
1: Muito bem, na Sucesso FM, 16 horas mais 24 minutos, cobertura total, Central das Eleições, na Rádio Sucesso FM. São 16 horas mais 24 minutos em Serra do Ramalho. Você acompanha junto com a gente a cobertura completa. E agora a gente vai trazer. Vamos lá trazer a Larissa Hanna.

0: Fábio e todos os ouvintes da Rádio Sucesso FM. Estou aqui, nutricionista no município de Serra do Ramalho. Cíntia, conta pra gente o que você espera para o próximo período após as eleições.
1: Oi, Larissa, bom dia, Rádio Ouvinte, bom dia. Então, eu como eleitora desejo por transformações profundas nas estruturas sociais, econômicas e institucionais do país.
0: Cíntia, já exerceu sua função como eleitora hoje?
1: Ainda não, estou aqui ansiosa, aguardando esse momento.
0: Como está a movimentação? Você acha que está tranquila?
1: Está tranquila, a gente sabe que vai ser um pouco demorado pelo fato de ter vários candidatos, mas graças a Deus a gente espera que finalize com mais tranquilidade.
0: Cíntia, muito obrigada. A democracia, o voto e o povo na Sucesso FM, direto do Colégio Anísio Honorato Godoy para a Central das Eleições.
2: Muito bem, na Sucesso FM 426, José Mareda.
3: Lorena, como a Larissa falou, tem bastante ouvinte aí, né? Tem bastante gente para votar ainda. Falta aí aproximadamente 36, 37 minutos, né? Para as pessoas, 33 minutos, né? Para as pessoas irem votar. Você que ainda está perto do seu colégio eleitoral, você que ainda está perto da sua sessão, se dirige até o colégio, ainda dá tempo. 20 minutos, meia hora dá tempo, você vai gastar ali 2 minutinhos para votar.
0: Estou aqui com Jane Cleide.
3: Então
0: ela
3: acaba que você precisa ir votar, você vai exercer a sua função. Não, depois eu justifico, não. Não deixe as outras pessoas decidirem por você. Você precisa decidir por você mesmo. Vai lá, independente de para onde vai ser o seu voto, é você que escolhe, né? Você que vai exercer ali. O poder do voto é seu. Não tem outra pessoa que vai mandar, não. Então só você pode votar, só você pode ir lá na urna, ó, apertar os dedinhos lá no botão, dar o confirma para que chegue agora a partir das 5 horas, o seu voto seja computado naquele político ali, naquele candidato que você deseja que receba o seu voto para concorrer aí às eleições federais, às eleições estaduais aí, tanto faz para presidente, para deputado, para senador ou para deputado estadual também, ou para governador do estado. Então é a sua hora, é a sua vez, não deixe de ir. Vá até lá os momentos. E você que está aí nos colégios já esperando, como tem muita gente já, né? Já aí aproximando de 4:30 da tarde. Falta 2 minutos para 4:30 da tarde, vai faltar só meia hora. A gente precisa, né? Nós precisamos ir até o colégio, né? A gente tem. As pessoas já estão ansiosas em ir na rua. Eu já vejo algumas pessoas chegando, Lorena, que estava na parte da manhã. Já estão chegando aí já para estar vendo os boletins, né? As BUs das urnas. Né, que assim que sair da sessão, quando o pessoal cola ali, geralmente eles colam ali na saída da porta ou então em alguma pilastra que tem próximo, o pessoal já enche todo mundo, já quer ver lá se seu deputado foi bem votado, se seu presidente foi bem votado, se seu governador foi bem votado, né, o pessoal fica ansioso. Então já vai se preparando aí, porque daqui a pouco a Rádio Sucesso começa aqui com as contagens de votos aqui de Serra do Ramalho, ao vivo para você ficar por dentro de tudo que tá acontecendo nas urnas de Serra do Ramalho. A gente tá aí com os repórteres espalhados, a gente tá com Larissa Hanna, a gente tem Alha, a gente tem Isaac, nós temos aí muitas pessoas, né? Muitos repórteres espalhados aí no Brasil também, mandando informações pra gente, para que o nosso ouvinte fique bem informado, para que o nosso ouvinte possa sentar em casa, ligar o seu rádio, fazendo ali as suas coisas e ouvir e ficar bem informado, saber quem é que está à frente, quem está levando mais votos, porque aqui na Sucesso nós vamos informar tudo, né? Nós estamos aqui prontos para fazer o lançamento aqui no nosso sistema também. A gente, claro, vai acompanhar o sistema oficial do STF, mas porém a gente pode ir fazendo essa contagem através das BUs aí, que a gente tem, estamos nos organizando para receber aqui as contagens desses votos, porque o povo de Serra do Ramalho, né? Ele fica ali, um povo que está querendo. É um povo ansioso, né, Lorena? Para receber ali os resultados, né? O povo já. Eu tava passando na rua ali e já tinha gente já perguntando: e aí, vocês estão. Que hora que vai começar? Eu falo: só a partir das 5 horas. Pode ficar ligado lá. Nós vamos começar a partir de agora, trazer algumas notícias. Mas a apuração é a partir das 5 horas da tarde, quando fechar ali as primeiras urnas e chegar aqui as BUs até a gente aqui, viu, Lorena?
2: Muito bem, Josemar. Sendo assim, então a gente vai para o intervalo. Fábio Silva já chegou por aqui. Ele assume. E a gente segue aí já já com mais informação aqui na Sucesso FM. Intervalo, a gente volta já, direto da Sucesso FM com a Central das Eleições.
4: 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Olha a hora boa, hora do café da tarde, agora 16 horas e 30 minutos. Boa tarde a você.

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1: Boa tarde, 16 horas e 32 minutos.
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1: 4:38, 4:38. Nós começamos agora toda a movimentação. Primeiro ponto aí com Lorena Ramos e damos prosseguimento até a última votação, até o TSE fechar hoje, né? Se vai haver ou não segundo turno. Eu já vou começar com a movimentação da equipe. Nesse momento eu já vou a Ayla Stephanie. Ayla Stephanie, manda pro ar direto, Ayla.
2: Estou aqui agora com a eleitora Fabiana, ela que mora em Canápolis, mas se transporta para cá, para Serra do Ramalho, para exercer o seu voto. Bom dia, Fabiana,
3: bom
2: tudo
3: dia.
2: Bem?
3: Tudo bem, graças a Deus.
2: Fabiana, fala para mim, depois de exercer o seu direito ao voto, qual é a sensação de ter participado desse momento?
3: Ai, a sensação é de que eu votei com muita sabedoria, não fiquei em casa, eu tô muito feliz, eu nunca vim tão feliz votar.
2: Olha só que legal. E qual mensagem você deixa para quem ainda vai votar?
3: Gente, não fique em casa, porque nós precisamos decidir o que vai acontecer no nosso Brasil daqui para frente, porque políticos passam, governos passam, partidos passam, mas o Brasil, esse nosso Brasil, continua sendo a nossa casa.
2: Isso mesmo, Fabiana, muito obrigada pela participação. É muito importante ouvir a opinião de quem veio exercer o seu direito ao voto. Um bom domingo.
3: Obrigada.
2: Bom retorno para casa também.
3: Obrigada, obrigada. Abraço, Rádio Sucesso. Tá, Priscila, tô com saudade de você. Você não mandou mais alô para mim em Canápolis. Aí eu tô lá com o Fábio Silva, que ele não mandou mais alô para nós em Canápolis.
2: Fábio, a democracia, o voto e o povo.
1: Tá certo.
2: FM, direto do Colégio Castro Alves, Ayla Stephanie para a Central das Eleições 2026.
1: Ok, obrigado, Ayla. Ayla participando com a gente, portanto, trazendo aí as informações na movimentação. Agora são 4:40, 4:40. 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Olha, e atenção, hein? Homem é detido suspeito de desacatar mesárias por causa de fila prioritária em sessão eleitoral na Bahia. Deixa eu trazer aqui as informações. Um homem de 52 anos foi detido suspeito de desacatar duas mesárias durante uma discussão em uma sessão eleitoral neste domingo em Aramari, no interior da Bahia. Segundo informações da Polícia Civil, ele se revoltou após ser impedido de passar à frente na fila para acompanhar a mãe de 78 anos. O caso aconteceu em uma sessão no Centro Educacional José de Araújo Batista, no centro do município. O homem então teria começado a falar em tom elevado e a desacatar mesária. Ainda segundo o registro, ele se recusou a voltar para a fila. Ainda conforme a polícia, a mãe não tinha nenhuma comorbidade que justificasse a prioridade. Diante da situação, policiais militares foram acionados e conduziram o homem para a Delegacia Territorial de Aramari. Um termo circunstanciado de ocorrência foi lavrado contra eles pelos crimes de desacato e promoção de desordem que prejudique os trabalhos eleitorais. O homem foi ouvido e liberado. Condenado por estupro de vulnerável, foi preso neste domingo de eleição antes de fugir da Bahia. Isso mesmo. O homem de 47 anos, condenado pelo crime de estupro de vulnerável, foi preso na manhã de hoje, dia do primeiro turno das eleições 2026, antes de conseguir fugir durante uma ação conjunta das polícias civil e militar na zona rural de Poções. A prisão ocorreu durante o período eleitoral porque se tratava do cumprimento de uma sentença condenatória. Agora são 16 horas e 42 minutos da Bahia, 16h42. Vamos à movimentação da equipe. A equipe que esteve hoje, durante toda a manhã, durante todo o dia, fazendo a cobertura. Larissa Hanna, manda pro ar, Larissa. Larissa Hanna, que nesse momento, né, traz informações e lembrando a você que a partir das 17 horas, toda a movimentação dos votos. São 16h43, Josemar Areda. Pois não, Josemar?
4: Chegou uma notificação aqui pra gente, né? Que uma urna em Rio Grande do Sul teve uma tecla estragada, né? Uma das pessoas danificaram uma tecla lá da urna. Tá gerando transtorno pro pessoal que ainda falta votar.
1: Meu Deus do céu, ainda muita gente. Pode haver atraso. O TSE ainda não emitiu nenhuma nota. Mas, por exemplo, aqui as sessões estão todas lotadas. Vamos lá, Larissa Hanna, direto, Larissa.
5: Olá. Olá, Fábio, eu estou aqui com Gabriela Gil. Ela é mesária da sessão 280 aqui do Colégio Anísio Honorato Godoy. Gabriela, conta pra gente se houve alguma dificuldade no início das eleições.
6: Bom dia, Lari, bom dia, Fábio, bom dia a todos. No momento teve uma dificuldade porque tem vários idosos e aí ele estava confundindo a sessão. Porque a nossa é 280, só que no cartaz estava 258 a 301 e eles não teve aquela interpretação. Mas a gente já organizou, está tudo correndo bem, até as 5 horas, tomara Deus que fique tudo tranquilo, né?
5: Eu vi ali que vocês organizaram a fila. Tem fila prioritária e fila normal para os eleitores.
6: Isso, tem a prioridade que é a partir para idoso, a partir de 60 anos, gestante, lactante com a criança no colo, alguém que possui alguma deficiência e a fila normal que segue corretamente, né?
5: Gabriela, muito obrigada. A democracia, o voto e o povo na Sucesso FM. Direto do Colégio Anísio Honorato Godoy para a Central das Eleições.
1: Tá aí, portanto, trazendo as informações. Josemar Areda também esteve durante toda a manhã na movimentação e conversou com o presidente da Câmara de Vereadores, Véi da 11. Manda pro ar, Josemar.
7: Estou aqui agora na Grovilha 11, estou com o Véi da 11, Valdeir Rocha, né, mais conhecido aqui como Véi da 11, vereador de Serra do Ramalho, também presidente da Câmara, vai falar conosco sobre esse momento que o Brasil está vivendo, momento democrático, momento das votações, falar sobre esse momento aqui de Serra do Ramalho. Bom dia, Véi.
8: Bom dia, Rosmar, bom dia a todos os ouvintes da Rádio Sucesso, um abraço para Fábio, Cassandra, toda a equipe, né? Hoje um dia especial, né? Momento democrático, a gente fica feliz de ver as pessoas estar indo votar, exercendo o papel de cidadão da democracia e só nos fortalece a democracia do nosso país.
7: Daí você, como presidente da Câmara do Serra do Ramalho, né, a Câmara ali que representa a democracia no município, que representa ali o poder que o povo tem de mudar. Qual a mensagem que você deixa para todos os cidadãos aqui do município, né, principalmente aqueles que vão sair de casa hoje para votar, os que estão aptos para votar?
8: A mensagem é pedir às pessoas para comparecer. Mas eu tenho certeza que vai comparecer bastante, Serra do Ramalho, o pessoal tá consciente, né, que precisa exercer essa função para que o nosso país possa cada vez mais tá crescendo de forma democrática. Isso é muito importante.
7: Tá. Certo, velho, muito obrigado, viu?
8: Valeu, Josimar, um abraço a todos os ouvintes da Rádio Sucesso.
7: Certo, e eu volto aí com vocês no estúdio da Sucesso, a democracia, o voto e o povo na Rádio Sucesso FM.
1: Tá aí, portanto, esse foi o Josemar. Isaac Santos. Isaac Santos também ouviu diversas manifestações no Castro Alves, a movimentação no Castro Alves e também nos colégios aqui em Serra do Ramalho. Vamos chamar o Isaac da movimentação. Manda pro ar, Isaac!
9: Central das Eleições da Sucesso FM. Eu estou aqui, vou conversar com o Rafael Mendes, ele que hoje mora em Bom Jesus da Lapa, mas é filho aqui de Serra do Ramalho, veio aqui só exercer o seu poder de voto, né, Rafa? Bom dia, seja bem-vindo à Sucesso FM.
10: Bom dia, Isaac. Na verdade, eu estava em Brasília, cara, estou trabalhando lá também, mas não deixei de vir prestar o meu papel aqui de cidadão, de eleitor, que é um momento muito importante para a nossa história, para o povo brasileiro, para o povo serramalhense também, com certeza.
9: E você que esteve em Brasília. Como é que está a expectativa, no geral, para essa eleição em 2026?
10: A gente tem a impressão de que parece que a cada eleição ela está cada vez mais acirrada, as pessoas estão cada vez mais ansiosas. A polarização, né, acho que traz isso. E todo lugar que você vai é isso, é ansiedade, polarização, ninguém sabe o que vai acontecer, todo mundo muito tenso, mas a gente espera, né, que saia o melhor dessa eleição aí, que seja realmente o melhor para todo mundo, para a maioria pelo menos, né?
9: Pronto, vai lá, procura essa sessão, exerça seu papel de cidadão e deixe seu recado para quem vai ouvir essa entrevista da Sucesso FM.
10: Pode pedir voto?
9: Não.
10: Então não vou cometer nenhum crime eleitoral aqui. Votem com consciência, né? Eu acho que todo mundo sabe das dificuldades e sabe o que espera, quer do futuro, né? Então, votar com bastante consciência, tranquilidade. E é isso, sem brigar com ninguém, sem fazer inimizade. Lá em casa mesmo é engraçado, a gente é de um lado, aí tem um irmão que é do outro, e mesmo assim a gente convive, todo mundo feliz. Eu acho que serve de exemplo aí para todo mundo, que a eleição passa, as amizades ficam, permanecem, a família igualmente.
9: É aquela questão da democracia, né? Você tem a sua escolha, eu tenho a minha, isso é o que importa, isso não pode acabar com amizades nem com famílias, né?
10: Com certeza, eu acho que isso é o que pode ficar de lição pra gente, né? Que apesar das divergências políticas, todo mundo quer o melhor, todo mundo, o que vem é a diferença de que cada um acha que é o melhor, mas com certeza ninguém vai votar esperando que o Brasil piore, e tenho certeza que ninguém, absolutamente ninguém vota dessa maneira, então todo mundo quer sempre o melhor, a diferença é que cada um às vezes tem uma visão de mundo diferente, isso é mais que normal e que bom que existem essas diferenças, né? É o que nos torna humanos.
9: Esse foi o Rafael Mendes, ele que veio aqui pro colégio Fábio Santos Barbosa, veio exercer o seu papel cidadão, vai votar agora e a gente agradece pela entrevista. Aqui é Isaac Santos, diretamente para a Rádio Sucesso FM, trazendo as informações das eleições 2026.
1: Ok, obrigado, Isaac, trazendo aí as informações com Rafael Mendes. Amanda Souza, Amanda que esteve conosco diversas eleições, trazendo as informações lá da Agrovila 2. Primeiro agradecer, abraçar a Amanda, que hoje é story maker, né? E trabalha lá na Agrovila 2. Receba o nosso carinho, o nosso aperto de mão, nosso abraço carinhoso para Amanda e para todo o pessoal, a família da Amanda aí na Agrovila 2. E ela mandou, inclusive, sobre a movimentação lá na Agrovila 2. Amanda, seja bem-vinda, manda pro ar, Amanda!
11: Olá, ouvintes! Aqui é Amanda Souza, estou passando para contar um pouquinho de como está sendo o movimento por aqui nesse dia de eleição em Agrovila 2. Desde amanhã, o movimento está bastante intenso, com filas bem extensas e muita gente comparecendo para votar. Durante a tarde, a movimentação continuou grande e mesmo com o calor forte, os eleitores seguem chegando e aguardando a sua vez. É muito bonito ver a participação da população em um momento tão importante. O voto é um direito de cada cidadão e também uma forma de participar das decisões que envolvem o nosso país. E por aqui, o movimento continua e as filas seguem grandes. Essa é a participação da população neste domingo de eleição aqui em Agrovila 2.
1: Tá aí, muito obrigado, Amanda. Super abraço pra você, trazendo as informações lá da Agrovila 2. Josemar Areda, hoje ele movimentou, foi na Agrovila 14, Agrovila 13, Agrovila 11, Agrovila 14, já tudo preparado. Faltam 9 minutos, né? Faltam 9 minutos para o fechamento. 9 minutos precisamente para o fechamento aí dos portões, né? E aí, nossa, quem já estiver na fila vai votar.
4: Quem não entrou no colégio ainda, 5 horas, até 5 horas aí, faltando 9 minutos, não vai votar mais.
1: Não vai votar. Então, portanto, você que está sintonizado com a gente, já, hein? Começa. Daqui a 9 minutos, fecha aí, portanto, os portões e aí nós vamos já começar a movimentação. Você sabia que a primeira eleição direta, né? A primeira eleição direta no Brasil, né? Foi em 1989.
4: Olha só.
1: 1989. Olha, comício, carreata, carro de som, distribuição de material de propaganda é proibido hoje no dia da votação, viu?
4: A democracia é jovem, né?
1: A democracia é jovem.
4: Jovem, bem jovem mesmo, né?
1: Na
4: flor da idade.
1: Da flor da idade. José Mareda esteve na 14. Manda pro ar.
7: É, ouvintes da Sucesso FM, estou aqui com Mariana, aqui na Agrovilha 14, Mariana Lins, ela que é a delegada aqui da sessão aqui na Agrovilha 14, vai falar conosco sobre o movimento, a votação, como é que está acontecendo hoje. Bom dia, Mariana.
12: Bom dia, tudo bem? Aqui na Agrovilha 14 está tudo em paz, graças a Deus. A gente está aqui, tem os fiscais, tem os mesários, as urnas estão funcionando bem, a gente está aqui fiscalizando e a gente está cobrindo, eu estou cobrindo esse eixo PAD aqui, né? 13, 14, 11, 12, junto com a doutora Érica também, a gente está fazendo esse apoio e tá tudo tranquilo até então e que permaneça assim, né? Até o final das eleições.
7: É certo, Mariana. A gente tá aqui também com o Wilton, ele que é técnico de urna, e ele vai falar conosco também desse trabalho, né? Que tá vindo junto com Mariana, fazendo todo esse trabalho. É, bom dia.
13: Bom dia, Josimar. Bom dia, Rádio Ouvintes da Sucesso. Até o momento está tudo tranquilo, graças a Deus. As urnas não apresentaram nenhum problema. E estou aqui à disposição caso venha a apresentar algum problema para o momento.
7: Quando apresentar algum problema, né, você fez o treinamento ali para lidar com a urna? Como é que vai funcionar? Troca, substitui ou você tenta resolver logo aqui?
13: Sim, a princípio a gente fez o treinamento. Caso venha a apresentar algum problema ou defeito, a gente comunica ao presidente, os fiscais que vão acompanhar. Caso necessário venha a trocar a urna, a gente faz o procedimento, registra em ata e faz o procedimento todinho.
7: Você está responsável por quantas sessões aqui em Serra do Ramalho?
13: Eu estou responsável pela Agrovilha 13 e Agrovilha 14, com 5 sessões eleitorais.
7: É certo, muito obrigado. Vou voltar aqui com a Mariana, que é delegada. Vai falar conosco sobre a questão da votação do pessoal. Você tem observado nessa Agrovilha. Foi tudo tranquilo até agora, sem nenhum tumulto, está tudo dentro dos conformes?
12: Tudo dentro do conforme, como a gente já imaginava, tudo bem, graças a Deus. E que eu espero que permaneça assim, nenhuma notificação, nenhuma anotação em ata até agora, tudo dentro dos conformes.
7: Qual a orientação que você deixa, Mariana, para a gente finalizar? Para os eleitores que não vieram ainda, né, os que já vieram já está tudo tranquilo, mas a orientação que você deixa para os que estão em casa ainda?
12: Que venha, né, de forma não venha de forma sinalizada, tumultuada, que possa vir com seu santinho, com seu adesivo, mas que não venha de forma mutuada, que respeite os outros, que não, para evitar confusões, né, ao decorrer do dia.
7: Certo, Mariana, muito obrigada. Aqui José Manareda, Democracia, o Povo e o Voto da Rádio Sucesso FM.

0: Olha, são 16h55, 16h55 na Bahia. Eu tenho quem? A Larissa? Larissa Hanna? Vamos ver se a gente consegue, né, trazer a Larissa Hanna nesse momento. Né? Larissa, né, que está nas ruas, né, de Serra do Ramalho, juntamente com o Isaac, né, também com a Ayla. Né? Não tenho, não consegui? Vamos ver se eu tenho aí já o áudio. Já tenho? Manda pro ar, Larissa Hanna, manda pro ar, Larissa.
1: Zé Wesley, tô aqui com você, comerciante de Serra do Ramalho, você que é empreendedor, me conta o que você espera dos políticos eleitos em 2026.
2: Boa tarde, desde já, sim, esperamos que melhora, né? Principalmente na questão do trabalho social, questão da educação, saúde, enfim. Devido também a essas questões que está tendo hoje política em nosso país, a população em si está com certa desconfiança, porque os gestores não passam a confiança aos nossos eleitores devido a essa questão dessas injustiças, né? Dinheiro desviado aí da saúde, da educação, enfim. São milhões e milhões desviados e as punições, quando você pensa que está sendo punido, ao mesmo tempo está solto. O STF, que é o Supremo Tribunal Federal, a gente percebe uma certa injustiça, porque eles mesmos punem, ao mesmo tempo condenam, ao mesmo tempo soltam. Então, assim, um certo descaso dentro do cenário político do nosso país. Mas pensamos e positivo, né? Temos que votar. Que 2027 mude alguma coisa, né, no cenário político, e que seja diferente esse ano 2026.
1: Já exerceu sua cidadania hoje?
2: Sim. Voltei cedo.
1: Tudo tranquilo, sem nada de interferência?
2: Tranquilo. Graças a Deus, tudo em paz.
1: Zé Wesley, muito obrigada.
2: Nada.
1: 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Direto do Colégio Anísio Honorato Godoy, Larissa Hanna para a Central das Eleições.
0: Ok, obrigado, Larissa. Agora a gente vai dar um giro nos comerciais e voltamos já se preparando, né, para aguardar os primeiros votos que entrarem no sistema. A nossa equipe também já toda preparada, Isaac, Larissa e também, além de Isaac e Larissa, também a Ayla, né, vai estar aí na correria para a gente trazer os primeiros votos das sessões aqui em Serra do Ramalho. Eu vou dar um giro nos comerciais e eu volto já já.
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0: 4h58.
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0: Olá, boa tarde pra você. 17 horas e 1 minuto agora.
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0: São 17 horas 11 minutos, 17 e 11 na Bahia. José Mareda, nós tivemos isso no ano de 2022. Ano de 2022, nós tivemos um atraso significativo, inclusive com queda de sistema, né? O sistema ficou bastante lento, isso no ano de 2022. Mais precisamente nas eleições de governador, de deputado, de senador e também de presidente da República, que foi o ano de 2022. E se repete, inclusive, neste ano de 2026, onde várias escolas lotadas ainda, muita gente, já foram fechados os portões. Castro Alves, nós já recebemos ali o fechamento dos portões do Colégio Castro Alves. Agora, quem está na parte interna, né, estará votando. Ele só sai de lá depois que votar, né, vai votar. Já garantiu, inclusive, né, a sua votação. Agora, o que nós chamamos a atenção é que, mesmo depois de 2022, nós continuamos ainda com atraso nos dias de hoje, né? Geralmente, 17 horas já era para estar já lançando em alguns locais os primeiros números, né? Pronto, já saiu, atenção, já saiu BU, né? Já saiu BU, vamos saber aí, né? José Mareda, já dá uma olhada aí, porque já saiu BU. É, já, Cassandra, já trouxe votos aí? Já tem votos? Já tem votos? Vamos conferir. Votos válidos, 140 votos válidos, né? Vamos conferir isso é de qual? A primeira sessão de Serra do Ramalho lançada, né? A primeira sessão de Serra do Ramalho, é isso? Lançados os números aí, José Mari?
1: Lançado, né? Os números.
0: Lançado todos os números?
1: Isso, tá lançado aqui esses números agora dessa sessão. A gente tá atualizando aqui.
0: Pronto, atualiza aí pra gente trazer parcial em Serra do Ramalho, né, pra governador. É a primeira sessão da escola de primeiro grau Castro Alves. Né, primeira sessão saindo, a primeira de 90 sessão apuradas, né? Jerônimo Rodrigues, do PT, com 140 votos. 100% dos votos válidos, branco zero, nulo zero. Vamos acompanhar aqui, aguardando aí só os dados, né? Me traz aí, por gentileza, os dados dos demais, né? Para que a gente possa, né, colocar aqui, né, para os ouvintes que estão acompanhando a gente nesse momento, né? Essa é a primeira sessão lançada, né? A primeira sessão lançada. Tem os votos de todos os governadores, dos candidatos? Já tem? Coloca todos lá, né? Para que a gente já ir colocando aqui as parciais, né? As parciais da primeira BU, né? Já lançada, inclusive, a primeira sessão, primeira BU, né? Que chega aqui aos estúdios, ao Colégio Castro Alves, né? Castro Alves, a produção tá me passando aqui, Colégio Castro Alves. Vamos lá, Jerônimo Rodrigues, 140 votos. ACM Neto, 60 votos. 60 votos para ACM Neto, portanto, nessa primeira sessão. Na primeira sessão, né? Portanto, Jerônimo Rodrigues, 140 votos. ACM Neto, 60 votos. Temos mais sessões lançadas. A equipe vai lançando as sessões. Vamos para aí, para a segunda sessão. Segunda sessão lançada. Duas sessões lançadas, já foram lançados 436 votos válidos. 436 votos válidos. Jerônimo Rodrigues, 292 votos. ACM Neto, 144 votos. Estamos dando prioridade nesse primeiro momento, enquanto chega do TSE, no levantamento feito, né, pela equipe da Sucesso FM, a movimentação da equipe da Rádio Sucesso FM. Estamos lançando, né, de governador, aqui nesse primeiro momento, para você que está nos acompanhando aí aqui em Serra do Ramalho. nesse momento. Nós já temos aí três sessões lançadas. 609 votos válidos. Isso só nas sessões aqui de Serra do Ramalho, no levantamento feito pela equipe da Sucesso. Jerônimo Rodrigues, 402 votos. ACM Neto, 207 votos. Vamos a mais uma sessão lançada. Votos válidos, 731 votos válidos. Você que está no YouTube vai acompanhando também no levantamento feito pela equipe da Rádio Sucesso FM. Vamos tirar aqui, deixar tudo limpo no ar para que a gente fique apenas, né, com os resultados. Quatro sessões lançadas. 806 votos válidos. Já pulou para 5 sessões, tá rápido agora. Jerônimo Rodrigues, 644 votos. ACM Neto, 282 votos. 5 sessões lançadas nesse momento. Da quantidade de sessões de Serra do Ramalho, apenas 5,6% da apuração própria, né, que estamos fazendo aqui o levantamento. 5 sessões lançadas, Jerônimo Rodrigues, 644 votos. Já pulou o ponteiro. Agora são 6 sessões lançadas. Jerônimo Rodrigues, 773 votos. ACM Neto, 341 votos. 1.114 votos no total, né, desses dois candidatos aí que estão disputando, portanto, aí ao governo do estado. Já 1.114 votos já apurado aí dos dois candidatos, viu? Nessas 6 sessões. Estamos dando prioridade, portanto, ao governo do estado, aguardando o TSE na liberação dos votos de forma oficial. Lembrando que aqui, né, são os votos das sessões levantadas pela equipe da Sucesso FM. É a equipe que vai recebendo as imagens das BUs e a gente vai computando aqui. Jerônimo Rodrigues, portanto, de 7 sessões, está com 897. ACM Neto, 404. Durante o processo, nós vamos lançar também os votos em branco, e nulo. A princípio, dando prioridade ao governo do estado nesta disputa. É a apuração, o TSE que conta aí com 90 sessões com urna em Serra do Ramalho, a lista oficial traz 103, porque inclui sessões agregadas. Mais de 20 eleitores foram presos na Bahia durante as eleições 2026. 20 eleitores. Na Agrovila 10, em Serra do Ramalho, também tivemos condução, prisão, devido à boca de urna. Até o momento, 7 sessões em Serra do Ramalho, 7 sessões, tá chegando mais sessões, inclusive, né? Sessão 248, e o pessoal, a equipe vai mandando, né? 7 sessões até o momento, com 897 votos. Jerônimo Rodrigues, 488, ACM Neto. 7 sessões de 90, tem muita sessão ainda, né, para serem lançadas. Até o momento, Jerônimo Rodrigues com 64,77% dos votos válidos. ACM Neto com 35,23% dos votos válidos nessas 7 sessões.

0: TSE ainda não liberou ainda resultados, aguardando os resultados do TSE, né, que ainda não fez a liberação de votos, né? Já estamos aí às 17 horas e 21 minutos, lembrando que daqui a pouco também começa aí a sair muitos votos à vontade. Para você ter ideia, na Bahia são 35.476 sessões. Até o momento, nenhum lançamento ainda oficial, né, dessas sessões. Pronto, já sai aí, portanto, os primeiros votos no Brasil. Os primeiros votos no Brasil, né? Presidente, o candidato a presidente Flávio Bolsonaro com 699.309 votos. Em segundo, Lula com 608.460 votos. Em terceiro, Augusto Cury do Avante com 44.002 votos. Em quarto, Renan Santos com 35.342 votos. Em quinto, Ronaldo Caiado com 32.849 votos. Vai chegando, né? Vai lançando. Inclusive, quem está já aumentou. Agora está começando a sair de forma rápida. Agora, mais votos. Presidente Luiz Inácio Lula da Silva está com 65% dos votos válidos. Isso aqui é a nível estado, né? No estado da Bahia, Lula, 3.458 votos. Flávio Bolsonaro, 1.492 votos. Essas são os primeiros votos que saem do estado, da Bahia. A nível Brasil, né, já saíram aí, portanto, as primeiras urnas. Flávio Bolsonaro, a nível Brasil, está com 48,89%. Às 17h23, Flávio Bolsonaro tem 755 mil, já pulou. Flávio Bolsonaro, 811.907 votos. Lula do PT, 699.865 votos. Vamos trazer aqui, Josemar. É, enquanto o Josemar vai fazendo o levantamento, vamos trazer aqui da Bahia. Da Bahia, já temos os primeiros votos a nível Bahia. Jerônimo Rodrigues, 2.798 votos. ACM Neto, 2.273 votos. Ronaldo Mansur, 47 votos. Tá aí os primeiros votos do estado da Bahia. Para senador, Rui Costa, 2.651 votos para Rui Costa. Jax Wagner, 2.399 votos. João Roma, 1.797 votos. Ângelo Coronel, 1.758 votos. Estamos trazendo aí a nível Bahia, Vamos trazer agora a nível Brasil, A nível Brasil, com 49% dos votos válidos, Flávio Bolsonaro, 864.743 votos. Lula, 741.885 votos. Até o momento, né, nós já temos contabilizado 27.358 votos brancos, 40.407 votos nulos a nível Brasil. Vamos trazer agora para o estado da Bahia. Né, aguardando aí os novos votos que vão chegando. Né, e a gente vai atualizando junto com você. Nesse momento também, nós já temos aí os primeiros votos para deputado federal, que na Bahia concorre 39 vagas, né? São 39 vagas que sairá aqui da Bahia, estado da Bahia, para deputado federal. Das sessões até o momento, vamos trazer aqui os cinco primeiros, né? Vamos trazer os cinco primeiros. O primeiro, nós temos Olívia, né, do PCdoB, com 202 votos. Em segundo, Pastor Sargento Isidoro, com 176 votos. Em terceiro, Maria né, Marigela, né, do PT com 164, em quarto Sérgio Brito com 162, em quinto Lídice da Mata com 150. Esses são os primeiros votos que estão saindo. Depois a gente vai trazer para a cidade de Serra do Ramalho também. A deputado estadual, os primeiros votos que saem na Bahia, Ivana Bastos, do PSD, 228 votos. Em segundo, Hilton Coelho, com 177. Em terceiro, Vilma Reis, com 172. Em quarto, Antônio Henrique Júnior, com 170. Em quinto, Paulo Câmara, com 152. Lembrando que vamos priorizando presidente da República e priorizando também governo do estado. Depois vamos trazer aí toda a votação, portanto, né, a nível, né, de deputado estadual, de deputado federal, para você que está acompanhando a Sucesso FM. Aguardando a atualização dos votos. Vamos trazer 13 sessões já apuradas em Serra do Ramalho. Serra do Ramalho, as primeiras apuradas, 13 sessões, Jerônimo Rodrigues, 1.657 votos. Essa apuração não é do TSE, essa é a apuração da equipe. ACM Neto, 703 votos. ACM Neto, 703 votos. Ronaldo Mansu, 3 votos. Maria Bona, 1 voto. Ariel Capistrano e Haroldo Félix não pontuaram nesse momento em Serra do Ramalho nas 13 sessões já lançada e levantada pela equipe da Sucesso FM. Vamos dar um giro pelas cidades, né? Vamos ver Bom Jesus da Lapa, se a gente já consegue, né, ter lá Bom Jesus da Lapa, vizinha cidade de Bom Jesus da Lapa, saber como é que está o andamento em Bom Jesus da Lapa. Bom Jesus da Lapa, aguardando ainda nada lançado em Bom Jesus da Lapa, aguardando o lançamento para que a gente possa trazer aí para os ouvintes, né? Portanto, Bom Jesus da Lapa, os municípios ainda alguns sem lançamento. Vamos trazer agora os votos a nível Brasil para presidente da República. Atualizado, 1,97% das urnas apuradas. Flávio Bolsonaro, 1.127.851 votos. Lula, 961.557 votos. Escritor Augusto Cury, 70.200 votos. Reinan Santos, 55.783 votos. Ronaldo Caiado, 53.486 votos. Zema, 8.872 votos. Essa é a votação nacional. Votação nacional. Serra do Ramalho, 14 sessões levantadas. 14 sessões levantadas até o momento em Serra do Ramalho, 15,6% da apuração própria da equipe da 95.5. Vamos ver se a gente tem mais dados, né? Josemar Eda, fala, Josemar.
1: A gente está apurando aqui, tem algumas sessões que tá saindo, tá impresso aqui, mas eu vou conferir com a equipe.
0: Confere aqui com a equipe direito aí para que a gente possa ter. Maia vai aí auxiliando para que a gente possa ter aí, né, o maior veracidade em todos os lances e detalhes, né, da apuração. Vamos lá. Governo do estado, até o momento, 0,06% das urnas apuradas no estado da Bahia. Jerônimo Rodrigues tem 2.798 votos. ACM Neto, 2.273 votos. Jerônimo Rodrigues, né, portanto, 2.798 votos. ACM Neto, 2.273 votos. 131 brancos, 287 nulos. Mas ainda tem muita sessão, só 23 foi lançada no sistema, 23 de 35.476 sessões. Nós vamos acompanhando e levando os detalhes para você, ouvinte da Sucesso FM. Você pode mandar a sua mensagem. Fique à vontade. Onde é que você está ouvindo a transmissão da Sucesso FM? Hoje eu estou aqui ao lado do Josemar Areda. Vamos lá, a nível Brasil tem atualização. A nível Brasil, 2,48% das urnas apuradas. Flávio Bolsonaro, 1.426.753 votos. Lula, 1.208.691 votos. Já pulou, vamos lá. A gente volta novamente. Flávio Bolsonaro, 1.489.840 votos a nível Brasil. Lula, 1.259.379 votos. Flávio Bolsonaro tem 49,55% dos votos válidos. Lula tem 41,88% dos votos válidos. Lembrando que até o momento, apenas 12.892 urnas. 12.892 urnas de 499.248 sessões, né, que falta aí, portanto, né, serem apurados a nível Brasil. Vamos ao show do intervalo e eu volto já, é coisa rápida, né, com a apuração das eleições 2026. Você acompanha aqui na Sucesso FM.
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0: 5h33.
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0: Olha, são 17 horas 41 minutos. A gente vai ficar agora ao fundo, né? Vamos deixar na tela para quem está no YouTube, né? Vamos deixar aí os votos atualizados. Atualizados. Lembrando que deputado federal e estadual aparece os oito primeiros, né? Oito primeiros, mas depois vamos trazer aí, né, para todos aí. Esses dados, né, são atualizados. Para quem está no rádio, deixa eu fazer a atualização para você que está em 95,5. Até o momento, a nível Brasil, 4,58% das urnas apuradas. 4,58% das urnas apuradas. Flávio Bolsonaro tem 2.678.907 votos. 50,24% dos votos válidos. Em segundo, Lula do PT com 2.200.676 votos, 41,28% dos votos válidos. Em terceiro, escritor Augusto Cury com 162.050 votos, 3,4% dos votos válidos. Em quarto está Ronaldo Caiado, com 128.965 votos, 2,42% dos votos válidos. Josemar, Serra do Ramalho, você já conseguiu quantas sessões, né, já conseguiu colocar quantas sessões enviadas aí nesse momento, Josemar?
1: Vou só conferir aqui as sessões, Fábio, que eu já consegui.
0: 18 sessões de 90. Até o momento, 18 sessões de Serra do Ramalho levantadas aqui pela equipe. Estamos dando prioridade para o candidato ao governo do estado. Logo depois nós vamos trazer já de forma oficial, né, os deputados. Todos os detalhes você vai ter aqui até o final da noite hoje, né? Eu diria que até meia-noite a gente vai hoje, viu? Jerônimo Rodrigues, 2.291 votos nessas 18 sessões. ACM Neto, 922 votos. Todos estão sendo lançados os dois, né? Em todas. Então, das 18 sessões, Jerônimo Rodrigues, 2.291 votos, 71,22%. Né? 71,22%. ACM Neto, 922 votos, 28,65% dos votos válidos. Ronaldo Mansur, 3 votos. Maria Bona, 1 voto. Haroldo Félix, 1 voto. São, portanto, os lançamentos dessas 18. Já pulou para 19. 19 sessões lançadas. 19 sessões lançadas em Serra do Ramalho. Jerônimo Rodrigues, 2.447 votos. ACM Neto, 949 votos até o momento. Agora do TSE, trazendo do TSE nesse momento a nível Bahia. Vamos trazer o governador Jerônimo Rodrigues, 65.145 votos. ACM Neto, 56.351 votos. Jerônimo Rodrigues, 65.145 votos. ACM Neto, 56.351 votos. Até o momento, só 1,91% dos votos das urnas apuradas. Tem mais apuração. Até o momento, já 3.910 votos brancos, 8.824 votos nulos. Comparecimento até o momento dessas sessões, 80,14%. Abstenção, 19,86%. Já atualizado, Jerônimo Rodrigues, 77.818 votos. ACM Neto, 70.065 votos. Vamos para o Senado a nível Bahia. Vamos para o Senado a nível Bahia. Rui Costa, 74.208 votos. 74.208 votos. Jax Wagner, 65.784 votos. Ângelo Coronel, 55.165 votos. João Roma, 54.671 votos. Os quatro mais votados aí para o Senado. A nível Brasil, nesse momento, nós temos Flávio Bolsonaro com 50,64% dos votos válidos. Lula está em segundo com 40,97% dos votos válidos, de 6,60% das urnas apuradas. Jerônimo Rodrigues, até o momento das urnas apuradas, tem 51,96% dos votos válidos e ACM Neto, 47,15% dos votos válidos. Vamos ver se a gente já consegue alguma cidade, vamos dar um giro pelos municípios, ver se já consegue, portanto, trazer já algumas informações de forma oficial. Forma oficial, ainda não, Serra do Ramalho ainda não, ainda sendo apurado os votos que nós estamos colocando aqui, inclusive esses votos, são do levantamento feito pela equipe, da Sucesso FM, a equipe da Rádio Sucesso FM, portanto, então, você que está sintonizado com a gente, vamos levando aqui, Bom Jesus da Lapa, vamos trazer de Bom Jesus da Lapa, vamos ver o que já tem, ainda nenhuma sessão apurada, alguma computada em Bom Jesus da Lapa, não foi lançada ainda no TSE. Vamos para a cidade de Jaborandi, vamos ver se Jaborandi a gente tem, ainda não? Ainda não. Então vamos para Vitória da Conquista, deixa eu ver Vitória da Conquista, ver se a gente tem uma votação já com gráficos lá de Vitória da Conquista. Vitória da Conquista, que é um grande, grande colégio eleitoral. Vamos lá, colégio eleitoral, Vitória da Conquista para o governo do estado, para governador. ACM Neto, até o momento, só 0,39% das urnas apuradas, está no início. ACM Neto, 482 votos, Jerônimo Rodrigues, 336 votos. ACM Neto, vai saindo na frente aí nessas primeiras urnas apuradas. Para presidente da República em Vitória da Conquista, Flávio Bolsonaro, 402 votos, Lula, 391 votos. Em terceiro, Renan Santos com 26 votos, seguido aí de Augusto Cury com 25 votos. Isso em Vitória da Conquista. Vamos para a cidade de Jequié, onde inclusive tem um candidato, a vice, candidato a vice. Ainda nenhuma urna apurada na cidade de Jequié lançado aí, portanto, no sistema. Nenhuma urna aí, portanto, lançado no sistema até o momento. Tô recebendo aqui da produção muita gente na fila em Campinhos e na Agrovila 2, hein? Muita gente na fila ainda em Campinhos e na Agrovila 2. Pessoas, que irão, logicamente, ainda exercer, aguardando aí para exercer os votos. Tá chegando aqui, produção, deixa eu enviar para você aí, que já foi feito o levantamento aqui, mas das BUs, deixa eu enviar ali para produção, portanto, para que a gente possa lançar no nosso sistema, lá da Agrovila 18. Nós recebemos lá da Agrovila 18, lembrando que nós estamos priorizando agora governo do estado, e depois a gente traz já um apanhado, dos votos aí. Atualização a nível Bahia, vamos lá, governador Jerônimo Rodrigues, 102.926 votos. 102.926 votos. ACM Neto, 91.988 votos. Ronaldo Mansur, 1.213 votos. Haroldo Félix, 202 votos. Maria Bona, 150 votos. Ariel Capistrano, 81 votos. Serra do Ramalho, 20 sessões apuradas, 20 sessões levantadas aqui, não é oficial, esse é o levantamento feito pela equipe. Dessas 20 sessões, Jerônimo Rodrigues, 2.797 votos. ACM Neto, 1.068 votos até o momento. Ronaldo Mansur, 3 votos. Maria Bona, 1 voto. Haroldo Félix, 1 voto. 20 sessões lançadas e o levantamento aqui da Sucesso FM.

Nível Brasil, trazendo aí a Nível Brasil para você que está acompanhando a Sucesso FM. A Nível Brasil nós temos 8,16% dos votos apurados, das urnas apuradas. Flávio Bolsonaro, 4.818.543 votos. Lula, 3.884.372 votos. Escritor Augusto Cury, 285.158 votos. Ronaldo Caiado, 228.860 votos. Reinan Santos, 220.849 votos. Zema, 30.322 votos. Isso a nível Brasil. Vamos trazer aqui uma parcial dos 10 primeiros deputados, candidatos a deputado federal que estão concorrendo aí já votos apurados aí pelo TSE. Em primeiro, pastor Sargento Isidoro, com 10.236 votos. Em segundo, Neto Carleto, com 6.504 votos. Em terceiro, Olívia, com 6.361 votos. Em quarto, Marighella, com 5.806 votos. Em quinto, Sandro Filho, com 5.740 votos. Sandro Filho, portanto, é o quinto, né, com 5.740 votos. Em sexto, Léo Prates, com 5.136 votos. Em sétimo, Lucas Reis, com 5.415 votos. Em oitavo, doutora Raíssa Soares, com 5.356 votos. Em nono, Manuel Rocha, com 5.224 votos. Em décimo, nesse momento, Alice Portugal, com 5.074 votos. Isso são dados para os candidatos a deputado federal. Eu coloquei aqui os 10, viu, gente? Os 10 primeiros. Lembrando que são 39 vagas, né, quem sai aqui da Bahia. Vamos agora, deputado estadual a nível Bahia, dados atualizados do TSE. Em primeiro, Ivana Bastos, com 5.417 votos. Em segundo, Vilma Reis, com 5.079 votos. Em terceiro, Diego Castro, com 5.039 votos. Em quarto, Rovena, com 4.832 votos. Em quinto, Hilton Coelho, com 4.750 votos. Em sexto, Kleber Rosa, com 4.595 votos. Em sétimo, Igor, com 3.767 votos. Em oitavo, Tancredo Isidoro, com 3.548 votos. Em nono, Pedro Tavares, com 3.529 votos. Em décimo, Rosenberg, com 3.441 votos. Estamos trazendo os 10 primeiros nesse momento, segundo o TSE.

0: Vamos dar um giro. Serra do Ramalho aumentou mais o número de sessões? Vamos ver aí o número de sessões, apuração. Vamos lá, de 20, temos 22 em levantamento aqui da Sucesso FM, hein? Em levantamento da Sucesso FM, nós temos aí, portanto, 22 sessões. 22 sessões até o momento, das 90. Dos votos apurados para governo do estado, Jerônimo Rodrigues, 3.088 votos. ACM Neto, 1.264 votos. São 90 sessões, dessas 90, 22, né, apuradas. Jerônimo Rodrigues, 3.088 votos. ACM Neto, 1.264 votos. No TSE, vamos agora do TSE a nível Brasil, a nível Brasil. Trazendo aí para os ouvintes, a nível Brasil, presidente da República. Nós temos Flávio Bolsonaro, 5.963.091 votos. 5.963.091 votos. Lula, 4.772.377 votos. Isso a nível Brasil. Vamos agora a nível estado. A nível estado, para quem está acompanhando a gente, vamos trazendo aí para cada um de vocês aí a apuração oficial aqui do TSE. TSE. José Mareda tá na cobertura, portanto, ali dos votos, né?
1: Já deu uma aumentada aí nas urnas, viu?
0: Já aumentou? De 22 para mais urnas? Então vamos trazer Serra do Ramalho, né? A prioridade é Serra, emissora sede aqui da Rádio Sucesso FM. Vamos lá, governador, né? Governador do estado da Bahia e Serra do Ramalho. Não apareceu pra... Ah, apareceu. Agora sim, 23 sessões apuradas até o momento. Das 23 sessões, Jerônimo Rodrigues, 3.202 votos. ACM Neto, 1.314 votos. De 90, 23 levantadas aqui. Jerônimo Rodrigues, 3.202 votos. ACM Neto, 1.314 votos. Esses votos é um resultado extraoficial. É separado do resultado oficial do TSE. É do levantamento aqui da equipe da Sucesso FM, das BUs, boletim de urna, que vamos recebendo. Nós vamos ao show do intervalo e voltamos já trazendo muito mais da cobertura das eleições 2026, porque tá na Sucesso, tá na boa.
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4: Atenção na hora certa, hein? Faltando um minutinho para as 18 horas.
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0: Minutos 18:05 na bancada. Agora a gente vai revezar juntamente com Isaac Santos, Larissa Hanna, também Ayla, né, que estão ali já na equipe de produção para que a gente possa informar a você. Vamos trazendo aqui os resultados a nível Serra do Ramalho, levantamento feito pela equipe da Sucesso FM na apuração, né, manual, 24 de 90 sessões apuradas. Jerônimo Rodrigues lidera com 3.326 votos, dos votos 70,77% dos votos válidos. Em seguida, CM Neto com 1.367 votos, 29,9% dos votos válidos. É, portanto, aí 24 de 90 sessões apuradas. Né? Isso aí é um levantamento estatístico que estamos fazendo aqui e daqui a pouco nós vamos aguardar de forma oficial do TSE. Vamos dar um giro, Isaac, em termos de deputado estadual, deputado federal, você tem quem aí, os 10 primeiro, logicamente, depois é que a gente faz um apanhado, né, do maior número, né, já que iniciou há pouco, né, para você ter ideia, na Bahia só tem 5%, né, das urnas apuradas em todo a Bahia, apenas 5%. Isaac, deputado estadual ou federal você tem aí nesse momento?
1: Fábio, vou começar aqui com os deputados estaduais. Em primeiro lugar, temos a Vilma Reis, do PT, no momento com 8.323 votos. Segundo lugar, tem o Diego Castro, do PL, vem com 8.189 votos. A Ivana Bastos, do PCdoB, vem em terceira colocação com 7.739. Quarto lugar, o Wilton Coelho, do PSOL, tem 7.276 votos. Em quinto lugar, a Rovena, do PT, tem 7.168 votos. Sexto lugar, Kleber Rosa, do PSOL, vem com 7.092 votos. A Andréia Castro vem no sétimo lugar com 6.115 votos. No oitavo, o Rosenberg, do PT, tem 5.781 votos. E o nono, Pedro Tavares, do União, 5.605 votos. E fechando aí o décimo com o Igor, do PL, 5.569 votos.
0: Esse aí é deputado estadual. A federal, nós temos em primeiro Pastor Sargento Isidoro, com 15.155 votos. Em segundo, Neto Carleto, com 11.680 votos. Em terceiro, Olívia, com 10.052 votos. Em quarto, Maria Marigela, com 9.267 votos. Em quinto, está Sandro Filho, com 8.950 votos. Em sexto, doutora Raíssa Soares, com 8.138 votos. Em sétimo, Léo Prates, com 7.765 votos. Em oitavo, Alice Portugal, com 7.458 votos. Em nono, Lucas Reis, com 7.316 votos. Em décimo, Lídice da Mata, com 6.899 votos. Esses são os 10 primeiros, né? Portanto, com a votação aí nas primeiras sessões. Vamos trazer governo do estado? Governo do estado nesse momento, segundo o TSE, Isaac.
1: Para o governador do estado da Bahia, o Jerônimo Rodrigues, do PT, tem 185.271 votos, 52,1% dos votos válidos. O ACM Neto vem com 166.692, ele tem 46,98% dos votos. O Ronaldo Mansu tem 2.144 votos, 0,60%, e o Haroldo Félix ali com 341 votos, e a Marina Bona com 246 e o Ariel Capistrano com 147 votos.
0: Tá aí, portanto, essa aí é a votação nesse momento para o governo do estado. A presidência da República, como é que está a presidência da República nesse momento a nível Bahia? Por gentileza, Isaac.
1: Temos aqui o Lula, que tem 233.788 votos, tem 64,43% no momento. Em sequência, vem o Flávio Bolsonaro com 108.757 votos, que corresponde a 29,47%. Segue com o terceiro lugar com o escritor Augusto Cury com 9.063

0: 3 votos. Ronaldo Caiado vem na quarta colocação com 6.673. O Renan Santos segue aí com 5.778. O Zema com 417 votos. Samara, 274. Hertz Dias tem 99 votos. A Clariana Barão tem 88. O Rui Costa tem 53. E o veterinário Wilson Grassi tem 30 votos.
1: Tá aí, isso a nível Bahia. Vamos agora a nível Brasil. A nível Brasil, Flávio Bolsonaro, 8.429.466 votos. Lula, 6.699.466 votos. Em terceiro, escritor Augusto Cury, com 488.755 votos. Em quarto, Ronaldo Caiado, com 391.156 votos. Em quinto, Renan Santos, com 375.967 votos. Nós temos, logo depois do Renan, Zema, com 48.873 votos. Samara do AMP tem 17.560 votos. Clariana Barão, 6.740 votos. Retz Dias, 5.914 votos. Edmilson Costa, 3.083 votos. Veterinário Wilson Grassi, 2.598 votos. Rui Costa Pimenta, 2.426 votos. Isso a nível Brasil. Vamos trazer agora parcial aqui em Serra do Ramalho, 24 de 29, né, José Mareda? Nós temos aí 24 de 29 sessões. 24 de 90, desculpe. 24 de 90. Primeiro, Jerônimo Rodrigues, com 3.326 votos. Em segunda, ACM Neto, com 1.367 votos. É,
2: lembrando aí que as outras urnas a gente não lançou ainda, porque tá em votação, né?
1: Tá em votação.
2: Fechou ainda as urnas, então aí estão. O pessoal deixou pra ir um pouco mais tarde, né? O tempo tava frio, ficou um tempinho mais em casa, mas daqui a pouco a gente traz aqui. É só chegar, já tô lançando e Fábio já tá falando pra vocês.
1: Vamos trazer aí, traz pra mim senador a nível Bahia, senador a nível Bahia, né? Como é que está nesse momento? São duas vagas, né? Para o Senado, duas vagas aqui da Bahia e vamos trazer como é que está a votação para o Senado a nível Bahia, Isaac Santos.
0: Vamos lá então, Fábio. Rui Costa, do PT, tem 252.152 votos, que corresponde aí a 28,56%. O Jacques Wagner vem com 229.241 votos, 25,96%. O João Roma segue na terceira colocação, 183.435, que corresponde a 21%. O Ângelo Coronel vem em sequência com 185.263 votos, 20,98%. Seguida aí pela professora Deliana, que tem 21.819 votos. O Marcelo Carvalho vem com 4.855 votos. O Carlos Sodré tem 1.498. O Gregório Gold tem 1.162, Marcelo Santana segue aqui com 1.043 votos e o Marcelo Millet tem 493 votos, Fábio.
1: E portanto, essas aí são as vagas de Senado.
0: Isso.
1: De Senado para o estado da Bahia. Nesse momento, no estado da Bahia, vai liderando aí a deputado federal, né? Pastor Sargento Isidório, né? O primeiro mais votado nesse momento. É, e para deputado estadual vai liderando Ivana Bastos, né? Ivana Bastos a nível Bahia vai liderando Ivana Bastos aí com 2,37%. Em segundo tá Diego Castro, né? Na segunda colocação no momento. A nível Brasil, Flávio Bolsonaro já tá com 10.180.435 votos, Lula 8.080.760 votos. Flávio Bolsonaro vai liderando. Na Bahia, Jerônimo Rodrigues vai liderando com 264.264 votos e ACM com 240.055 votos. Jerônimo Rodrigues tem 52,1% dos votos válidos. Senado, já trouxemos agora com Isaac Santos trazendo aí as informações. Vamos trazer governador, né, dos estados, né, dos estados, como é que tá a movimentação, né, nos estados pelo Brasil. É, vamos começar por onde aí? Alagoas, que você tem aí?
0: Vamos aqui momento? Pro primeiro, Acre.
1: Acre.
0: Estado do Acre.
1: Então, por gentileza, lá no estado do Acre, para o governo do estado.
0: A Maílza Assis tem 99.590 votos, corresponde a 49,71%. O Alan Rick tem 60.349, que corresponde a 30,12%. Tião Bocalon tem 22.422. O Thor Dantas vem aí com 17.397 votos, o Eudo Rafael, 371 votos e o doutor Luizinho com 208 votos.
1: Então tá aí, portanto, isso no Acre. De qual outro estado nesse momento?
0: Vamos para o Alagoas, Fábio. No Alagoas, Renan Filho tem 50.485 votos, corresponde a 51,13%. O JHC tem 47.794 votos, que corresponde a 48,41%. A Lenilda Luna tem 400 votos e o Márcio Jambo tem 53 votos.
1: Mais atualização no estado da Bahia, Jerônimo Rodrigues, 338.504 votos. Jerônimo Rodrigues vai liderando aqui no estado da Bahia, liderando no estado da Bahia com 338.504 votos. Em segunda, ACM Neto com 306.906 votos. Lembrando que só temos até o momento 8,52% das urnas. Não chegamos nem a 10% ainda das urnas apuradas, né? Tem muito voto pela frente ainda, muito voto. E o sistema brasileiro, né, mostra o quanto é rápido e eficaz a urna eletrônica. Por mais atrasos em cidades de menor porte, né, devido à quantidade de pessoas que hoje foram exercer a democracia, a exemplo de Serra do Ramalho, que existe muita gente ainda aguardando para se votar, mas a partir do momento que essas urnas, esses chips, eles forem lançados no sistema, automaticamente em 10 minutos você já tem, né, toda a votação de Serra do Ramalho. Toda a votação. Então, a urna eletrônica, ela é um dos maiores instrumentos e criado no Brasil, né? A invenção do brasileiro e que tem, ao longo dos anos, tornado eficaz, inclusive, a apuração nas eleições, né? Eu me recordo no tempo que a gente apurava com as cédulas e passávamos 2-3 dias, né, contando votos. Se montava uma equipe enorme para ficar dias e dias nessa contagem de votos. Josemar Eda, fala, Josemar. Tem atualização? Atualização agora 25 de 90, né? 25 sessões de 90 lançadas em Serra do Ramalho, levantada pela apuração própria da equipe. Jerônimo Rodrigues, 3.566 votos. ACM Neto, 1.401 voto. Essa é a apuração levantada pela equipe da Sucesso, 27,8% da apuração própria, aguardando inclusive o lançamento dos votos do TSE. Josemar Areda, vamos a qual estado agora, hein?
0: Vamos Amapá, Fábio.
1: Por gentileza.
0: Continuando aqui, lembrando que é governador, viu, nos estados. Doutor Furlan tem 45.634 votos, que corresponde a 58,42%. O Clércio tem 32.315 votos, correspondente aí a 41,37%. Carlos Clay tem 75 votos. O delegado Marcos, 44 votos. O Jair Palheta segue aqui com 43 votos. Aí são os votos para governador no Amapá.
1: Do Amapá. Vamos ver o que é que a gente já tem aqui. Vamos trazer aqui alguns municípios para você que está ouvindo a Sucesso FM. Vamos ver se Bom Jesus da Lapa. Pronto, os primeiros votos de Bom Jesus da Lapa lançado no sistema e atualizado. Lá 17 votos em brancos até o momento, 26 nulos, né? 26 nulos, abstenção 18,72%. Jerônimo Rodrigues, 241 votos. ACM Neto, 184 votos. 184 votos. Tem votos atualizados. Vamos atualizando, hein? Vamos atualizando. Aí nós temos, já atualizando aqui, Jerônimo Rodrigues, já em Bom Jesus da Lapa, 642 votos. ACM, 421 votos. 3%, 3,13% das urnas. Né? Bom Jesus da Lapa já começa a entrar no sistema. Vamos ver Serra do Ramalho, se já está no sistema Serra do Ramalho. Né? Serra do Ramalho, vamos ver se a cidade de Serra já conseguiu fazer lançamentos no sistema. Ainda não. Né? Ainda não tem lançamentos, né, de Serra do Ramalho. Ainda não tem. Sítio do Mato. Sítio do Mato, eu já vi aqui que tem, hein? Sítio do Mato já tem lançamento. Lançamento, Sítio do Mato, ACM Neto, 141 votos. Jerônimo Rodrigues, 123 votos. 123 votos. Eu tô recebendo aqui, Acre já tem 50% das urnas apuradas, viu? O Acre já tem 50% das urnas apuradas. Em Barreiras... Vamos trazer Barreiras aqui, né? Já temos Paratinga, já temos Barreiras, vamos trazer aqui, vamos para Paratinga? Paratinga que é aqui próximo, onde o sinal da Sucesso chega bem, muito obrigado. Jerônimo Rodrigues, 278 votos, ACM Neto, 167 votos ali em Paratinga, hein? Paratinga, 4% das urnas apuradas. 4% das urnas apuradas. Então, Jerônimo Rodrigues, 278 votos. ACM Neto, 167 votos. Um presidente lá em Paratinga? Paratinga, presidente. Lula, 334 votos. Flávio Bolsonaro, 121 votos. Flávio Bolsonaro assume a liderança para presidente Luiz Eduardo Magalhães, hein? Vamos trazer Luiz Eduardo Magalhães. Lá, inclusive. Flávio Bolsonaro esteve lá em Luiz Eduardo Magalhães. Flávio Bolsonaro está nesse momento em Luiz Eduardo, nas urnas apuradas, 1,66% das urnas, 625 votos. Lula, 190 votos. 190 votos.

0: São 18 horas e 23 minutos, 18 e 23 da Bahia. Vamos trazer a nível estado aqui, vamos fazer atualização a nível estado para presidente da República. Lula, 650.424 votos. Flávio Bolsonaro, 300.587 votos. Então, portanto, Lula, 650.424 votos. Flávio Bolsonaro, 300.587 votos. Serra do Ramalho, na nossa apuração, 25 de 90. 25 sessões, Jerônimo Rodrigues, 3.566 votos, ACM Neto, 1.401 voto até o momento. Estamos aguardando, inclusive, a atualização, né, a nível do TSE, para que vocês possam ir acompanhando. Vamos trazer agora governador no estado da Bahia, Jerônimo Rodrigues, 521.306 votos no estado da Bahia. ACM Neto, 468.939 votos. Jerônimo Rodrigues tem 52,27%. ACM tem 47,2%. Ronaldo Mansur, 5.247 votos. Haroldo Félix, 820 votos. Maria Bona, 610 votos. Ariel Capistrano, 386 votos, Isaac.
1: Continuando, governador, Fábio.
0: Vamos lá, vamos trazer nesse momento senador, né? Traz senador atualização no estado da Bahia. Senador com atualização.
1: Vamos então. Vamos para Rui Costa, segue liderando aí com 496.473, corresponde a 28,63% dos votos. Jax Wagner segue na segunda colocação com 453.377 votos. Ele vai aí com 26,16%. Na terceira colocação, o João Roma vem aí com 363.783 votos, 20,99%. O Ângelo Coronel vem aí com 362.429 votos, com 20,91%. Professora Deliana, 40.044 votos. O Marcelo Carvalho, 9.042 votos. O Carlos Sodré tem 2.924 votos. O Gregory Gold tem 2.134 votos. Marcelo Santana, 1.985 votos. O Marcelo Millet vem aí com 891 votos.
0: José Mari.
2: A atualização encerra, Fábio.
0: A atualização, por gentileza, né? Atualização.
2: Vamos atualizar.
0: Serra do Ramalho, vai.
2: 27 de 90, Fábio. Então, temos aí Jerônimo Rodrigues em primeiro com 3.881 votos. ACM Neto com 1.605 votos. Nós temos Ronaldo Mansur, né? E com 6 votos, né? E nós temos Maria Bona com 2 votos.
0: Tá aí. Vou trazer aqui agora os 10 primeiros de Bom Jesus da Lapa para deputado estadual. Vamos lá, os 10 primeiros, né, com 3,13% da atualização dos votos. Em primeiro, Denise Menezes, com 584 votos. Em segundo, Arley Xavier, com 385 votos. Em terceiro, Eduardinho, com 199 votos. Isso é dentro de Bom Jesus da Lapa, viu, gente? Em quarto, Osni, com 138 votos. Em quinto, Rovena, com 125 votos. Em sexto, Eduardo Salles, com 113 votos. Em sétimo, Tagner, com 98 votos. Em oitavo, Josafá Marinho, com 53 votos. Em nono, doutor Elane, com 43 votos. Em décimo, Ivana Bastos, também com 43 votos. Isso em Bom Jesus da Lapa. Deputado federal, vamos trazer os 10 primeiros lá em Bom Jesus da Lapa. Em primeiro, Sérgio Brito, 768 votos. Em segundo, Arthur Maia, com 323 votos. Em terceiro, Ivoneide Caetano, com 165 votos. Em quarto, Lucas Reis, com 161 votos. Em quinto, Valmir Assunção, com 135 votos. Em sexto, Adolfo Viana, com 65 votos. Em sétimo, Jorge Sola, com 55 votos. Em oitavo, Vitor Bonfim, com 52 votos. Em nono, Ditinho, com 52 votos. Em décimo, Sandro Filho, com 45 votos. Isso em Bom Jesus da Lapa. Serra do Ramalho ainda não tem votação. Vamos trazer aqui para a cidade de Carinhanha. Atenção, Carinhanha. Vamos trazer deputado federal para a cidade de Carinhanha. Joseildo, 18 votos em primeiro. Segundo, Arthur Maia, com 18 votos. Terceiro, Raimundo Costa, com 16 votos. Em quarto, Manuel Rocha, com 13 votos. Em quinto, Valdenor, com 10 votos. Em sexto, Doutor Marcelo, com 9 votos. Em sétimo, Capitão Alden, com 6 votos. Em oitavo, Abraão Reis, com 4 votos. Em nono, Roberta Roma, com 3 votos. Em décimo, doutora Raíssa Soares. Isso para deputado federal. Deputado estadual em Carinhanha. Em primeiro, André Fidalgo, com 16 votos. Em segundo, Felipe Duarte, com 14 votos. Em terceiro, Ivana Bastos, com 13 votos. Em quarto, Josafá Marinho, com 10 votos. Em quinto, Tiago Correia, com 8 votos. Em sexto, doutor Elane, com 8 votos. Em sétimo, Osni, com 6 votos. Em oitavo, Zé Raimundo, com 6 votos. Em nono, Samuel Júnior, com 6 votos. E em décimo, pontua Diego Castro aí, com 6 votos. Ah, em Carinhanha, apenas 1,33% das urnas apuradas. Serra do Ramalho ainda sem apuração aqui lançado no sistema. O que nós estamos trazendo aqui é o levantamento da equipe da Sucesso FM, que já colocou aí, portanto, quantas votações aí, ou quantas urnas? 27 sessões de 90. 27 sessões de 90. Eu quero agradecer aqui, portanto, a todos os parceiros, ouvintes, pessoal que tá mandando as BUs aí das escolas, diretores, lideranças, o pessoal que está enviando aí, das sessões, para toda a equipe aqui. A equipe está recebendo todas essas informações e sendo processado aqui as fotos que vocês estão enviando, viu? Muito obrigado mesmo em nome de toda a equipe da Rádio Sucesso FM. Vamos dar um giro para daqui a pouco a gente ir ao Nacional. O Nacional tem aí Flávio Bolsonaro liderando com 50,85% dos votos. Em segundo tem Lula com 41,5%. Na Bahia vai liderando Jerônimo Rodrigues com 52,32%. Em segundo, ACM Neto com 46,98%. Vai atualizar? Isso. Então, por gentileza, 28 de 90, como é que está aí a votação?
2: Nós temos aqui, Fábio, 28 de 90 em Serra do Ramalho. Nós temos Jerônimo Rodrigues com 4.071 votos, ACM Neto com 1.687 votos, nós temos Ronaldo Mansur com 6 votos, Maria Bona com 2 votos e Haroldo Félix com 1 voto.
0: Tá aí, portanto, as informações que vão chegando. Ainda no TSE não tem, ainda não tem os votos de Serra do Ramalho lançado no TSE. Nós já temos de Carinhanha, Sítio do Mato já tem lançamentos. Sítio do Mato tá bem adiantado, tá adiantando. Bom Jesus da Lapa, já tem atualização de Bom Jesus da Lapa. Eu vou ao show do intervalo, os melhores anunciantes do Rádio Baiano, e eu volto já trazendo muito mais para você. Inclusive, na próxima rodada aqui nós temos ela, Larissa Hanna, que vem ficar aqui conosco também na bancada, fazendo esse giro aqui conosco. Olha a hora.
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0: 6h32.
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0: Olha, são 18h40, 18h40 na Bahia, 18h40, vamos trazendo aqui a atualização a nível Brasil. Presidente da República, já 36,60% das urnas já apuradas, né? 36,60% das urnas apuradas. Flávio Bolsonaro tem 21.383.323 votos. Lula do PT, 17.411.527 votos. Lula, 17.411.525 votos. Já tem governador eleito aí, hein? No primeiro turno. Busca aí no Mato Grosso do Sul. Já tem governador eleito nesse momento. A nível Brasil, 36,60% das urnas apuradas. Quem é o governador eleito?
1: Fábio, no Mato Grosso do Sul, é o Eduardo Ridel. Foi eleito aí com 811.071 votos, levou aí 67,37% das votações. Em segundo lugar ficou o Fábio Tradi com 278.894. Então, governador eleito do Mato Grosso do Sul, Eduardo Ridel.
0: Então tá aí, portanto, a informação, já temos aí, portanto, o primeiro governador eleito, né? Primeiro governador eleito. Vamos aqui, trazendo a nível Bahia, Jerônimo Rodrigues tem 1.035.756 votos, 46% das urnas apuradas. ACM Neto está em segundo com 46,84%. Está liderando no momento Jerônimo Rodrigues com 52,51%. Ainda é muito cedo para dizer se vai ter ou não segundo turno na Bahia. A nível Brasil, nós já temos aí 36,60% das urnas apuradas. Ainda é prematuro falar qualquer coisa aqui, se já está definido se vai ter segundo turno ou não. Mas já temos aí Flávio Bolsonaro diante.
2: Tem uns emocionados, né, que diz que sim, né? Mas aí a gente tem que aguardar.
0: Não, nesse momento não. É muito cedo, ainda você tem a nível Brasil, 36% ainda.
2: Que 64%, né?
0: Você tem que passar aí dos 50% para.
2: Acredito, eu coloco uns 60%
0: para. 60%.
2: Tem estado definir. Grande que é grande e as urnas elas ficam um pouco distantes do TSE, do TRE e acaba demora a chegar, né?
0: A Bahia, por exemplo, nós temos 26,28% das urnas apuradas, né? No estado da Bahia. Para a presidência da República, o estado da Bahia, Lula tem 1.349.035 votos. Flávio Bolsonaro, 627.661 votos. Vamos a quais municípios aí agora, Isaac, por gentileza, eu vou trazer Bom Jesus da Lapa. Você vai para onde aí? Nesse momento, tenta trazer Santa Maria, ver se está disponível. Santa Maria ou Riacho de Santana, ver se já tem disponibilidade aí. Deixa eu ir aqui a Bom Jesus da Lapa, nesse momento, para deputado federal. Vou trazer os 10 primeiros aí que estão liderando nas urnas lá em Bom Jesus da Lapa. Em primeiro, Sérgio Brito, com 2.010 votos. Em segundo, Arthur Maia, com 804 votos. Em terceiro, Ivoneide Caetano, com 393 votos. Em quarto, Lucas Reis, com 384 votos. Em quinto, Valmir Assunção, com 259 votos. Em sexto, Jorge Sola, com 210 votos. Em sétimo, Adolfo Viana, com 166 votos. Em oitavo, Vitor Bonfim, com 140 votos. Em nono, Ditinho, com 128 votos. Em décimo, Raimundo Costa, com 122 votos. Esses são os 10 deputados federais aí com maior votação nesse momento em Bom Jesus da Lapa. Lá tem 20% das urnas apuradas. Deputado estadual.
1: Fábio, aqui em Santa Maria ainda não chegou no TRE, no TSE.
0: TSE.
1: Tá? Não chegou ainda.
0: Vamos então para Barreiras, busca aí Barreiras, né? Saber de Barreiras. Vamos aqui a deputada estadual em Bom Jesus da Lapa. Em primeiro, Denise Menezes, 1.545 votos. Em segundo, Arley Xavier, com 984 votos. Em terceiro, Eduardinho, com 501 votos. Em quarto, Osni, com 337 votos. Em quinto, Eduardo Salles, com 307 votos. Em sexto, Tagner, com 236 votos. Em sétimo, Rovena, com 230 votos. Em oitavo, doutor Elane, com 147 votos. Em nono, Josafá Marinho, com 130 votos. E em décimo, Jânio Natal Júnior, com 130 votos. Essa é a votação, até o momento, de Bom Jesus da Lapa.
1: Fábio Barreiras, ACM Neto, tá com 6.051 votos, com 54,69%. Jerônimo Rodrigues veio com 4.969 votos, 44,91%. O Ronaldo Mansu tem 29 votos, o Haroldo Félix tem 8 votos, a Maria Bona apenas 6 votos e o Ariel Castriano tem 1 voto. Aqui é a votação de Barreiras para governador.
0: Para governador, no estado da Bahia, eu vou trazer Serra do Ramalho.
2: Vamos para Serra do Ramalho,
0: José Mareda.
2: Isso, agora atualizado aqui, 31 urnas de 90, né? Temos 90 urnas aí, só 31 sessões já foram. Jerônimo Rodrigues, com 4.556 votos. ACM Neto, com 1.865 votos. Ronaldo Mansu, com 7 votos. E Maria Bona, com 2 votos. E o Haroldo Félix, com 2 votos também.
0: Então tá aí, portanto. Eu vou trazer agora, né, lembrando que para deputado federal, a Bahia elege 39, né? São 39 vagas para a Bahia. E para deputado estadual são 63 vagas. 63 vagas. Na Bahia, vamos trazer agora a atualização a nível Bahia, os 10 primeiros. Em primeiro, Ivana Bastos, com 56.931 votos. Em segundo, Diego Castro, com 51.329 votos. Em terceiro, Rovena, com 41.399 votos. Em quarto, Vilma Reis, com 38.131 votos. Em quinto, Andréia Castro, com 34.616 votos. Em sexto, Kleber Rosa, com 32.632 votos. Em sétimo, Pedro Tavares, com 31.629 votos. Em oitavo, Hilton Coelho, com 31.605 votos. Em nono, Rosenberg, com 31.222 votos. Em décimo, Sandro Regis, com 30.708 votos. Lembrando que a Bahia elege aí, portanto, são 63 vagas. 63 vagas. Até Marcelinho Veiga, até o momento, está ainda na faixa aí, portanto, dos possíveis eleitos. Se terminasse agora, estaria eleito. A gente vai trazer, inclusive, daqui a pouco, os possíveis eleitos, né? Se terminasse agora. Vamos para deputado federal, os 10 primeiros, a nível Bahia. São dados do TSE. São 39 vagas, né? Dentro das 39 vagas. Não é o resultado final, gente. Pastor Sargento Isidoro é o primeiro, com 86.562 votos. Segundo, Antônio Brito, 65.713 votos. Em terceiro, Neto Carleto, com 58.368 votos. Em quarto, Sandro Filho, 56.974 votos. Em quinto, doutora Raíssa Soares, com 56.555 votos. Em sexto, Olívia, com 52.635 votos. Em sétimo, Lucas Reis, com 51.439 votos. Em oitavo, Daniel Alencar, com 47.312 votos. Em nono, Maria Marigela, com 47.293 votos. Em décimo, Alice Portugal, com 44.366 votos. Esses são os 10 primeiros que estamos trazendo aqui para o ouvinte da Sucesso FM. Vamos ver se tem atualização a nível Brasil. A nível Brasil, 31,35% das urnas apuradas. Aqui, a nível Brasil, vamos lá, nível Brasil, 41,57% das urnas apuradas, fazendo a correção. A nível Brasil, 41,57% das urnas apuradas. Flávio Bolsonaro, 27.484.298 votos. Luiz Inácio Lula da Silva, 22.791.778 votos. Em terceiro, escritor Augusto Cury, com 1.618.252 votos. Portanto, aí, 47,26% das urnas apuradas a nível Brasil. Vamos para o estado. Vai município? Município, Isaac?
1: Não, dizendo melhor, no DF tem senador já eleito, dois senadores eleitos do PL lá no Distrito Federal em Brasília.
0: Distrito Federal, isso. Quem são os senadores eleitos do Distrito Federal?
1: Michele Bolsonaro do PL tem 899.055 votos, 28,99%. E a Bia Kicis também do PL, 850.056 votos, correspondente aí a 27,41% dos votos. Aí as duas senadoras já eleitas.
0: Lá eleito.
1: Isso, tá
0: já
1: aqui.
0: Está eleito, então.
1: Tá aqui eleito. 100% das urnas concluídas.
0: Concluídas. Então, portanto, nós temos aí duas senadoras já confirmadas aí eleitas, Michele Bolsonaro, a mulher de Jair Messias Bolsonaro, portanto, eleita aí senadora pelo Distrito Federal. Vamos aos resultados da Bahia. A Bahia, nós temos 33,38% dos votos válidos. 33,38% dos votos válidos na Bahia, já computados. Jerônimo Rodrigues, 1.376.633 votos. 1.376.633 votos. ACM Neto, 1.215.679 votos. E agora nós vamos trazer a novidade que todo mundo estava esperando. Nós vamos agora para Serra do Ramalho, já no sistema, hein? Já dentro do sistema. E aí a gente já pode trazer, inclusive, os deputados, né? Os deputados aqui em Serra do Ramalho, portanto, nesse momento. Serra do Ramalho começa os primeiros votos em Serra do Ramalho. 16,67% das urnas apuradas. 15,90%, a gente tá bem à frente, né? Então eu vou trazer os deputados aqui, eu vou trazer os deputados, já que a gente tá trazendo de governador e tá bem à frente. Então vamos lá. Em primeiro, Adolfo Viana, com 1.050 votos. Em segundo, Jorge Sola, 244 votos. Terceiro, Márcio Marinho, 244 votos. Em quarto, Roberta Roma, 225 votos. Em quinto, Sérgio Brito, 185 votos. Em sexto, Lucas Reis, 122 votos. Em sétimo, Manuel Rocha, com 87 votos. Em oitavo, Félix Mendonça, 83 votos. Em nono, Arthur Maia, 57 votos. E fechando o décimo, Jaiminho Vieira Lima, 56 votos. Eu estou trazendo aqui os 10 primeiros, no caso, para deputado federal em Serra do Ramalho, votos computados já do TSE. Vamos agora, deputado estadual, os 10 primeiros. Em primeiro, Ivana Bastos, 1.012 votos. Em segundo, Josafá Marinho, 336 votos. Em terceiro, Tiago Correia, 223 votos. Em quarto, Diego Castro, 219 votos. Em quinto, Denise Menezes, 203 votos. Em sexto, Alex da Piatã, 152 votos. Em sétimo, Léo de Neco, 108 votos. Em oitavo, Matheus de Geraldinho, 87 votos. Em nono, Samuel Júnior, 77 votos. E em décimo, Fernanda Satelles, 20 votos. Na décima colocação. Aqui já atualizando, e assim que for atualizando, aqui já do TSE Serra do Ramalho, né? 15 das 90. Nós já estamos em qual aí, o José Mareda? Qual sessão?
2: Tô apurando uma última aqui agora, nós já estamos aqui, Fábio.
0: Por gentileza.
2: Por gentileza aqui na sessão.
0: Isso apurado pela equipe.
2: Nós já estamos aqui em 32, né?
0: 32? Então, por gentileza, traz aí para governador em 32, o TSE tá em 15. Né? Em 15, por isso eu trouxe aqui. Então, por gentileza.
2: Aqui em 32,
0: aqui. 32,
2: Jerônimo Rodrigues, 4.788 votos. ACM Neto, 1.939 votos. Ronaldo Mansur, com 7 votos. Marina Bona, com 2 votos. Haroldo Félix, também com 2 votos. O outro governador, no candidato Ariel, não pontuou.
0: Pontuou ainda nessas sessões apuradas aqui. Serra do Ramalho, segundo. O TSE das 15 de 90 sessões, né, que já está sendo apurado aí, 58 brancos, 49 nulos, né, e 19,29% de abstenção, 80,71% de comparecimento, portanto, dessas 15 de 90 sessões. Mas aí você deve estar perguntando, sim, Fábio, vocês anunciaram 32 sessões e está anunciando 15, essas 15 já é oficial. Já é, inclusive, do TSE. As 32 foi o que a equipe levantou, recebendo dos ouvintes, do pessoal que estão nas sessões. E aí nós vamos atualizando já os de governador, né, aqui. Deixa eu trazer dessas 15 de 90 para presidente em Serra do Ramalho, né? Serra do Ramalho. Lula, 1.977 votos. Flávio Bolsonaro, 880 votos. Augusto Cury, 43 votos. Ronaldo Caiado, 32 votos. Renan Santos, 16 votos. Zema, 2 votos. Retz Dias, 2 votos. Veterinário Wilson Grassi, 1 voto. Nessas urnas apuradas pelo TSE em Serra do Ramalho. Vamos fazer agora, estou recebendo aqui da produção, muitas urnas cheias em Serra do Ramalho. Agrovila 2, só uma sessão encerrada. Agrovila 2, só uma sessão encerrada. Já fechado aí uma Agrovila, né, uma sessão na Agrovila 2. José Maria.
2: Mais uma atualização aqui, mais uma sessão, 33 de 90. Jerônimo Rodrigues com 5.016 votos. ACM Neto com 1.979 votos. Aí, portanto. É quase 2.000 votos e pouco aí, 2.000 votos e alguns aí à frente.
0: Isso de quantas apuradas?
2: 33.
0: 33,
2: né?
0: 33.
2: E os outros candidatos permanecem o mesmo.
0: Para o TSE, nós recebemos aqui apenas 15 de 90. E aí eu trouxe aí do TSE oficial, no caso, deixa eu trazer o senador, né? Senador aqui em Serra do Ramalho. Rui Costa, 1.788 votos. Em segundo, Jax Wagner, com 1.736 votos. João Roma, 833 votos. Ângelo Coronel, 807 votos. Professora Deliana, 15 votos. Marcelo Carvalho, 5 votos. Carlos Sodré, 4 votos. Marcelo Santana, 2 votos. E Gregório, 1 voto. Isso de senador em Serra do Ramalho, Isaac. Vamos trazer aqui para você que está sintonizado. Vamos agora a nível nacional. A nível nacional para a presidência da República. Flávio Bolsonaro, 26% das urnas. Flávio Bolsonaro, 27.484.298 votos, 50,20%. Lula, 22.791.778 votos, 41,63%. Josemar Areda.
2: José Fábio, nós no Brasil aí já adiantou, né? Já 47% das urnas apuradas. Daqui a pouco aí, quando chegar 60%, eu acredito que já dá de saber mais ou menos aí. Se a gente vai ter esse primeiro turno, só no primeiro turno, segundo, quem pode ser que vai pra disputa, né? Tá só aguardar agora. Aguardar e esperar chegar aí as urnas mais distantes, né? Que o problema é essas urnas mais distantes, que fica distante do TRCE, dos TRS que tem, pra poder contar esses votos aí. Acredito, Fábio, que nos cálculos que eu tô vendo, a velocidade aqui, lá pra, agora são que, 6h59, 7 horas, acabou de mudar aqui, lá pra 8h30 nós já temos aí um resultado
0: completo. Resultado
2: a nível... Isaac tá aqui.
0: Estadual, é. A nível federal, você acredita que já temos aí?
2: É, eu acredito, nível estadual tá indo bem, acredito que lá pra 8h30, 9 horas no máximo.
0: Flávio Bolsonaro vira lá em, pra presidente em Barreiras, né? É, vira nesse momento, né? Flávio Bolsonaro, Lula tem 48,13%, né? Virada, portanto, lá de Flávio Bolsonaro em Barreiras. Bom Jesus da Lapa, 34% das urnas. O que é que você tem de informação, Isaac?
1: Ô, Fábio, eu tenho aqui as urnas e Sítio do Mato.
0: Em por Sítio, gentileza.
1: Em Sítio do Mato, para presidente, temos aí o Lula com 1.051 votos, 60,13%, o Flávio Bolsonaro com 631 votos, correspondente a 36,10%. O Augusto Cury tem 35, o Renan Santos 22 votos, o Ronaldo Caiado 9, e os outros não pontuaram para presidente aí ainda em Sítio do Mato. Seguindo para governador, vamos seguir com a ACM Neto, tá na frente em Sítio do Mato, com 864 votos, com 50,23%. O Jerônimo Rodrigues tem 851 votos, que corresponde a 49,48%. O Ronaldo Mansur, 2 votos. Haroldo Félix, 2 votos. E a Marina Bona, 1 voto. O Ariel Caspitrano não pontuou ainda em Sítio do Mato. Seguindo para governador, Fábio, Jax Wagner, do PT, tem 801 votos.
0: Governador, senador.
1: Para senador, isso. O Jax Wagner tem 801 votos, correspondente a 26,4%. Rui Costa, 792, correspondente a 25,75%. O João Roma tem 743, que corresponde a 24,15%. E o Anjo Coronel tem 712, tem aí 23,15%. A professora Deliana tem 17 votos, Marcelo Carvalho 6 votos, Carlos Sodré 2 votos, Marcelo Millet tem 2 votos e o Gregório Gold tem 1 voto. Os outros não pontuaram ainda em Sítio do Mato.
0: Tá aí, portanto, os dados lá de Sítio do Mato. Sítio do Mato nesse momento. Deixa eu trazer aqui, deixa eu ver se tem atualização. Serra do Ramalho não tem atualização no momento. Então vamos fazer uma atualização a nível Bahia, né? A nível Bahia. Vamos trazer aí os deputados a nível Bahia, em todo o estado. Deputado federal, vou trazer os 10 primeiros. Pastor Sargento Isidoro, 107.184 votos. Antônio Brito, em segundo, com 85.440 votos. Em terceiro, doutora Raíssa Soares, com 72.356 votos. Em quarto, Sandro Filho, com 71.738 votos. Em quinto, Neto Carleto, com 70.910 votos. Em sexto, Lucas Reis, com 65.497 votos. Em sétimo, Olívia, com 64.141 votos. Em oitavo, Daniel Alencar, com 63.750 votos. Em nono, Roberta Roma, com 57.826 votos. Em décimo, Maria Marigela, com 57.576 votos. Aí, portanto, os 10 primeiros, viu? Os 10 primeiros. São eleitos 39. 39 são eleitos, né? Se terminasse as eleições agora, a votação, a apuração, nós teríamos aí eleito Pastor Sargento Isidoro, Antônio Brito, doutora Raíssa Soares, Sandro Filho, Neto Carleto, Lucas Reis, Olívia, Daniel Alencar, Roberta Roma, Maria Marigela, Jorge Sola, Alice Portugal, Afonso Florense, Sérgio Brito, Valmir Assunção, Carlos Muniz, Gabriel Nunes, Léo Prates, Diego Coronel, Ricardo Maia, Elmar, Lídice da Mata, Leur Lomanto Júnior, Capitão Alden, Paulo Aze, Ivoneide Caetano, Bacelar, Jaiminho Vieira Lima, José Hildo, Márcio Marinho, Leandro de Jesus, Arthur Maia, Paulo Magalhães, Cacá Leão, Daniel, Cláudio Cajado, Adolfo Viana, Ditinho e João Bacelar. Esses seriam aí os eleitos, né? Se terminassem agora a apuração 100%, esses 39 já estariam eleitos aí, portanto, nas 39 vagas para deputado federal. Atualização para deputado estadual. Vamos lá. Primeiro, Ivana Bastos, 77.559 votos. Ivana Bastos, 77.559 votos. Segundo, Diego Castro, com 71.583 votos. Em terceiro, Rovena, com 58.166 votos. Em quarto, Vilma Reis, com 49.544 votos. Em quinto, Andréia Castro, 49.383 votos. Em sexto, Pedro Tavares, com 45.905 votos. Em sétimo, Rosenberg, com 44.686 votos. Em oitavo, Kleber Rosa, com 42.202 votos. Em nono, Hilton Coelho, com 40.760 votos. E em décimo,

0: Bia Bona com 2 votos e Haroldo Félix também 2 votos e Ariel ainda continua sem pontuar.
1: Aqui, né, de quantas sessões aí apuradas?
0: 34.
1: 34 sessões apuradas. 34 sessões apuradas é o que nós temos no momento. O que é que nós temos? Vamos para Serra do Ramalho, deixa eu ver se tem alguma novidade. Ainda não, no TSE continua tudo igual no TSE. Vamos lá, Isaac.
2: Fábio, temos aqui o resultado parcial de Salvador, capital da Bahia. Vamos então, Lula tem 609.623 votos, que tem aí 64,23%. Flávio Bolsonaro vem em segundo colocado com 265.357, correspondente a 27,96%. O Augusto Cury vem em terceira colocação com 26.307 votos. Ronaldo Caiado tem 24.485 votos. O Renan Santos, 19.641 votos. O Zema, 1.575. A Samara, 1.111. O Hertz Dias tem 370 votos. A Clariana Barão tem 296 votos. E o Rui Costa Pimenta, 181 votos. O Edmilson Costa, 157, e o veterinário Wilson Grassi com 124 votos.
1: São 19h07, 19h07. Você acompanha a apuração dos votos pela Sucesso FM. Daqui a pouco nós vamos registrar aí as pessoas que estão ligadas com a gente. Você manda aí mensagem no 3620-1680. Olha, acidente agora na Avenida Sul, viu? A GCM já no local e o SAMU. É, um acidente agora chegando até a nossa equipe na Avenida Sul, né? Avenida Sul, um acidente agora, portanto, a GCM já no local e também o SAMU, né? Portanto, a informação chegando aqui à nossa equipe de reportagem e também de produção. Muito obrigado. Canápolis, né? Tem os votos atualizados de Canápolis, a gente vai dar um giro em Canápolis, inclusive abraçar todo o pessoal lá em Canápolis, Fabiana, né? E todo o pessoal, seu esposo, todo o pessoal lá em Canápolis, muito obrigado, né? Pelo carinho de todos vocês. Eu vou ao show do intervalo e eu volto já já na cobertura das eleições 2026.
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6: 19:16 na Bahia. 19:16. Você que está nos acompanhando através do rádio, quero agradecer aqui pela grande audiência dada a Sucesso FM. A você que está no YouTube também, muito obrigado pelo carinho. Nós estamos de fundo porque hoje quem tem que aparecer, na verdade, são os votos, né? Os candidatos com os votos. E aí, logicamente, tá a tela inteira aí para vocês ir acompanhando em tempo real, né? Atualização. Tem atualização já de Serra do Ramalho aí na tela, né? Para você que está sintonizado com a gente. Ainda 17%, né, das urnas aqui em Serra do Ramalho, tem muito chão pela frente ainda. A nível Brasil, já 64,81% das urnas apuradas, né? E aí nós temos, portanto, aí provavelmente eu diria que não ia ter segundo turno, não, mas já deu uma mudada ali. A Bahia. Ainda é cedo para dizer que não vai ter segundo turno. Ainda é cedo.
7: Tá acirrada.
6: Ainda tem muita coisa para ser apurado, né? Muita coisa para ser apurado. Na Bahia, para presidente, nós temos aí 52,37% apurado, né? Lula, né? Lula tem 2.781.654 votos. Flávio Bolsonaro, 1.270.777 votos. Deixa eu trazer aqui, vamos tentar aqui, governador, né? Governador da Bahia, o estado inteiro aí, portanto, Jerônimo Rodrigues tem 51% das urnas apuradas, né? Sessões apuradas, Jerônimo Rodrigues tem 53,45%. 2.193.822 votos. ACM Neto tem 1.886.978 votos. Como é que é? Já teve atualização? Por gentileza, traga a atualização do ouvinte.
8: Vamos então, atualização aqui para governador na Bahia, Jerônimo Rodrigues, continua na frente, 2.271.926 votos, 53,50%. ACM Neto, 1.950.569 votos, correspondente a 45,93%.
6: A Bahia que tem 11.304.314 eleitores aptos a votar. Branco, 118.918 eleitores em brancos até agora, viu? Nulos, 263.823 votos nulos. Abstenção de 1.143.151 votos.
7: Que isso?
6: Muito alto.
7: O que aí? Muito alto.
6: 19,80% dos votos. 19,80% dos votos.
7: Um milhão e pouco, só vai ter 10 em jogo aí agora, né? Ou 9, na verdade, né? Que passou de 1 milhão.
6: Isso. Vamos trazer Serra do Ramalho? Serra do Ramalho, né? Nós temos aí 21,19 urnas, 21,11%. Eu não vou trazer governador, porque Josemar saiu na frente aqui, né? E conseguiu trazer aí, portanto, mais apuração com a equipe. Então eu vou trazer deputados, né? Deputados que a gente não conseguiu lançar todos aqui. Deputado ainda tá atrasado, tá 15 de 90, né? 15 de 90. Deixa eu ver, estadual se teve atualização também, 15 de 90, né? Então não teve atualização ainda, aguardando a atualização Serra do Ramalho para os deputados estadual e federal. Deputado estadual e federal. Senador na Bahia, 19 de 90, Serra do Ramalho, portanto, Rui Costa, 2.369 votos, Jax Wagner, 2.288 votos, 2.288 votos. João Roma tá em terceiro, com 1.092. Por enquanto, são duas vagas, tá aí, se terminasse agora, Rui Costa e Jax Wagner, né? Se terminasse agora as eleições. Josemar Areda, a nível Brasil, nós temos Flávio Bolsonaro com 37.566.895 votos. Lula, 32.007.853 votos. Flávio Bolsonaro tem aí, portanto, 49,58%. Aqui teria segundo turno.
7: Aqui teria segundo turno. Né?
6: E Lula, 42,25%. Na Bahia, se terminasse agora, não haveria segundo turno. Se terminasse agora, já que Jerônimo Rodrigues tem 53,50% dos votos válidos, da CM, 45,93%. Se terminasse agora, a pesquisa da Atlas à tarde, né, estaria certa. Né? Foi aqui, chegou mais próximo dos números apresentados, diferente das outras pesquisas que foram divulgadas. A Atlas à tarde foi a que chegou mais perto, pelo menos no estado da Bahia, por enquanto que a coisa pode mudar. Né? Nós temos para deputado estadual, a nível Bahia. Vamos trazer a nível Bahia? Você tinha o que já no ponto aí?
8: Carinhanha.
6: Carinhanha, por gentileza, isso. Vai, fica à vontade.
8: Carinhanha, temos aí 23,33% das urnas para governador. Na frente a gente tem aí o ACM Neto, viu? Pegou a dianteira aí, 1.699 votos, correspondente a 51,80%. O Jerônimo Rodrigues tem 1.577 votos, que corresponde a 48,8% dos votos. O Ronaldo Mansur tem 2 votos, o Ariel Capistrano tem 2 votos, e os outros não pontuaram ainda aqui em Carinhanha. Isso aí para governador. Vamos seguir então para presidente? Vamos ver como é que tá presidente em Carinhanha. Lula tem 1.832 votos, corresponde aí a 53,85%. O Flávio Bolsonaro tem 1.404 votos, que corresponde a 41,27%. O Augusto Cury tem 73 votos, o Renan Santos tem 54 votos, o Ronaldo Caiado tem 32 votos, o Zema 3 votos, o Hertz Dias tem 2 votos, a Clariana Barão 1 voto e o veterinário Wilson Graça 1 voto. A Samara e o Rui Costa e o Edmilson não pontuaram ainda em Carinhanha. Para senador, o João Roma tá na frente lá em Carinhanha também, 1.520 votos aí, corresponde a 25,31%. Em segundo vem Rui Costa com 1.498 votos, correspondente aí a 24,95%. Segue com Jax Wagner, tem 1.481. Ângelo Coronel tem 1.446, seguindo aí com a professora Deliana, 35 votos. O Marcelo Carvalho tem 14 votos, Marcelo Santana tem 5 votos, o Gregório Gold tem 4 votos e o Carlos Sodré 2 votos. Vai seguir para deputado aqui, não, né?
7: Nós depois temos volta. Aqui a atualização.
6: De atualização, Serra. José Maia.
7: Nós temos aí 35 urnas de 90 de 90 urnas, sessões. O que que acontece? Tem sessões aqui que são agregadas, então não vai chegar a 90, porque o nosso sistema...
6: Não vai chegar a 103.
7: Isso, não vai aparecer isso, mas aí tem aqui as sessões agregadas que chegaram agora, mas 3 sessões agregadas e mudou aqui o resultado. Jerônimo Rodrigues, 5.405 votos. ACM Neto, 2.128 votos. Ronaldo Mansu, com 7 votos, né? A Marina Bona, com 2 votos. A Maria Bona, com 2 votos. E o Haroldo Félix, com 2 votos.
6: Tá aí, portanto, aí a apuração da equipe da Sucesso FM, viu? Apuração da equipe da Sucesso FM. Vamos fazer a atualização? Vamos ver se tem atualização aqui para Serra do Ramalho. A apuração está em andamento, 21,11%. 21,11% dos votos válidos, 19 de 90 ainda está aqui, nesse momento, para o TSE. Para o TSE, portanto, ainda apenas 19 de 90. 19 de 90, aguardando 15 para deputado estadual e federal, apenas 15 de 90. Então, ainda não houve uma atualização por parte do TSE. Vamos trazer os resultados a nível Brasil. A nível Brasil, nós temos para presidente da República Flávio Bolsonaro, 64,81% das urnas apuradas. Flávio Bolsonaro tem 37.566.895 votos, 49,58%. Lula, 32.007.000 853 votos, 42,25% até o momento. Já tem no Rio Grande do Sul governador eleito. Vamos saber lá, né, quem é o governador eleito no primeiro turno no Rio Grande do Sul. Rio Grande do Sul, Isaac Santos traz a informação para o ouvinte da Sucesso, Isaac.
8: Vamos lá, Fábio. Rio Grande do Sul, aí com 91,53% das urnas apuradas, temos o Zuco do PL com 3.220.163 votos. Tem aí 57,88% dos votos para o Zuco. Em segundo ficou a Juliana Brizola, do PDT, com 1.773.611 votos.
6: Então nós temos aí já o mais um governador eleito, é isso?
8: Isso, é o Zuco do PL lá no estado do Rio Grande do Sul.
6: Estado do Rio Grande do Sul, portanto aí nós temos aí governador eleito, Josemar Areda.
7: Enquanto... 36 de 90 aqui em Serra do Ramalho, Jerônimo Rodrigues, 5.616 votos, ACM Neto, 2.152 votos, e os outros continuam a mesma quantidade ali sem mudar.
6: A mesma quantidade. Nós vamos trazendo aí as informações para você que está ouvindo a Sucesso FM. Vamos ter aí segundo turno a nível Brasil, se terminasse agora, sim.
7: Mesmo com a grande quantidade de votos, mas não fez o
6: 50+1.
7: 51+1, né?
6: Vamos aguardar, inclusive, a Bahia. Nós temos aí Jerônimo Rodrigues com 53,50% contra 45,93%. Aqui são os votos atualizados nesse momento. Eu vou ao show do intervalo. 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

0: São 19h37, 19h37. Faz Bom Jesus da Lapa, Carinhanha, faz o levantamento que eu vou trazer a nível estadual os deputados. Os 10 mais votados.
1: E sim. Eu vou atualizar aqui, tem atualização aqui.
0: Por gentileza.
1: Nós estamos com 39 sessões aqui apuradas, de 90.
0: De 90.
1: A gente tem Jerônimo Rodrigues.
0: Essa é a apuração da equipe daqui, do pessoal que está mandando, viu, gente? O TSE ainda está 15 de 90.
1: Está 15 de 90.
0: Para deputado e para presidente, está 19 de 90.
1: Pois é, tem aqui, ó, Jerônimo Rodrigues. Está aí com 6.195 votos. ACM Neto, 2.279 votos. E Ronaldo Mansur subiu aí para 9 votos. Os outros ainda continuam 2 e 2.
0: Tá aí, portanto, para presidente, né?
1: Isso, para presidente. Para governador.
0: Ó, governador. Isso. Governador. Vamos trazer aqui, eu vou, enquanto você vai para outro município, para Bom Jesus da Lapa, eu vou trazer o geral aqui de deputado estadual e federal. Vamos começar pelo estadual, os 10 primeiros, gente. Lembrando que são 63 vagas. 63 vagas. Ivana Bastos lidera e já superou a votação da última eleição dela. 124.702 votos. Primeiro lugar nesse momento, Ivana Bastos com 124.702 votos. Em segundo, Diego Castro, do PL, com 112.432 votos. Em terceiro, Rovena, com 93.977 votos. Rovena, em terceiro, portanto, com essa quantidade de votos citado. Em quarto, Andréa Castro, com 72.959 votos. Em quinto, Rosenberg, com 71.120 votos. Em sexto, Pedro Tavares, com 68.815 votos. Em sétimo, Vilma Reis, com 67.739 votos. Em oitavo, Cíntia Marambá, né, que é esposa do prefeito de Luiz Eduardo Magalhães. Cíntia Marambá, 67.586 votos. Em nono, Denise Menezes, com 65.192 votos. Denise Menezes. Em décimo, Sandro Regis, com 64.884 votos. Lembrando que tem diversos aqui que, se terminasse a eleição agora, estariam eleitos, deixando bem claro. Daqui a pouco a gente vai trazer, quando fechar, na verdade, os eleitos, né? Os eleitos. Né? Que muita gente, inclusive, tá de fora aqui, viu? Muita gente tá de fora, que esperava que estourar, né, de voto, e que não apareceram os votos. Vamos para deputado federal. Os 10 primeiros, né? Os 10 primeiros votados aqui na Bahia. Primeiro, Pastor Sargento Isidoro, com 178.753 votos. Primeiro. Em segundo, vem Antônio Brito, com 143.906 votos. Em terceiro, Lucas Reis, com 122.332 votos. Em quarto, Neto Carleto, com 121.671 votos. Neto Carleto em quarto. Em quinto, nós temos a doutora Raíssa Soares, com 120.644 votos. Em sexto, Daniel Alencar, com 118.337 votos. Em sétimo, Sandro Filho, com 117.927 votos. Em oitavo, Jorge Sola, com 102.234 votos. Em nono, Roberta Roma, com 101.242 votos. Em décimo, Lívia, com 95.744 votos. Em décimo primeiro, Afonso Florense, com 94.749. Eu passei aqui, mas de qualquer forma, são 39 eleitos, né? São 39 eleitos. Se terminasse a eleição agora, Manuel Rocha seria o último da lista aqui, em termos de votos, pela votação aqui.
1: Já tem muitos, esses aí já estão eleitos? Já,
0: se terminasse agora,
1: já aparece eleito ainda, não, né? Nenhum deputado ainda.
0: Ainda não. É porque vai mudando aqui o
1: gráfico. Provavelmente os 10 primeiros aí é bem difícil.
0: Mudar.
1: Tá uma distância grande aí, né?
0: Muito grande. Ivana Bastos já superou a quantidade de votos, né, portanto, da outra eleição dela. É, você me perguntar, Fábio, como é que está a votação aí, deputado, no município? Até o momento, só 24,44%, né, foi apurado, né, aqui de Serra do Ramalho. Há um atraso, né, portanto, no envio dos votos aqui para deputado estadual e deputado federal. Mas se colocar por Serra do Ramalho, eu vou colocar aqui os 5 primeiros, né, dessas urnas já apuradas. Para deputado federal, primeiro Adolfo Viana, com 1.547 votos. Em segundo, Márcio Marinho, com 386 votos. Em terceiro, Sérgio Brito, com 381 votos. Em quarto, Jorge Sola, com 364. E em quinto, Roberta Roma, com 351 votos, se for colocar entre os cinco, né? Mas aí nós temos ainda em sexto Lucas Reis, com 226, em sétimo Félix Mendonça, com 139, em oitavo Manuel Rocha, com 130, em nono Arthur Maia, com 116. Isso aqui para deputado federal. É, estadual em Serra do Ramalho, do que foi passado até agora do TSE atualização, 24,44% das urnas apuradas. Primeiro está Ivana Bastos com 1.522, segundo Josafá Marinho com 505, em terceiro Denise Menezes com 467, em quarto Diego Castro com 338, em quinto Tiago Correia com 323, em sexto Alex da Piatã com 241, em sétimo Léo Dineco com 174, oitavo Matheus de Geraldinho com 128, né? Em nono Samuel Júnior com 114, em décimo Bete de Zé de Agdônio com 35 votos. Isso em Serra do Ramalho, apenas com 24,44% das urnas apuradas, Isaac.
1: Oi, Fábio, temos aqui a parcial então de Bom Jesus da Lapa, viu? Temos aí 51,88% das urnas apuradas. Para presidente, temos aí o Lula do PT com 13.206 votos, 70,87%. O Flávio Bolsonaro do PL tem 4.626 votos, 24,86%. O escritor Augusto Cury tem 366, o Renan Santos tem 236, temos aqui também o Ronaldo Caiado com 175 e o Zema com 10 votos, seguindo pela Samara, 6 votos, e a Clariana Barão, 4 votos, o Hertz Dias tem 3 votos e o Edmilson Costa, 2 votos, o veterinário Wilson Grassi não pontuou em Bom Jesus da Lapa.
0: Deixa eu trazer aqui, já tem mais um governador eleito, governador de São Paulo, Tarcísio, né? Tarcísio, portanto, eleito em São Paulo. A votação de Tarcísio, 13.057.319 votos. Ele teve 62,85% dos votos. Em segundo ficou Fernando Haddad, do PT, com 36,22%, 7.525.403 votos. Então, Tarcísio é mais uma vez o governador aí, né, o governador do estado de São Paulo.
1: Também governador eleito já no Piauí, viu, Fábio? O Rafael Fonteles, do PT, com 1.196.472 votos, tem 70,21% dos votos. No segundo lugar ficou o Joel Rodrigues, do PP, com 479.809 votos. Lembrando, pode ter uma atualizada ainda, porém, já está eleito o Rafael Fonteles, do PT, lá no estado do Piauí.
0: Felipe Barros, do PL, Deltan Dallagnol, do Novo, são eleitos senadores pelo Paraná. Né? Felipe Barros do PL, Deltan do Novo, são eleitos senadores pelo Paraná, já definido, portanto, né, lá no Paraná. Já trouxemos aqui o Eduardo Raidel, do PP, reeleito governador do Mato Grosso do Sul. Zuco, do PL, eleito governador do Rio Grande do Sul no primeiro turno. Arthur Henrique, do PL, eleito no primeiro turno em Roraima. Né? Arthur Henrique, do PL, eleito no primeiro turno em Roraima. Otaviano Piveta, do Republicanos, é reeleito governador do Mato Grosso, que já trouxemos aqui. E nós tivemos aí a professora Dorinha do União e Vicentinho Júnior do PSDB vão ao segundo turno lá no Tocantins, no Tocantins. Marcos Rogério do PL é eleito governador de Rondônia. Marcos Rogério do PL é eleito governador de Rondônia. Jorginho Melo do PL é reeleito governador de Santa Catarina. Jorginho Melo do PL reeleito governador de Santa Catarina. Então, portanto, aí já vários eleitos aí pelo Brasil.
1: Nós temos agora, Fábio, a atualização aqui de Serra do Ramalho, viu? A gente tem aqui Jerônimo Rodrigues, né, já com 42% das sessões aqui. 6.845 votos, ACM Neto com 2.447 votos. Isso aqui em Serra do Ramalho.
0: Quantas sessões?
1: 42 sessões.
0: 42 sessões, portanto, 42 sessões. Nós temos aí, portanto, essa parcial. Eu quero agradecer a todo o pessoal que está no YouTube, né, acompanhando e no rádio. Muito obrigado. Daniel Souza está ouvindo lá em Riacho de Santana. Daniel, um super abraço. A Tati está ouvindo na comunidade de Mata Verde, a Isadora e Serra do Ramalho, Laesse, né, está acompanhando também. Muito obrigado a todos vocês, né, que estão acompanhando aí, portanto, voto a voto, né, e a gente atualizando em tempo real para você, ouvinte. A Cida Gomes também está acompanhando aí a Sucesso FM. Muito obrigado, a Cida, sintonizada com a gente. Vamos lá, trazer agora a nível Bahia, governador. 54% dos votos apurados. Jerônimo Rodrigues, 2.925.886 votos. ACM Neto, 2.463.015 votos, 45,46%. Jerônimo Rodrigues, com 67% das urnas apuradas, vai liderando, portanto. Deixa eu atender aqui, né? O pessoal vai mandando aqui pra produção e a gente vai atendendo com muito carinho, mas eu tenho o Isaac. Fala, Isaac.
2: Fábio, temos aqui então, em Carinhanha, né? Estava passando agora há pouco aqui em Carinhanha, o resultado parcial. Para governador, presidente, só um minutinho, acabei saindo aqui, mas vamos voltar agora.
0: Enquanto você traz aí, deixa eu abraçar aqui o pessoal que está em Canarana, Mato Grosso, né? Quem está acompanhando é todo o pessoal, a Mara, né? Boa noite, estou na escuta em Canarana, Mato Grosso, um forte abraço para os meus pais em Serra Maria das Plantas e seu Edson, tá ligado? Zé Pedreiro também tá ligado com a gente. Elielton, muito obrigado. Eliel tá pedindo, inclusive, trazer aí, portanto, para falar o partido de cada candidato. Pronto, vamos trazer aqui, Elielton, um abraço forte para você, muito obrigado. E vamos dar um giro, né, portanto, nos estados aí, hein? Boa noite, Fábio. Deputado estadual, a gente vai trazer aqui várias pessoas solicitando aqui. Com você, Isaac.
2: Em Carinhanha, Fábio, temos a ACM Neto ainda na liderança com 2.305 votos, tem aí 50,28%. Temos o Jerônimo Rodrigues do PT no segundo lugar com 2.272 votos, 49,56% dos votos. Para presidente, em Carinhanha, Lula assumiu a liderança, 2.636 votos. Isso corresponde a 55,53%. O Flávio Bolsonaro fica em segundo lugar com 1.886, 39,73% dos votos. Para senador, em Carinhanha, Rui Costa vai liderando com 2.139 votos. O Jax Wagner vem em segundo lugar com 2.107 votos. O João Roma em terceiro lugar com 2.055 e o Ângelo Coronel com 1.193 votos. Isso aí para senador em Carinhanha, Fábio.
0: Deixa eu trazer aqui para os ouvintes, deputado federal, 22 de 90 urnas apuradas em Serra do Ramalho. Para deputado federal, Adolfo Viana, 1.547 votos. Márcio Marinho, 386 votos. Sérgio Brito, 381 votos. Jorge Sola do PT, 364 votos. Deixa eu trazer aqui que o ouvinte pediu pra gente enfatizar, né, o partido. Então vamos lá. Adolfo Viana do PSDB, 1.547 votos. Márcio Marinho do Republicanos, 386 votos. Isso aqui em Serra do Ramalho. Sérgio Brito, 308, do PSD, 381 votos. Jorge Sola, do PT, 364 votos. Roberta Roma, do PL, 351 votos. Lucas Reis, do PT, 226 votos. Félix Mendonça, do PDT, 139 votos. Manuel Rocha, do União, 130 votos. Arthur Maia, do União, 116 votos. Raimundo Costa, do PSD, 79 votos. Aqui os 10, né, os 10 mais votados no momento de 22 sessões de 90, computado aí pelo TSE. Eu vou trazer para deputado estadual, né, com essa atualização de 22 de 90. Em primeiro, Serra do Ramalho, Ivana Bastos, do PSD, com 1.522 votos. Em segundo, Josafá Marinho, do PDT, 505 votos. Em terceiro, Denise Menezes, do PSD, 467 votos. Em quarto, Diego Castro, do PL, 338 votos. Em quinto, Tiago Correia, do PSDB, 323 votos. Em sexto, Alex da Piatã, 241 votos. Em sétimo, Léo Dineco, do Avante, 174 votos. Em oitavo, Matheus de Geraldinho, do MDB, com 128 votos. Em nono, Samuel Júnior, do PL, 114 votos. Em décimo, Bete de Zé de Aguidônio, do MDB, com 35 votos. Aqui são os 10 mais votados nem Serra do Ramalho nesse momento para deputado estadual e deputado federal. E agora eu trago para vocês, deixa eu ver se já tem atualização, também de senador, né, com 22 sessões apuradas pelo TSE. Rui Costa, que tem como vice aí Ronaldo Carleto. Rui Costa, do PT, 2.853 votos. Em segundo, Jax Wagner, com 2.767 votos, ambos do PT. Em terceiro, João Roma, do PL, com 1.299 votos. Em quarto, Ângelo Coronel, do Republicanos, com 1.245 votos. Aí os quatro, sendo que são duas vagas para o Senado. Como o Josemar, né, está na frente aí, quantas urnas apuradas aí? Quantas nós sessões?
1: 42 sessões.
0: 42
1: e sessões. E mais uma chegando aqui agora para fazer a apuração. Aqui,
0: fazer a apuração. Então, 43, então faz a apuração aí enquanto a gente dá um giro, né, pelo Brasil. Né, giro pelo Brasil. São Paulo, já temos aí governador eleito, né, em São Paulo. A Bahia já tem 67,11%. Das urnas apuradas, Jerônimo Rodrigues tem 54%, ACM Neto 45,46%. Isso a nível Bahia. Para a presidência da República, nós temos 64,81%, Flávio Bolsonaro tem 49,58%, Lula 42,25%. Josemar Arida.
1: Atualizado aí para governador da Bahia, aqui em Serra do Ramalho, nós temos aí 43 sessões já apuradas. Jerônimo Rodrigues, com 7.069 votos, ACMI com 2.488 votos. Ronaldo Mansur chegou aí a 10 votos, Maria Bona, do PCO, né, 2 votos, e Haroldo Félix, 2 votos também.
0: Tá aí, nós vamos atualizando, nós vamos ao show do intervalo e voltamos em instantes. 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
1: São 20 horas, 4 minutos, 24, né? Deixa eu abraçar aqui o senhor Paulo, Miriam, Jeane, na Rua Lagoas, estão acompanhando a gente, muito obrigado, né? Pelo carinho de todos aí.
2: O pessoal de Vila Boa Esperança também disse que tá acompanhando
1: Vila
2: aí.
1: Vila Boa Esperança, a Kira me mandou aqui, tá acompanhando também, né? Voto a voto, né? Voto a voto, né? Então, um abraço aí a cada um de vocês, né? Que dão essa credibilidade a Rádio Sucesso FM sempre, né? Sucesso, muito obrigado mesmo. Tá chegando mais sessões aí, né? Agradecer a todos aí que estão enviando. Vamos trazer aqui uma panorâmica aqui da Bahia. Você tá onde aí, ô Isaac?
3: Santa Catarina, Fábio.
1: Por gentileza.
3: Santa Catarina, temos aí dois senadores eleitos, tá? Dois senadores do PL, chegando aí a Carol de Tony, que tem 2.522.692 votos. Teve aí 33,43% dos votos, já é senadora eleita. E também o Carlos Bolsonaro, também do PL, com 1.902.374 votos. Tem aí 25,21% dos votos. Então, mais dois senadores eleitos em Santa Catarina do PL.
1: Abraçar a senhora Alessandra Rocha. Alessandra Rocha está acompanhando na Agrovila 2, né? Cristiane Santos em Serra do Ramalho, Edilene, né, Alves acompanhando também, muito obrigado, né, e o pessoal à distância acompanhando aí a Sucesso FM, bem distante e acompanhando ao vivo, né? E os votos em tempo real. Pois não, Josemar?
2: Atualizou o presidente aí, Isaac, tem dados, viu?
1: Por gentileza, Isaac.
3: Temos então a atualização aqui na para a cadeira da presidência, segue na frente o Flávio Bolsonaro,
1: Bahia,
3: do PL.
1: Brasil.
3: Pronto. Segue aí na frente o Flávio Bolsonaro do PL com 48.704.246 votos. Tem 48

0: tanto. Na Bahia, nós temos aí 68,54%.
1: Corrigindo, Fábio, 84 ali, viu?
0: 84%. 84% das urnas apuradas. Na Bahia, nós temos 68,54% das urnas apuradas. Jerônimo Rodrigues tem 53,91%. ACM Neto, 45,55%. Portanto, nesse momento, são a apuração que nós temos aqui.
1: A gente mudou aqui também, Fábio, aqui em Serra do Ramalho. Jerônimo Rodrigues aqui com 45 urnas, sessões apuradas, né? Jerônimo aí foi para 7.298 votos.
0: 7.000?
1: Isso, 295 votos. E a CM aí com 2.536.
0: Tá aí, portanto, a votação nesse momento de quantas urnas
1: levantadas? 45 de 90.
0: Vocês conseguiram levantar 45 de 90. Quem está acompanhando, Diego Pereira, está na comunidade de Passos. Ana Moura Carla diz que está de plantão, mas ligada na Sucesso FM. Muito obrigado, a senhora Ana Moura Carla, sintonizado com a gente.
1: Sergipe.
0: Vamos fazer Sergipe aí? Já tem eleito aí em Sergipe? Me traz aí os dados de Sergipe, por gentileza. Isaac.
2: Estou procurando aqui, só um minutinho, atualizando Sergipe. Temos aqui então, Rogério Carvalho. Aqui é para senador, tá? Rogério Carvalho, tá aí 93% das urnas apuradas. Rogério Carvalho tem 467.002 votos, tem 21,75%.
0: Rogério é de qual partido?
2: Do PT.
0: PT.
2: Sim. Isso. E o delegado Alessandro, do MDB, tem 368.327 votos, 17,15% dos votos, então, no Senado aí, no estado do Sergipe.
0: Ney Frentista tá acompanhando a gente, muito obrigado, hein? Zé da Hora também ligado com a gente, o pessoal mandando mensagens, muito obrigado, viu, gente? Vai mandando aí as mensagens, pra aguentar essa maratona aqui desde 8 da manhã, né? Que estamos aí na maratona, paramos meio-dia, retornamos aí, Lorena abriu às 16 horas, eu peguei às 16:30 e vamos aqui até termos aí o fechamento por hoje, né? Do TSE. Atualização, por gentileza, Isaac.
2: Em Sergipe, Fábio, o governador Fábio do PSD está eleito com 679.142 votos, 59,8%. Em segundo tem Valmir de Francisquinho do Publicanos com 431.819 votos. Então, governador eleito, Fábio do PSD, lá no estado do Sergipe.
0: Estado do Sergipe, portanto, já tem aí governador eleito. Eleito, portanto, no estado de Sergipe. Minas Gerais, traz um apanhado de Minas Gerais para o governo do estado. Como é que está Minas Gerais, para os ouvintes? Na tela, quem está no YouTube, nós colocamos lá presidente a nível Brasil. Colocamos a nível Bahia e a nível Serra do Ramalho, atualização em tempo real do TSE. Governador da Bahia e também Serra do Ramalho, colocamos as cidades vizinhas aqui, Carinhanha, Bom Jesus da Lapa, Sítio do Mato, portanto, já incluído.
1: Ô Fábio, vale destacar aí a quantidade de votos nulos e brancos, né?
0: Muito.
1: Muito, né? Muito mesmo. Então, o pessoal aí comentando, e esse tanto de voto aí nulo e branco?
0: É porque, na verdade, diferente, né? É diferente, e ao que chama a atenção, o que chama a atenção é que muita gente se confundiu, muita gente não levou a colinha, as pessoas foram lá, acabaram esquecendo, ou não foram, ou acabaram anulando, Então, esse foi o grande problema, e isso vai ter um balanço, logicamente, hoje, do TSE em relação a essa votação de hoje. Nós vamos aqui, eu vou separar aqui, José Mareda, você vai me ajudar, com o nome dos que tem lideranças em Serra do Ramalho. Você vai, vamos lá. Anota aí pra mim e me traz aí que eu vou fazer uma separação pra gente trazer os que têm apoio aqui de lideranças em Serra do Ramalho, de vereadores, do prefeito, também do vice-prefeito e de outras lideranças, de Serra do Ramalho, que estavam buscando votos, aqui em Serra do Ramalho para deputado estadual e federal, para a gente fazer um balanço e trazer como é que está o posicionamento, de cada um deles. Agora eu vou deixar na tela agora apenas Bom Jesus da Lapa para governador e senador, Serra do Ramalho.

0: Eu deixo na tela para deputado federal e estadual, governador, senador e presidente para Serra do Ramalho, vai atualizando, e também o da Bahia, que eu deixo deputado federal, estadual, Bahia, e também senador, governador e presidente, e a nível Brasil também. A nível Brasil, nós já temos aí mais de 80% das urnas já apuradas. Por gentileza, como é que está a situação a nível, onde é que você tem informação, Isaac?
1: Minas Gerais, Fábio, Minas Gerais, temos aqui 85,2% das urnas apuradas. O Cleitinho Azevedo, do Republicano, tem 5.347.531 votos, isso corresponde a 55,9% dos votos. Em segundo lugar, tem aí o Patros Ananias, do PT, com 2.543.418, 26,20%. Pode então aí, pode se dar como eleito o Cleitinho Azevedo do Republicano lá no estado de Minas Gerais.
0: Você acha? A diferença tá grande, né?
1: Tá grande.
0: Tá grande.
1: 3 milhões de votos.
0: É muito voto. Com 85% das urnas apuradas. Rio de Janeiro, eu diria que não, tá cedo ainda. Não vou carimbar eleito aqui, não. Tem 79,92% dos votos apurados. Douglas Ruas, né, está na frente com 50,09%. Eduardo Paes tem 41,88%. Se continuar nessa margem aí, Douglas pode ser o governador em primeiro turno, não ir para segundo turno. Mas vamos aguardar um pouco mais, vamos aguardar. A diferença é bem ao contrário lá de Minas Gerais, que a diferença é enorme, né? Temos mais aí, vamos ao Paraná, por gentileza, busca aí do Paraná, porque lá tem Sérgio Moro, né? Disputando ao governo do Paraná, né? Tem Sérgio Moro disputando. Já tá eleito?
1: Já eleito. 99,61% das urnas apuradas, o Sérgio Moro do PL tem 3.118.131 votos, corresponde a 50,14%. O Sandro Alex do PSD tem 1.575.050 votos, que corresponde a 25,33%.
0: Não, mas você colocou eleito, eu pensei que já tava o carimbo do TSE.
1: Mas falta aí 18%, né? Então...
0: 18% não, 99,72%.
1: Isso, não é 18%.
0: Então você acredita que já tá... Sérgio Moro vai no primeiro turno? Confere aí, não vai mudar isso aí?
1: O Sandro Alex aqui conseguir quase 2 milhões de votos com essa não, pouca apuração que falta...
2: Porém, a porcentagem ali, ainda falta um pouquinho ali, né?
1: Falta apenas... 0,18% das urnas.
0: A Bahia tem um atraso, né? Nós temos 73,77% dos votos, né? Dos votos apurados. Bom Jesus da Lapa, Jerônimo Rodrigues, 14.780 votos, e ACM Neto, 7.082 votos. Até o momento. Rui Costa, 13.604 votos. Jax Wagner, 13.162 votos. João Roma, 5.835 votos. Isso em Bom Jesus da Lapa, para senador, viu? Para senador, portanto. Para presidente, isso aqui é o nacional, deixa eu ver se aparece na tela aí pra gente. É a cidade de Bom Jesus da Lapa. Você vai buscar de aonde agora, Isaac Santos, dando um giro. Por gentileza, Isaac, como é que está a capital baiana? Traga aí, a capital baiana, Salvador, né? Para saber como é que está a votação lá para o governo do estado, lá em Salvador. Nós vamos fazer o seguinte: você vai ficar agora com Salvador, Vitória da Conquista, Salvador, Feira de Santana, Vitória da Conquista e Jequié. Jequié que tem o vice, de ACM, que foi prefeito de Jequié, se afastou, para ser o vice de ACM Neto. Por gentileza, é com você, Isaac.
1: Em Salvador, temos aí o ACM Neto do União com 729.110 votos, isso corresponde a 54,42%. O Jerônimo Rodrigues do PT tem 594 626 votos, 594.626 votos, que corresponde a 44,39%. Isso aqui em Salvador, Fábio.
0: Salvador, quantos por cento apurado em Salvador?
1: Temos 94,79%.
0: É, lá é a CM Neto, que já foi prefeito por duas vezes da capital baiana e que tem Bruno Reis, né, que é do partido, como prefeito, inclusive reeleito, né, em Salvador. Então a dominância domina aí, portanto, a CM Neto dentro da capital. Nós vamos aonde agora?
1: Jequié.
0: Jequié, onde tem o vice-prefeito como candidato a vice de ACM Neto. Por gentileza.
1: Jequié, temos 84,40% das urnas apuradas. O ACM Neto do União tem 40.820 votos. Isso corresponde aí a 54,70%. O Jerônimo Rodrigues do PT tem 33.533 votos, corresponde a 44,94% dos votos apurados.
0: Tá aí a cidade de Jequié. Jequié, vamos agora. Você quer ir à Conquista ou você vai à Feira de Santana? É, vamos ver até onde o Isaac vai nesse momento para buscar.
1: Feira de Santana já em mãos.
0: Feira de Santana.
1: Temos 39,16% das urnas apuradas. O ACM Neto tem 66.079 votos, é 53,67% das urnas. É, no caso aí, ele tem, deixa eu recapitular aqui, peraí, me perdi, 66.079 votos, isso é 53,67%. O Jerônimo Rodrigues do PT tem 56.095, isso corresponde a 45,56% dos votos.
0: Isso em Feira de Santana.
1: Feira de Santana.
0: Quantos por cento de urnas apuradas?
1: Temos 41,54%.
0: Tá longe ainda? São 400.000 eleitores aptos a votar em Feira de Santana. Aí vamos ver a abstenção, vamos ver os nulos, né, os brancos, né, vamos conferir. Por gentileza, Vitória da Conquista, né? Traz aí para os ouvintes, Vitória da Conquista, como é que está para o governo do estado? Vitória da Conquista, são 8:19, 8:19, para o governo do estado.
1: Em mãos, temos aqui 73,24% das urnas já apuradas em Vitória da Conquista. O ACM Neto, mais uma vez na frente, com 80.095 votos, tem 55,34%. O Jerônimo Rodrigues do PT tem 63.574, 43,93%, Fábio.
0: Tá aí, portanto, o PL já elegeu 16 senadores, viu? O PL já elegeu 16 senadores. O PL, portanto, já elegeu aí 16 senadores até o momento. Carol Ditone e Carlos Bolsonaro do PL são eleitos senadores por Santa Catarina, né? Por Santa Catarina, portanto, Carlos Bolsonaro, né? E Carol Ditone. Carol Ditone, né, do PL, são eleitos aí por Santa Catarina. É, o PL aí, portanto, ganhando bancada, aumentando a bancada, né, portanto, para o Senado. É, apuração, nós temos aí quantos por cento, né? Deixa eu trazer aqui os dados atualizados. Quem está acompanhando a gente é a Roberta Bittencourt, está com a família, né, acompanhando na Agrovila 3, né, ligados na Sucesso. Sueli Oliveira também acompanha a gente. Muito obrigado aí a Sueli Oliveira. Atenção, sessão 105 e 106 encerrada na Agrovila 8. As demais ainda em movimento. Eu recebo da produção aqui. Sessão 105 e 106 encerradas na Agrovila 8. As demais ainda em movimento.
2: Já tem essa atualização aqui, Fábio, já 46 sessões, nós temos aí Jerônimo Rodrigues por, com 7.495 votos, ACM Neto com 2.640 votos.
0: Tá aí, portanto, em Serra do Ramalho.
2: Serra do Ramalho.
0: Repete, por gentileza.
2: Jerônimo Rodrigues com 7.495 votos, ACM Neto aí com 2.640 votos, os outros não alteraram aí, tem 10, 2 e 2.
0: Então tá aí, portanto, as informações aqui de Serra do Ramalho. Essa não é do TSE, viu, gente?
2: Nós temos aí, Fábio, lembrando que nós temos aí 26 mil, né? Votos aptos,
0: aptos a votarem,
2: né? E se a gente fizer o cálculo aqui, né? A gente já tá chegando, aproximando de 10 mil votos, né? Aqui em Serra do Ramalho, já apurado. Já apurado.
0: É, levantado aqui pela equipe da Sucesso FM.
2: Então, né? Portanto, temos aí, acho que botando nulos e brancos aí, tirando esses fora, mais 10 mil, né?
0: Mais 10 mil?
2: É, 12 mil, vamos colocar aí 12 mil.
0: É. Vamos lá, vamos pra onde agora, Isaac?
1: Teve a atualização aqui pra presidência do Brasil geral, tá? O Flávio Bolsonaro chega a 51.644.220 votos, tá aí com 48,2%. O Lula do PT tem 47.331.040 votos, 44,1% aí para o atual presidente Lula. E vamos, Fábio, no Amapá tem eleito, já tem governador eleito lá no Amapá.
0: Por gentileza, então traz aí.
1: O doutor Furlan, do PSD, foi eleito aí com 250.212 votos, tem 62,14%. O Clécio, do União, tem 151.333, 37,58% dos votos, eleito então no Amapá, governador, o doutor Furlan, do PSD.
0: Deixa eu abraçar aqui, Lima, tá ouvindo em Araxá, Minas Gerais. Muito obrigado, pessoal em Araxá. Rosilene, estou ouvindo em Serra do Ramalho. Rosilene, né? A Sandra Carvalho, ouvindo em Aparecida de Goiânia. Muito obrigado, a senhora Sandra Carvalho e família. Cida Gomes, aqui acompanhando a Agrovila 3 Apuração. Vanilza, boa noite, moro na Baixada Fluminense, mas estou na Agrovila 15 acompanhando a apuração. Val França, muito obrigado aí, família serramalhense conosco, né? Acompanhando a apuração. Josemar Areda, definição da Bahia já, Josemar, ou não?
2: Fábio, a Bahia, eu acredito que dá pra esperar um pouquinho, né?
0: Esperar um
2: se
0: pouco.
2: Se vai dar segundo turno, se vai dar primeiro turno aí.
0: Você acha que...
2: Agora, eu acredito que federal aí vai... Brasil, nível Brasil, vai dar segundo turno.
0: Segundo turno.
2: 90% das urnas apuradas já, então tá certo que 10% aí pode chegar bastante, mas eu acredito que seja meio difícil, porque nenhum aí vai tirar tipo um estado e pegar o estado todo e o outro ficar sem nada. Então acredito que vem segundo turno.
0: Segundo, da sua avaliação.
2: A minha avaliação.
0: Avaliação. Deixa eu trazer aqui de 31 de 90 urnas para o TSE apuradas em Serra do Ramalho. Eu vou trazer deputado estadual e federal. São os 10, viu? Os 10. 31 urnas já no sistema do TSE de Serra do Ramalho. Em primeiro, Adolfo Viana, do PSDB, com 2.215 votos. Em segundo, Márcio Marinho, do Republicanos, com 627 votos. Em terceiro, Sérgio Brito, do PSD, 580 votos. Em quarto, Jorge Sola, do PT, 489 votos. Em quinto, Roberta Roma, do PL, 465 votos. Em sexto, Lucas Reis, do PT, com 331 votos. Em sétimo, Arthur Maia, do União, 273 votos. Em oitavo, Manuel Rocha, do União, com 174 votos. Em nono, Félix Mendonça, do PDT, com 170 votos. Em décimo, Raimundo Costa, do PSD, com 121 votos. Portanto, esses são os 10 mais votados em Serra do Ramalho, né, para deputado federal. Vamos a deputado estadual, com 31 das 90 sessões apuradas pelo TSE. Primeiro, Ivana Bastos, do PSD, 2.305 votos. Em segundo, Denise Menezes, do PSD, com 777 votos. Em terceiro, Josafá Marinho, do PDT, com 694 votos. Em quarto, Diego Castro, do PL, com 449 votos. Em quinto, Tiago Correia, do PSDB, 388 votos. Em sexto, Alex da Piatã, do PSD, 332 votos. Em sétimo, Léo de Neco, do Avante, 295 votos. Em oitavo, Matheus de Geraldinho, do MDB, com 175 votos. Em nono, Samuel Júnior, do PL, 158 votos. Em décimo, Bete de Zé de Aguidônio, do MDB, com 43 votos. Aqui, de 31 sessões das 90 apuradas já pelo TSE. São 8:26, 8:26, tem atualização a nível Brasil, Isaac.
1: Vamos lá então, Fábio. 91,6% das urnas apuradas. Temos aí o Flávio Bolsonaro do PL com 51.879.355. Já votos. Mudou, 300 e... Oh, já acabou de atualizar, vamos de novo. Flávio Bolsonaro PL, 51.915.333 votos. 47,97%. Lula do PT tem 47.676.417 votos, que corresponde aí a 44,6%, Fábio.
0: Então tá aí, portanto, essa aí é atualização do TSE. Vamos para o governo do estado. Traz aí, portanto, o governo do estado, atualização nesse momento do TSE.
1: Temos aqui então a votação para governador da Bahia, 77,88% das urnas apuradas. Temos aí o atual governador Jerônimo Rodrigues do PT com 3.458.669 votos. Ele tem 54,47%. Em segundo lugar, o ACM Neto do União tem 2.872.772 votos, 45,1%.
0: Tá aí, portanto, ao governo do estado da Bahia. Nós temos mais governadores eleitos? Ou ainda não apareceu aí a tarja de eleito?
1: Ainda não.
0: Ainda aguardando. Não. O Pernambuco, 87% das urnas apuradas, das sessões apuradas. Raquel Lira, né? Raquel Lira, que é do PSD, tem 53,4%, 2.415.123 votos. Em segundo, João Campos, do PSB, com 44,93% dos votos válidos, 2.045.782 votos, portanto, lá no Pernambuco.
1: Tem atualização aqui no DF, lá em Brasília. Vai ter segundo turno para governador, tá, Fábio? A Celina Leão, do PP, com 825.530 votos, 49,93%. O Leandro Graça, do PT, com 569.930 votos, que corresponde a 34,47%. Então, segundo turno, lá em Brasília, no Distrito Federal.
0: Quem é quem? De qual partido aí,
1: por exemplo? Celina Leão, do PP. Está em primeira colocação com 825.530. No segundo, o Leandro Graz, do PT, tem 569.930 votos.
0: Então tá aí, portanto, você trazendo aí os detalhes. Aí, no caso, é o Distrito Federal.
1: Isso.
0: Distrito Federal. Faz uma busca aí, o Goiás, como é que está aí? Por gentileza, traz o Goiás aí, já que aqui nós temos a população serramalhense, vai a Goiânia, Quem está acompanhando a gente? Adilson da Paz, Tá ligado na Sucesso. Guilmar Ferreira, moro na Agrovila 2. Ô, Guilmar. Verônica Coelho, sou de Serra do Ramalho, ok, Verônica. Vanilza, tá acompanhando a gente, da Agrovila 12, todo o pessoal acompanhando, em Goiânia, por gentileza, Goiás.
1: Goiás, temos então aí 96,75% das urnas apuradas no estado do Goiás. Na primeira colocação, temos o Daniel Vilela, do MDB. Ele tem 2.074.040 votos, 59,3%. O Wilder Moraes, do PL, tem 776.522 votos, 22,10%. Podemos dizer que já está eleito, Fábio?
0: Sim, eu acredito que sim. Inclusive, em Minas Gerais, já se dá o Cleitinho, como eleito, Ainda não tá o carimbo do TSE, mas pela diferença que foi colocado já aqui, Cleitinho Azevedo tem 55,21% e Patrus Ananias 26,18%.
1: 2.900.000 votos de diferença.
0: Então, portanto, Cleitinho Azevedo, inclusive deixa eu abraçar carinhosamente. Ele disse, não precisa registrar meu nome, mas tá ligado com a gente, dá sucesso, E a gente tem um carinho enorme, que é o Padre Gustavo, Está em Minas Gerais, nas Minas Gerais, acompanhando a gente.
2: Fábio, nós já temos aí 54% aqui, apuração nossa, 54%, 49 sessões apuradas, de 90.
0: Então, por gentileza, traz aí.
2: Nós temos aqui, Jerônimo Rodrigues com 8.155 votos e ACM Neto com 2.806 votos. E Ronaldo Mansur mantém ali os 10 e os outros dois, que é a Maria Bono e o Haroldo Félix, dois votos cada um.
0: Dois votos cada um, né? Portanto, aí, esse aí, 49 sessões? Vocês isso. Conseguiram apurar?
2: 49 sessões.
0: 49 sessões. Vamos fazer o seguinte: 91.
2: Na verdade, Fábio, tem sessões aí que são
0: agregadas.
2: Então a gente já apurou até mais, né? Aí, então já apurou até mais sessões, então mais rápido que o TSE.
0: Tá rápido, mas isso graças aos nossos ouvintes, aos parceiros, né?
2: O pessoal, fica lá de olho, primeira coisa, já manda pra gente.
0: O pessoal nas urnas, as sessões, todo o pessoal mandando aqui, toda a equipe envolvida e recebendo as informações, Larissa Rano, Isaac, Josemar, Cassandra, né? Toda a equipe tá movimentando aí, recebendo as informações, e a gente vai adiantando de Serra do Ramalho até antes, né? Que vem aí, portanto, do TSE. Logicamente que essa não é a oficial, essa é o levantamento feito por nós aqui, e logicamente daqui a pouco vai sair a oficial. Portanto, eu vou fazer o seguinte: eu vou ao show do intervalo, os melhores anunciantes estão aqui na Sucesso FM, e eu volto já já trazendo muito mais para você. Aguarda aí.
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0: São 20h40, 20h40. É, quem tá acompanhando a gente, Bigode, é isso? Na Baixada? É, todo o pessoal aí acompanhando, muito obrigado, pessoal na Baixada aí. Eu vou trazer aqui, já tem atualização aqui, de 46,67% das urnas apuradas em Serra do Ramalho. Vou trazer aqui os deputados, o deputado federal, os deputados federais, né, que receberam votos. Eu vou trazer os 10, viu? Vou trazer os 10 aqui. Primeiro, Adolfo Viana com 2.532 votos. Em segundo, Félix Mendonça com 950 votos. Adolfo é do PSDB, Félix Mendonça do PDT. Em terceiro, Sérgio Brito do PSD com 808 votos. Em quarto, Márcio Marinho do Republicanos com 785 votos. Em quinto, Roberta Roma do PL com 635 votos. Em sexto, Jorge Sola do PT com 565 votos. Em sétimo, Lucas Reis com 377 votos. Em oitavo, Arthur Maia, que é do União, né, com 314 votos. Em nono, Raimundo Costa do PSD com 241 votos. Em décimo, Manuel Rocha do União com 188 votos. Esses são os 10 mais votados aqui em Serra do Ramalho para deputado federal. Trazer os 10 mais votados para deputado estadual. Vocês têm alguma informação aí, alguma atualização? Então deixa eu trazer deputado estadual antes de você, aqui de Serra do Ramalho agora. Em primeiro, Ivana Bastos, com 3.347 votos. Em segundo, Denise Menezes, com 1.173 votos. Em terceiro, Josafá Marinho, com 1.173 votos. Ou melhor, desculpa. Denise Menezes, com 1.173 votos em segundo, PSD. Em terceiro, Josafá Marinho, do PDT, com 890 votos. Em terceiro. Em quarto, Tiago Correia, do PSDB, com 710 votos. Em quinto, Diego Castro, do PL, com 643 votos. Em sexto, Alex da Piatã, do PSD, com 411 votos. Em sétimo, Léo Dineco, do Avante, com 345 votos. Em oitavo, Samuel Júnior, do PL, com 187 votos. Em nono, Matheus de Geraldinho, do MDB, com 186 votos. E em décimo, Bete de Zé de Agdônio, do MDB, com 130 votos. Esses são os 10 mais votados em Serra do Ramalho. Isaac.
1: Fábio, temos governador eleito na Paraíba.
0: Paraíba.
1: Por gentileza. 99,24% das urnas já apuradas. Temos aí o Lucas Ribeiro, do PP, com 1.459.027 votos. Ele tem 64,28%. Em segundo, Efraim Filho, do PL, tem 549.354 votos, 24,20%.
0: Então, sim.
1: E no Tocantins, temos segundo turno também. Só procurar aqui, mas o Tocantins vai ter segundo turno, tá, Fábio?
0: Segundo turno, portanto, no Tocantins.
1: Isso.
0: Segundo o Datafolha, Flávio Bolsonaro e Lula estarão aí no segundo turno, né? O Datafolha já carimbou aí que estarão aí diante das urnas já apuradas até agora, né? A quantidade já tem aí, portanto, segundo turno aí, presidente Flávio Bolsonaro, o candidato a presidente Flávio Bolsonaro, o candidato a presidente Lula, né? Que vai buscando a reeleição. Né? Então, portanto, nós temos aí, segundo o Datafolha, já carimbando aí, portanto, segundo turno, né? Segundo turno. Nós temos já eleitos, né? Vamos trazer aqui os eleitos, né? São Paulo, nós já temos aí, portanto, governador eleito, né? Tarcísio. Com isso, é a quarta derrota, né? De Fernando Haddad, né? A quarta derrota de Fernando Haddad. E aí agora o futuro é incerto, porque a dependesse da votação, se ele realmente conseguisse, né, se eleger lá, poderia ser o sucessor, ou pelo menos se trabalhava isso para ser o sucessor de Luiz Inácio Lula da Silva lá na frente. Mas aí já diz que, diante de uma quarta derrota, o futuro aí já está incerto para uma possível sucessão. Adilson da Paz manda um alô para toda a minha família no Ribeirinho, na Batalha. Ligado na sucesso. Afonso tá na Agrovila 3. Neide está ouvindo, a Maria Neide de Jesus está acompanhando a gente, muito obrigado, né, pelo carinho, Maria José Santana, e o pessoal acompanhando aí, né, a votação. Vamos ver se a gente consegue uma atualização. 46% das urnas, 46 de 90, né, para o TSE. 46. Vamos aguardar um pouco mais para ver se o TSE consegue aí fazer atualização. Vamos dar um giro aí, Josemar, né, com outras localidades, né, outros municípios. Vê Bom Jesus da Lapa, vê como é que está Bom Jesus da Lapa, né, tanto para governador quanto para presidente, né? Bom Jesus da Lapa que está bem adiantado, né? Bom Jesus da Lapa bem adiantado. Traz aí pra gente Bom Jesus da Lapa, direto. Quem traz é Isaac ou Josemar?
2: Isaac.
0: Isaac, por gentileza, Isaac, Bom Jesus da Lapa, Isaac.
1: Pronto, Fábio, temos aqui então em Bom Jesus da Lapa 67,50% das urnas já apuradas. O atual governador Jerônimo Rodrigues do PT tem 16.332 votos, vai levando aí 68% dos votos de Bom Jesus da Lapa. O ACM Neto do União tem 7.633 votos, isso corresponde a 31,78% dos votos. Seguindo então aqui para presidente em Bom Jesus da Lapa, Lula do PT tem 17.676 votos, 70,87%. O Flávio Bolsonaro do PL tem 6.174 votos em Bom Jesus da Lapa, 24,76%. Seguindo para senador, temos Rui Costa do PT com 15.035 votos, 35,43%. O Jax Wagner do PT também tem 14.556 votos, 34,31%, Fábio.
0: Vamos para outra cidade, José Mareda, agora você. Quem está acompanhando a gente nesse momento é o Diego. Diego está acompanhando a gente na Agrovila 8, né? Agrovila 8. Um abraço aí ao Diego e todo o pessoal acompanhando aí junto com a família, ouvindo a Rádio Sucesso FM. José Mareda.
3: Fábio, nós temos uma atualização aqui, agora com 51 sessões.
0: Já atualizado?
3: Isso, já
0: então,
3: atualizado.
0: Por gentileza.
3: Jerônimo Rodrigues com 8.670 votos. E temos ACM Neto com 2.937 votos. 2.937 votos.
0: Quantas sessões?
3: 51 sessões.
0: 51 de 90.
3: De 90.
0: 51 de 90. Quem está acompanhando a gente, né? Estamos no povoado de Palmas, ouvindo a rádio na casa de Marcelino, né? Todo o pessoal aí acompanhando. Eu recebi aqui, né, que nós estamos com a audiência, né, também lá em Minas Gerais, né? Abraçar todos aí em Minas Gerais. Vamos ver aqui, ô Maia, tem aqui o pessoal mandando mensagem aqui nesse momento. Vamos lá, é assim mesmo, né? Hoje é comemoração, o pessoal comemorando.
3: Comemorando o tempo, né?
0: Não, mas...
3: já tem muita gente comemorando.
0: Já tem muita gente comemorando, é normal, né? Já é normal. Vamos ver aqui. Cassandra Maia, quem está ligado com a gente nesse momento? Boa noite, Fábio e todos no estúdio. Estamos aqui reunidos ouvindo a apuração. Parabéns pela transmissão das eleições. Fátima Batista, né? Fátima Batista está acompanhando a gente. Muito obrigado, Fátima e família. Boa noite, Fábio. Estou aqui na Agrovila 10 na escuta. Luciano da Kombi. Luciano, um abraço forte. Vocês são nota mil, Antônio, né? Muito obrigado, Antônio, né? Ligados com a gente, manda um abraço pra gente na Agrovila 22. Alô, gente querida da Agrovila 22. Boa noite, Fábio. João da saudosa Dona Eudália, estamos ligados na sucesso. Muito obrigado, João, né? Sintonizado com a gente. Boa noite, Fábio, tô na escuta, né? Conceição Meira, aqui no Belenzinho, muito obrigado. A Marli, né? Tá na Fazenda Roberto, né? Fazenda Roberto, Agrovila 17. Boa noite, Fábio, Cassandra. Eu também estou ligado na maior votação do Brasil para Serra do Ramalho. Tá aí acompanhando. Boa noite, Barrinha e família, acompanhando aqui em Mariápolis. Né? Muito obrigado ao pessoal aí. É, acompanha. Estou aqui na 21, no bar do Dino, curtindo a apuração da eleição na Sucesso FM. Me chamo Tiago. Tiago, um abraço pra você, muito obrigado, hein? Pessoal aí que tá mandando mensagens. Beto Gonçalves tá na Baixada Fluminense, Beto Gonçalves tá na Baixada Fluminense. Tô ligado na apuração, quero parabenizar o dinamismo da equipe da Rádio Sucesso. Toda a equipe aqui agradece, viu, pelo jornalismo com imparcialidade. José Gonçalo tá na Vila Boa Esperança, ligado com a gente, né? O Cláudio é o pai da Cassandra Maia, que tá ali na produção, tá acompanhando lá em Minas Gerais. Como, né? É o nome da cidade, ô Maia? Santa Luzia, é isso? Santa Luzia em Minas Gerais. Me dá o nome da turma aí que tá acompanhando lá, né? Acompanhando, portanto. Quem está acompanhando a gente também é o Anderson, tesoureiro, homem da grana, ele, Márcio, né? Márcio da administração, o Anderson juntamente com a Michele, toda a família aí. O Anderson, que eu tenho um carinho enorme por ele, pela Michele, receba o nosso carinho aí, o nosso aperto de mão. Está acompanhando a votação. Vamos ver a atualização, ô Maia? Tem atualização aqui? Vamos lá, Josemar, para outros locais aí, por gentileza. Isaac lá, também, vamos lá.
3: Vamos lá.
0: Trazendo mais votos na região, por gentileza, Isaac, manda pro ar.
1: Tem aqui Fábio Carinhanha. Carinhanha tem apenas 33,33% das urnas já apuradas, viu? Temos aí então Lula do PT com 3.015 votos, tem aí 55,20%. O Flávio Bolsonaro do PL tem 2.208, 40,42%. O Cury tem aí 102 votos, tem o Renan com 73, o Ronaldo Caiado tem 54 votos, Zema 4, Hertz Dias tem 2 votos, a Samara tem 1 voto, a Clariana Barão 1 voto e o Edson Costa 1 voto, também o veterinário Wilson Grassi 1 voto. Isso aí é a votação de Carinhanha para presidente. Seguindo para governador em Carinhanha, o ACM Neto tem 2.647 votos, 50,17%. O Jerônimo Rodrigues do PT tem 2.622 votos, 49,70% dos votos para o Jerônimo Rodrigues lá na cidade de Carinhanha. Indo para senador, Rui Costa do PT tem 2.460, 25,65%. O Jax Wagner, em segundo lugar, tem 2.426, 25,30%. Segue aí com o João Roma do PL com 2.363 e o Ângelo Coronel com 2.552 votos.
0: Deixa eu trazer aqui, 53,33% das urnas apuradas, 48 de 90, né? 48 de 90, Serra do Ramalho, para deputado federal e deputado estadual. Eu vou trazer aqui deputado federal, primeiro tá Adolfo Viana com 2.943 votos, em segundo Félix Mendonça com 1.052 votos, Adolfo Viana do PSDB, Félix Mendonça do PDT, em terceiro Sérgio Brito do PSD com 945 votos, em quarto Márcio Marinho do Republicanos com 841 votos, em quinto Roberta Roma do PL com 676 votos. Em sexto, Jorge Sola do PT com 609 votos. Em sétimo, Lucas Reis do PT com 564 votos. Em oitavo, Arthur Maia do União com 322 votos. Raimundo Costa. Em nono, Raimundo Costa do PSD com 251 votos. Em décimo, Manuel Rocha do União com 191 votos. Isso em Serra do Ramalho, de 48 de 90 sessões apuradas. Vou agora para deputado estadual. Você tem atualização, Josemar?
3: Tem ainda não, pode continuar.
0: Então vamos lá. Para deputado estadual em Serra do Ramalho, 48 sessões apuradas. Ivana Bastos. Em primeiro com 3.538 votos, em segundo Denise Menezes do PSD com 1.291 votos, em terceiro Josafá Marinho do PDT com 913 votos, em quarto Tiago Correia do PSDB com 712 votos, em quinto Diego Castro do PL com 652 votos, em sexto Alex da Piatã do PSD com 420 votos, em sétimo Léo de Neco do Avante com 346 votos, em oitavo Samuel Daniel Júnior, do PL, com 189 votos. Em nono, Manuel Matheus de Geraldinho, né, do MDB, com 186 votos. Em décimo, Bete de Zé de Aguidônio, do MDB, com 130 votos. Portanto, esses são os 10 mais votados em Serra do Ramalho em 48 de 90 sessões apuradas pelo TSE.
3: Certo, Fábio. Só lembrar que uns ouvintes nossos aqui que estão mandando mensagem aqui no meu braço, falando que tá ouvindo, já mandaram até a foto do celular do radinho aqui, ó. A gente tem o Edson lá na Agrovilha 12, que está nos ouvindo. Temos o Diego Lima. E na Agrovilha 12 também nós temos aí a Valdira Dinha, a diretora de diretoria da mulher. Florentino, o Rian. O Zé, Natália e também o Sandrin. Então, todo mundo aí ouvindo lá, ligado na gente também. Deixa eu ver que tem o Bobô também, que tá ligado na apuração. Diz que tá lá, que não tira o rádio, dando parabéns, né, também pela apuração que a gente tá fazendo aí também, viu?
0: Muito obrigado aí. E nesse momento nós temos aí o PL, é o partido com mais governadores, senadores e deputados federais eleitos até o momento. O PL, partido do senador e candidato à presidência Flávio Bolsonaro, é a sigla com mais governadores. Mais governadores. Governadores do PL, 4, né, eleitos. 4 do PL, PT, 1 governador eleito. Né, senadores, o PL, 16 e o PT, 1. Né? Então, portanto, aí é os primeiros dados aí, né, da informação chegando. Então, PL é o partido com mais governadores, senadores e deputados federais eleitos até o momento, José Maria.
3: Já essa grande quantidade aí, né, Fábio, de deputados federais, deputados estaduais, né? A gente tá até vendo ali essa questão aqui que ia se repetir, né? A grande quantidade. Agora, de governadores, né? Tem aqueles do segundo turno, né? Que pode ser que chegue, mas aí vai render senadores, a projeção já que era que ia aumentar, né?
0: Confirmado o segundo turno, Flávio Bolsonaro e Luiz Inácio Lula da Silva. Flávio Bolsonaro, 47,48% e Lula, 44,63%, com 96,78% das urnas apuradas. Já é segundo turno para a presidência da República. Então, presidência da República, está confirmado, portanto, segundo turno para disputa aí de Flávio Bolsonaro e Lula. Será aí mais alguns dias de campanha, né, eleitoral. Menor, mas tem aí mais um período aí, portanto, né, de campanha eleitoral. É confirmado em Minas Gerais, Cleitinho Azevedo é o novo governador de Minas Gerais. Cleitinho Azevedo com 55,34%, Cleitinho Azevedo é eleito governador de Minas Gerais. Minas Gerais. Daqui a pouco nós já vamos trazer aí os eleitos, né, pelo Brasil. Pelo Brasil. Então, portanto, segundo turno para a presidência da República. E aí, logicamente, nós teremos aí mais uma central das eleições agora para a presidência da República. Edneuza tá na Agrovila 12, ligada na apuração dos votos, né? Alessandra Rocha, Rádio Sucesso, mais você, Agrovila 2, né? Serra do Ramalho 10, parabéns pela bela transmissão. Sheila Batista, estamos no Povoado de Palmas ouvindo. Né? A Laércio, infelizmente, para presidente, segundo turno, tá aí o ouvinte colocando, cada um colocando a sua opinião, né? A sua opinião. E aí agora é trabalhar todo o pessoal aí dos partidos, né? Tanto de um lado quanto do outro aí para o segundo turno. Boa noite, Fábio. Estamos acompanhando a apuração dos votos. Parabéns pela equipe. Sucesso, Elias e Lúcia. Estão sintonizados aí com a gente. Eu vou fazer o seguinte: vou respirar, tomar uma água com a equipe e voltamos já já dando uma geral na apuração dos votos. E você acompanha aqui pela Sucesso FM. Aguarda aí.
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